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1: O Flamengo é o último dos brasileiros que está entrando em campo pela Copa Libertadores da América na fase quartas de final. Se o Fluminense venceu o Platense por 2-0, o Palmeiras bateu por 1-0 a LDU e o Corinthians ficou no 1-1 com Estudiantes na Argentina, o rubro-negro carioca joga contra o Independiente Del Valle em instantes. 9:30, tem bola rolando no Estádio Olímpico Atahualpa em Quito, no Equador. Uma novidade que tem o técnico Leonardo Jardim para esta partida é o retorno do atacante Gonzalo Plata. Ele que teve uma negociação frustrada com o Dínamo da Rússia e agora está reintegrado e passa a ficar à disposição do técnico do Flamengo, que deve mandar a sua equipe a campo com Rossi, Emerson Royal, Léo Pereira, Léo Ortiz e Ayrton Lucas, Pulgar, Jorginho, Arrascaeta ou Paquetá, Carrascal, Samuel Lino, Pedro ou Bruno Henrique. 9:30, Flamengo Independiente Del Valle. Hoje o jogo no Equador, semana que vem no Maracanã. 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
1: Sim, ó.

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Existe uma teoria que se chama 90-10, onde uma pessoa tem 90% daquilo que você procura em alguém, só que você foca naqueles 10% que falta. Aí você sai pra rua, se aventura, e realmente você encontra aqueles 10%, mas não se deu conta que perdeu os 90%. Era uma vez um cara que tinha um amor foda na mão. Tinha quase tudo, mas o quase tudo pra ele.

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0: o Lucas, mas o apelido dele é Luquinha, caminhoneiro, e roda por esse mundo afora aí. Muito amigo do meu filho, então eu quero que você mande um abraço pra ele, viu? Lucas, de Cristalina. Ele tem. Todo mundo conhece ele como Luquinha. Lucas Roberto. Aí é Luquinha. Abraços da amiga Marcinha Pinheiro.
1: Aô, Luquinha. Nosso abraço, nosso carinho todo especial, meu querido. Uma excelente, maravilhosa sexta-feira. Luquinha, amigo da Marcinha? Ah, então é amigo nosso também, né, Marcinha? Eita, nós. Abraço pra turma lá da MRK de Instalações e a Seara Sidney Montevidil. Tá ouvindo o nosso programa lá no supermercado Machins de Montevidil, em Rio Verde, né? Abraço aí pra todos. Gleide Vieira em Caiapônia. Aquele abraço, Gleide. Fala comigo.
2: Bom dia, Cadu. Sextou mais um dia. Bora. Um abraço a todos vocês. Ao grupo do Serra Dourada, os amigos do Serra Dourada.
1: É isso, Gleide. Obrigado pela audiência, amiga. Abraço pro Fábio, conhecido como Fabão Vascaíno, na Rua 7. Marcelo, lá na Arte Mídia. Alô aí pro Reines Bicário, né? Grande Reines, como é que você tá, Reines? E pra turma lá do Hospital das Bicicletas, ó, é o Marquinho e Lady Ana, né? Ouvindo aí o nosso programa. Pro pessoal da Rua 15, pro Oliveira, conhecido como Vovô. E pra sua esposa, Júlia. E a sua enteada, Fernanda. Reines Bicalha, em São Simão. Fala comigo, Reines. Como é que você tá, amigo?
3: Bom dia, Cadu. Aqui é o Reines Bicalha, flamenguista de São Simão. Mandem um alô lá pro pessoal do grupo Amigos da Serra Dourada. Terra Dourada é bom demais ouvir.
1: Exatamente, a número um. É primeiro lugar em todo lugar, né, Reines? Alô, Marcelo em Seara. Fala comigo, Marcelão.
4: Bom dia, Cadu. Bora pra mais um dia de serviço. É isso aí, meu amigo. Um abraço aí pra minha amiga Adriana Martins, Leiliane, né, também. Também minha amiga Antônia Campos, Bel Lavadeira, Marcinha Pinheiro, Elizabeth Montevidil, Miranda, Zé Carmen Pecu, Júlio César Correia, meu amigo Luciano, meu amigo William e todos os ouvintes, os melhores do Brasil. Tamo junto, mais uma sexta-feira.
1: Valeu, Marcelo, um grande abraço, sexta-feira maravilhosa e abençoada pra você e toda a família. Olha, um alô especial pra Lady Ana, né, na cidade de Itapaci. Alô, Lady Ana, obrigado pelo carinho da amizade, da audiência, da companhia, e receba aí o nosso beijo gostoso, o nosso beijo estralado, é o beijo do novo dia. Eita, beijo bom, hein, Lady Ana, ó. Não tem jeito de começar uma sexta-feira depois de um beijo desse, né? Então tá aí, o nosso abraço, o nosso carinho todo especial. Dona Lúcia, em Chaveslândia. Bom dia, Dona Lúcia.
5: Bom dia, Cadu, meu amigo, tudo bem? Como é que você está? Tudo bem com você? Uma ótima manhã abençoada de sexta-feira pra você. Aqui é Dona Lúcia Mendes, de Chaveslândia, Minas Gerais. Tô aqui ligadinho no seu maravilhoso programa, que é líder de audiência, bom de ouvir. É nota mil, nota 10, é só ouro. É, vamos que vamos, Cadu, fazer o café com leite até às 8 da manhã, né? Com Deus aí, tchau.
1: Valeu, Dona Lúcia, obrigado pela audiência, seja sempre bem-vinda à nossa programação, obrigado pela sintonia. Gente, eu tava aqui sentindo falta dela, do recadinho dela, tava aqui pensando positivo, fazendo um mantra. Zaida manda recadinho, Zaida manda recadinho, Zaida manda recadinho. O que que aconteceu? O mantra funcionou e ela mandou, né, Zaida?
6: Bom dia, Cadu, bom dia, criança, tudo bem? Espero que sim, bom dia a todos vocês, maravilhosos ouvintes da melhor rádio que é a Serra Dourada. É muito bom ouvir com você, Cadu, não tem jeito, a gente ganha mesmo, o final de semana fica top, cheio de gargalhadas maravilhosas. Obrigada, Cadu, obrigada por nos alegrar nossas manhãs, por você ser esse menino top que você é. Convida mais a Gildete para fazer presença, viu? Bom dia, criança, bom dia. Dá um bom dia especial a todos, em especial ali no grupo Amigos da Serra Dourada. Porque não há rádio melhor? Porque lá, aí na Serra Dourada, só tem locutores perfeitos, top, que nos alegra as nossas manhãs. Você não alegra as nossas madrugadas até as 8? E a Grazi chega com todo o amor, todo o carinho para nos alegrar melhor. Bom dia, criança! Bom dia!

0: Márcia Pinheiro, Alessandra, Reines Bical, Renatinho, Gleibe, Marcelo Vascaíno, William, enfim, todos ali que é de A a Z mesmo naquele grupo, Cadu.
1: Valeu, Zaida, um grande abraço, querida, obrigado pelas palavras, tá? Nós da Serra Dourada agradecemos aí o carinho da sua audiência, o carinho aí da sua sintonia, né? Com a sua fidelidade com a Serra Dourada. Pois é, a Gildete, às vezes vem aqui, às vezes não, né? Ela tá aí? Chama ela aí, pede ela pra mandar um alô aí pro Gleibe. Vem cá, Gildete.
2: Bom dia, Cadu.
1: Gildete, manda um alô aí, ó, pro Gleibe do Guincho. Pede ele pra puxar o guincho.
2: Gleibe, puxa o guincho, Gleibe. Puxa o guincho, Gleibe. Se você puxar, eu vou puxar.
1: Eita, nós! Um grande abraço, Gleibe. Agora vai pra lá, Gildete. Vai lá fazer seu serviço. É, ela é do almoxerifado. Ela fica tirando xerox, copiando, né? Organizando o nosso almoxerifado. Olha, mandar um abraço aqui pro nosso amigo Wagner em Cristalina. Fala, Wagner, bom dia.
3: Bom dia, meu amigo Cadu, que é o Wagner Comitivo Botecão, meu amigo. Tô aqui no PA3 Barra, ligadinho na Serra Dourada. Vou mandar um bom dia pra você e todos os meus amigos sintonizados. PA3 Barra, Barra Grande, Buriti, Zorofino, Mimoso, Vista Alegre, Presidente Lula. E toda a região de Cristalina aí, nosso companheiro é demais, tá fazendo aniversário hoje. Desejamos os parabéns pro meu amigo. Tá na tirada de leite lá na Cristalina, lá na roça. E simbora, Cadu, apertar o boi do homem, que rapadura é doce, mas não é mole não, ué, ué.
1: É verdade.
3: É farinha que não deve nada pra ninguém, tá voando, simbora.
1: Se bobear, dança, né? Ô, Wagner em Cristalina, como é que é o negócio, Gildete? O Gleibe pagou um pastel de carne e queijo pra você?
2: Foi, o Gleibe pagou um pastel de carne e queijo pra mim.
1: E aí, o que que aconteceu?
2: Aí matou meu desejo.
1: Ei, Gleibe, esse pastelzinho deve estar uma delícia.
4: Panda, Guilherme
1: Minuto e Panda, eu duvido, são 7h50.

Rapaz, vou falar um negócio pra vocês. Panda não é desse mundo, não. Tem condição, não. Você tá doido. Ei, Panda. Revelação aí do sertanejo, hein? Menino do céu. Guilherme Benuto e Panda. Aqui no programa Café com Leite. Eu duvido. Você se arrisca? Hein, Zé? Risadinha. Fazer um eu duvido igual Panda? Eu não. É, eu não tenho essa senha, não.

0: Olha, mandar um grande abraço aqui pro Marcelo em São Simão. Aquele abraço, Marcelo, Pedro Henrique em Itapaci. Ó, pra família Fumim, a família Fumim, Lucas Fumim, Ramos Fumim, Alaide Fumim. Abraço também pro nosso amigo Sidney em Porangatu, grande Sidney. Douglas Moreira, tá ouvindo a gente na cidade de Itapaci, né? Maurão Pedreiro em Cristalina, aquele abraço, Maurão. Gibrail em Minas Sul, Zé Humberto Caçambeiro, sempre acompanhando a gente, né? É o Zé Humberto Caçambeiro da cidade de Ituiutaba. O que aconteceu aí, Zé? Que você não mandou um recadinho de áudio pra gente hoje? Rapaz, não faz isso não. Soma com a gente sempre, Zé Humberto. O seu recadinho de áudio, claro, faz falta pra gente sim. Esquece de nós não, Zé. Uai! Meire de Moura em Cristalina, aquele abraço, Meire. Solange em Cristalina, tá ouvindo o nosso programa, né? Ó, aniversariante, é o neto Eliel, aniversariante do dia. Ô Eliel, muita paz, sorte, saúde, sucesso, felicidade, bênçãos e mais bênçãos aí na sua vida, o carinho da família e dos amigos. Boca fotógrafo na cidade de Aciara, põe o Boca pra falar aí, gente, fala, Boca.
1: Bom dia, Cadu, sou eu, Boca fotógrafo de Aciara, e essa música eu quero oferecer pra Maria Helena Soares do setor Santa Luzia em Aciara,
2: ó. Leonardo Feitiço, aqui no programa Café com
1: Leite. Leonardo, deixou feitiço em meus olhos, Cadu. Mandar um forte abraço também para minha prima Edinalva do Carmo, no povoado Coqueiro. É porque minha prima Edinalva está feliz e eu também estou feliz com a vitória do Mengão Malvadão ontem. Cadê Marcelão Vascaíno sofredor?
0: Ei, Marcelão, valeu, Boca! E ela conseguiu sintonizar a gente, né, Sandrinha? Pelejou, que a até que conseguiu, Sandrinha. Receba aí, ó. Receba o nosso beijo gostoso especial estralado de bom dia. Valeu, Sandrinha. Uma sexta-feira maravilhosa e abençoada pra você, viu? É a Sandrinha dos coquetel, das batidas. Pensa nas batidas boas que a Sandrinha faz. Você tá doido. Você toma uma vez e não esquece nunca mais. Onde ela estiver, a gente vai atrás tomar um coquetel. Gente, por hoje é só. A gente se fala e se encontra amanhã, sabadão, no fim de semana especial na Serra Dourada, a partir das 4, pra gente começar mais uma edição do nosso Café com Leite, programa mais gostoso, mais animado, né? Do Brasil. Deixo você na excelente companhia da amiga querida Grazi Tavares, que chega chegando com tudo, com alegria e alto astral, para iniciar aí o Manhã Show. Pra você, um grande abraço, beijo nesse coração. E o Galo cantou certinho hoje durante o programa? Trabalhou certinho, Galo? Deixa eu ver. Aí, merece uma geladinha depois do expediente, Galo. Aqui, assim, trabalhou certinho, ganha uma bonificação. Fica com Deus, gente. Um grande abraço, beijo no coração e até lá. Tchau, tchau. Valeu!

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3: Oi, tudo bem? Excelente manhã de sexta-feira pra você. Enfim, chegou a tão esperada sexta. Eu desejo um dia maravilhoso, abençoado, cheio de coisas boas.

Muito obrigada pela sua companhia, pelo rádio ligado. Vamos juntos até meio-dia. Já vem participar, vem mandar seu recado, seu bom dia pra quem você mais gosta. Daqui a pouquinho tem pergunta do dia. Você participa deixando a sua opinião. 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Daqui a pouquinho eu conto mais detalhes pra você, tá bom? Bora começar então muito bem com ele, Zezé de Camargo, 8 e 2, bom dia pra você.

Bom dia, muito bom dia para você, minha querida, bom dia para você, meu querido. Obrigado pela sua presença, obrigado pela sua companhia, pela sua audiência. Sexta-feira, 11 de setembro, a lua nova. É, estávamos com lua minguante, né? Hoje, lua nova em Virgem. Aliás, já entrou, né? Entrou às 26 minutos desse dia ou dessa madrugada, lua nova em Virgem, beleza? E eu vou logo depois de Peixes passar uma simpatia para você ter fartura na sua casa. Quem não deseja, né, ter abundância, fartura, prosperidade na sua casa? Depois de Peixes, tá? Porque agora é a vez de Camila Ravanelli assumir o comando e trazer o horóscopo do seu signo. Bom dia, Camila.

0: Muito bom dia, João. Bom dia para você, nosso querido ouvinte que está conosco durante toda essa semana. É sexta-feira, sextou, dia 11. Vamos saber o que os astros têm pra gente hoje com o horóscopo do João Bidu. Ariana, ariano, hoje é dia de foco no trabalho e de colocar as pendências em dia, com chances de conquistar um novo emprego. A energia de recomeço inspira autocuidado e melhorias na rotina. No amor, prepare-se para novidades e encontros especiais à noite, deixando o seu coração mais feliz. Sua cor do dia é branco e os palpites para hoje são 52, 61 e 11. Para você do signo de touro, hoje é um ótimo dia para dar o próximo passo nos seus projetos e esperar boas notícias no trabalho ou com clientes. Cuide da sua saúde adotando hábitos mais equilibrados. No amor, a paquera fica favorecida e pode se transformar em algo especial. Aproveite o dia com um bom humor. Hoje a sua cor é rosa e os palpites são 34, 61 e 52. Gêmeos. Oi, gêmeos! Hoje a lua em virgem incentiva a organizar a rotina e ajuda a resolver assuntos familiares com calma e delicadeza. A sorte chega à noite para quem tiver paciência, então vale esperar o momento certo. No amor, deixe o passado para trás e prepare-se para surpresas. Hoje a sua cor é lilás e os palpites são 53, 51 e 35.
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2: Já tá na hora da nossa pergunta do dia, então convido você a participar, responder. Vem deixar sua opinião aqui no 629-8480-8453. Lembrando que mensagens de voz até 30 segundos, para que todos os ouvintes possam participar da mesma forma. Se você não quiser ser identificado, não precisa, mas avisa para que a gente não diga seu nome no ar. E se você tiver alguma sugestão de pergunta, será muito bem-vindo, pode enviar para a gente também, tá bom? Ouvinte contou para a gente que perdeu a admiração pela companheira. E a gente quer saber a sua opinião. Você acha que vale a pena tentar salvar um casamento onde não existe mais admiração pelo parceiro ou pela parceira? Você acha que dá pra sobreviver um relacionamento desse? Conta pra gente o que você acha. Até 30 segundos, vem participar e deixar sua opinião. Enquanto você responde, bora pros recados que já estão chegando. José Davi e a esposa Vânia Tavares estão em Cristalina, ligados com a gente. Um abraço, bom dia. Júlio César em Tarumã, mandando abraço pro Raimundo Flamenguista. Esposa Nilza, Boca Fotógrafo, Marcelo Vascaína, Cinésia em Tarumã também, um beijo, bom dia. Edmar, famoso Ed Arte, ligado com a gente, desejando tudo aquilo que te faz feliz. Grazi, um abraço, obrigado, bom dia, meu amigo. Edmar em Cocalzinho, sempre curtindo a Serra Dourada. Flávio Gomes está em Itapaci, bom dia, minha amiga Grazi. Estou, hein? Bom fim de semana para você. Você tá sumido, hein, Flávio? O que foi, menino? Some não, tá bom? Bom dia para você. Cláudio.
3: Graça, bom com você.
2: Oi, bom dia.
3: Passando pra uma ótima sexta-feira, um bom final de semana. Tudo de bom pra você e sua família.
2: Ai, gente, ele me mandou a fotinha do netinho, Ravi. Que coisa mais linda. E esse olho clarinho, gente, que coisa mais gostosa, meu Deus. Vovô Baba, né? Tá certinho, porque cresce tão rápido, gente. Um beijo pra você, pra fofura do Ravi. Que Deus abençoe a vida dele com muita alegria e saúde, tá bom? A Linda Bastos, em Anciara, ligada também com a gente. Meu amigo Gleib do Guincho já participando. Bom dia. Reines Bicalho se inscrevendo aí na promoção, entrando numa fria. Boa sorte. A Sônia Mendes tá em Tapaci. Um abraço pra você. A Divina, bom dia, minha querida. Tá tudo bem? Eu tô ótima. E você, como é que tá? Quero que você mande parabéns pro meu esposo Vanderlei. Hoje é o nível dele. Quero dizer que eu amo muito. Parabéns pro Vanderlei. Muitos anos de vida, saúde, prosperidade. Que Deus abençoe e dê alegria. Tudo de melhor na vida dele. Ana, bom dia.
4: Sim, respondendo a enquete, sim. Oh. Deve sim persistir no relacionamento. Colocar Deus à frente de tudo. Porque amar é decisão. Sim. Não é um sentimento. Então, coloque na presença de Deus, ser uma mulher de valor, uma mulher de Deus, uma mulher de respeito, né? Para que Deus restabeleça o casamento de vocês. E repito, amar é decisão, não sentimentos.
2: Tá aí a opinião da Ana em Minaçu, tá mandando um abraço pro pessoal da HG Comunicação Visual, Isadora, Igor e Guilherme estão por lá trabalhando e ouvindo a gente. Obrigada pela companhia, tá?

0: Alguém pediu pra não ser identificado sobre a pergunta, com certeza vale a pena ele se sentir nesse casamento. É só sair um pouco da rotina, fazer uma viagem a dois, sair só os dois pra um jantar romântico. Eles vão ver que vai sim dar certo. Tá vendo? É, Pedrinho.
1: Bom dia, Graça. Bom dia, minha princesa. Como você tá? Tudo bem?
0: Eu tô bem.
1: Tá tudo bom, graças a Deus. Sol tá uma lua.
0: Eita.
1: Passando pra desejar uma boa sexta-feira pra todos os ouvintes da rádio, da família Serra Dourada.
0: Certo.
1: Meus amigos e minhas amigas lá do nosso grupo animado.
0: Só gente boa, né?
1: Bom animado. Eu quase não falo, não. Fico mais só ouvindo. Só bom dia, boa tarde. Mas só de ouvir lá. Muito bom. Barulhento, barulhento.
0: Pobrento.
1: Lele. Vem que aqui só tem coisa boa. Pedindo PA Rio Araguaia, sítio do Azulão do Reino Encantado.
0: Eita, Lele. Um beijo pra você, Pedrinho. Bom dia, uma sexta-feira maravilhosa. E aí, nessa pergunta do dia, o que você acha? Você acha que um casamento consegue sobreviver quando um dos dois deixa de admirar o parceiro? Você perdeu a admiração pela pessoa. Como é que faz pra resgatar isso, hein? Conta pra gente, até 30 segundos.
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0: 8h20, Diego e Vitor Hugo.
3: Vocês estão falando besteira.

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1: Olá, muito bom dia. Chegando por aqui com a nossa primeira quentíssima do mundo das celebridades. E a gente começa falando sobre o craque Neymar Júnior. Ele ficou de fora da convocação da seleção brasileira e horas depois fez uma publicação que deu o que falar. O jogador apareceu treinando e escreveu sobre esforço, tratamento e preparação mental. Entre as frases, destacou cabeça firme e seguir trabalho. Tudo passa. Ele não citou a seleção, mas é claro que a postagem fez muita gente pensar. Seria uma indireta? Neymar já chegou a dizer que a eliminação para a Noruega poderia ter sido seu último jogo pelo Brasil. Enquanto isso, segue trabalhando para recuperar a melhor forma física no Santos. A gente está de olho em tudo que acontece no mundo das celebridades. Eu volto já já com outra quentíssima.
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2: Acerte a hora, 8h27. Bom dia pra você.
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4: Olá, apaixonados por pets. O fígado é um órgão vital que ajuda na desintoxicação do sangue e na remoção de impurezas do nosso corpo. Nos cães e gatos, não é diferente. É um dos órgãos mais vulneráveis dos nossos amigos peludos e propenso a desenvolver diversas doenças. São muitos os tratamentos para doenças hepáticas em cães e gatos. E atualmente, existem também métodos naturais. É aí que entra a silimarina, que é o extrato de uma erva floral da família das margaridas e da ambrosia americana, chamada cardomariano. É um fitoterápico muito utilizado para tratar distúrbios hepáticos e pode ser utilizado em cães e gatos também. Apresenta efeitos benéficos para a saúde, principalmente por proteger a função hepática contra substâncias tóxicas, inibindo a ligação das toxinas ao fígado. Portanto, é muito indicada como coadjuvante no tratamento de algumas doenças. Lembrando que a escolha do melhor tratamento deve ser sempre feita por um médico veterinário de sua confiança. Até a próxima dica!
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0: 8h34, bom dia.

Libriano, é um ótimo momento hoje para você refletir sobre sua carreira e agir nos bastidores, mantendo o foco nos detalhes importantes. No bem-estar, reserve um tempo para cuidar de si. À noite, com a lua no seu signo, seu amor próprio ganha força. O amor é ideal para apostar na sedução e no romance. Hoje a sua cor é azul esverdeado e os palpites são 32, 14 e 13. Escorpião. Alô, alô, escorpião! Hoje boas conversas e amizades verdadeiras ficam em evidência com encontros íntimos à noite. Aproveite para renovar a sua energia, eliminar o que não serve mais e investir em cuidados pessoais, tá? Suas esperanças amorosas se renovam.

0: possibilidade de encontros especiais com alguém próximo. Hoje a sua cor é cereja e os palpites são 36, 25 e 54.
1: Sagitário,
0: hoje é dia de foco e organização no trabalho, revisando objetivos e explorando novas oportunidades para impulsionar a sua carreira. Na vida pessoal, amplie seus contatos e aproveite as opções de diversão à noite. No amor, chances de renovar o relacionamento ou encontrar alguém especial no seu grupo de amigos. Hoje a sua cor é branco e os palpites são 38, 27 e 2.
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3: Ouvinte contou pra gente que perdeu, tinha, mas agora não tem mais, a admiração na companheira. Quando isso acontece, você acha que ainda vale a pena tentar salvar esse relacionamento? Conta pra gente sua opinião. Vânia, bom dia.
4: Bom dia, minha amiga Grazi.
3: Oi.
4: Então, respondendo a pergunta de hoje,
3: Responda. Olha,
4: eu acredito que ele deveria parar, refletir um pouco, buscar lá atrás por quais foram os motivos que ele se apaixonou por ela. E quem sabe, né, devido à correria do dia a dia, à rotina, isso tenha se adormecido, né, esse sentimento de admiração. Então, vale a pena tentar restaurar esse casamento. Grazi, ó, beijo pra você. Que o seu final de semana seja maravilhoso. 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
3: Um abraço pra você, Vânia. Obrigada pela companhia, tá? Alguém pediu pra não ser identificada. Acho que não foi admiração, e sim o amor. Porque dependendo dos acontecimentos, o amor acaba e fica amizade. Se conseguir conviver sem o amor, siga em frente. Se não, vida que segue. Busque o amor. Como é que é? Busque o amor e cada um para o seu canto. Porque viver infeliz num relacionamento não é bom para nenhum dos dois. Alflines, bom dia.
5: Grazi. Sobre a pergunta, Grazi. Pediu admiração, cada um para o seu canto, né? Não dá certo mais correr atrás.
3: Reto e direto, né?
6: Bom dia, Grazi. Aqui é a Camila de Tarumã, Goiás. Às vezes também é porque o companheiro, né, já está com interesse em outra pessoa, né, e esquece de tudo que já viveu, que fez aquela pessoa conquistar ele, né, na
3: tem
6: vida.
3: Tem isso.
6: Eu acho que é parar, pensar e pôr as qualidades da pessoa acima de tudo, né, porque casamento é uma parceria. O encanto a gente conquista de novo.
3: Tá vendo? Falou muito, a Camila. Um beijo pra você. Cleuzeni.
7: Bom dia. Não tem como mais. Pois se perde o amor, acabou. É um por um lado, outro por outro. Não dá certo, né? Graças. Tudo de bom pra você. É a Cleuzeni.
3: Obrigada. Um beijo pra você. Iraíz Gomes tá em Itapaci. Manda um alô pra nós. Uma boa sexta-feira. Um bom final de semana. Abençoado. Amém, minha amiga. Cláudia Roberta. Bom dia, Graças. Hoje é dia de celebrar a vida do meu tio Rogério, da Central do Aço. Ele não gosta que eu chame de tio. Feliz novo ciclo, tio. Ele é o dono da chácara que nós fomos, Grazi, mas ele tava viajando. Mas você o conhece, pois entregou o prêmio de melhores do ano pra ele. Que bacana! Parabéns pro Rogério, muitos anos de vida. Deus abençoe a vida dele com saúde, com alegria, com prosperidade, com tudo de melhor na vida dele. Obrigada aí pela companhia. Parabéns, tá? Tudo de melhor pro tio da Cláudia Roberto. Vai ficar bravo com você, menina. Percivaldo, tá em Minasu. Bom dia, Grazi. Como é bom te ouvir. Você alegra nosso dia. Ô, meu amigo, obrigada. Sobre a pergunta, se não tem mais admiração nem amor, não adianta mais. Ele vai fazer ela sofrer. Se não gosta mais, deixa ela ser feliz. E ele que vai procurar a felicidade dele. Essa é a minha opinião. Manda alô pra gente, Percivaldo, em Minasu. E você, o que, que acha dessa história? O Vinte contou que perdeu a admiração pela companheira. Você acha que ainda dá pra salvar esse relacionamento? Conta pra gente. Até 30 segundos, tô esperando sua resposta. Fernanda e Sorocaba.
8: É meu...

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1: Existe uma teoria que se chama 90-10, onde uma pessoa tem 90% daquilo que você procura em alguém, só que você foca naqueles 10% que falta. Aí você sai pra rua, se aventura, e realmente você encontra aqueles 10%, mas não se deu conta que perdeu os 90%.

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1: Bom dia, aqui Lucílio Macedo, eu falo da Central de Jornalismo da TV Serra Dourada, hoje ensolarada por esse sol maravilhoso de sexta-feira. Um bom final de semana para você. A partir das 10h45 da manhã, o nosso encontro no SBT Notícias Goiás com os principais fatos das últimas 24 horas. E olha só que notícia boa que partiu da Secretaria Municipal de Saúde. Agora a Prefeitura vai oferecer tratamento para você que quer parar de fumar. E é muito fácil, é só você procurar um posto de saúde aí perto da sua casa, um PSF, falar, eu quero parar de fumar, deixar seu nome e telefone. Uma equipe vai entrar em contato com você, novos grupos estão sendo formados, quase 200 pessoas estão em tratamento nesse momento em Goiânia, olha que interessante. E o tratamento, ele vai consistir em encontros semanais, depois quinzenais e mensais. E uma equipe multidisciplinar vai te avaliar

0: saber se você precisa ou não de medicação. O tratamento vai durar um ano. Olha que importante. Então, começa hoje, na sexta-feira, o dia mais difícil, hein? Tá bom? O importante é você tomar essa atitude e procurar ajuda. Lembrando que você pode participar também no 62985-197000, mandando a sua sugestão de reportagem ou acessar o portal de notícias da TV Serra Dourada, tvsdnoticias.com.br. Eu sou Lucílio Macedo, espero você 10h45 na TV Serra Dourada SBT. Mas daqui a pouquinho eu tô de volta com mais notícia. 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
4: Rede Serra Dourada, apaixonada por Goiás. Obrigada pela sua companhia, pelo rádio ligado. E vem comigo que aqui só tem coisa boa.

0: É isso mesmo que a Sara já tá comigo aqui na linha. Oi, Sara, bom dia. Não conseguimos o contato? Então tá bom, não, é realmente a gente não conseguiu o contato. Depois a gente entra em contato novamente pra finalizar esse promo shopping.
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0: 10 e 7, Natanzinho Lima.

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1: Atenção para você do signo de Capricórnio. Hoje é um ótimo momento para inovar na carreira, seja como uma novidade ou investindo no seu crescimento, tá? Cuide da sua mente com atividades que renovem as suas energias. No amor, foque em entender seus desejos e se abrir para novas possibilidades ou fortalecer os laços atuais. Aproveite a energia do dia. Hoje a sua cor é azul e os palpites são 25, 20 e 34. Aquariana, aquariano, hoje é dia de organizar suas finanças e colocar tudo em ordem. Uma mudança de ares vai renovar seu astral e abrir espaço para novas experiências. No amor, atenção aos detalhes, pode fortalecer vínculos ou abrir portas para uma paixão. Aproveite esse momento de crescimento, tá? Hoje a sua cor é prata e os palpites são 36, 20

0: 47. Peixes. E para você do signo de peixes, hoje é um dia promissor para novas oportunidades no trabalho, especialmente com parcerias que podem impulsionar os seus planos. Aproveite para organizar suas finanças e explorar novas ideias. No amor, a energia fica em alta para novidades ou para fortalecer relacionamentos. Esteja aberto às mudanças que podem surgir. Hoje a sua cor é azul royal e os palpites são 43, 25 e 20. E ele tá de volta, João Bidu, com uma simpatia para fartura, prosperidade em casa, hein? Que maravilha! Vamos conferir, é com você, João!
1: Valeu, Camila! E vamos então à simpatia para você ter fartura em casa, hein? Numa noite de domingo, enterre uma moeda de qualquer valor em um vaso daquela planta chamada dinheiro em penca, conhece, né? Coloque em um lugar de destaque na sua sala ou onde você costuma trabalhar em casa. Toda vez que passar pela planta, imagine riqueza e fartura entrando na sua vida, tá bom? Boa sorte, amanhã todo mundo aqui, tô esperando, hein? Com a graça de Deus, valeu? Um beijo, um abraço forte, saúde e sorte.
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3: Na pergunta do dia, a gente quer saber a sua opinião. O ouvinte contou pra gente que perdeu a admiração pela companheira e quer saber, você acha que ainda vale a pena tentar salvar um casamento onde não tem mais admiração? Conta pra gente sua opinião. Deixa eu ouvir quem tá participando. Bom dia.
4: Bom dia, Grazi, tudo bem?
3: Oi, Daphne.
4: Na cooperativa de Cocalzinho de Goiás. Te ouvindo, Grazi, eu queria que você mandasse um abraço aqui pro meu pai, que hoje foi o aniversário dele. Falar que ele,
3: legal.
4: Ele é muito importante na minha vida. E hoje é aniversário da minha mãe, que ela é importante mais na minha vida. Que Deus abençoe minha mãe e meu pai, que essa data repito por muitos anos. E eu amo demais eles.
3: Que bonitinho, os dois fazem aniversário pertinho, assim. Ontem foi do papai, hoje da mamãe. Parabéns pra eles, tá? Muitos anos de vida, que Deus abençoe essa família linda, dê alegria, ainda mais prosperidade pra você, pra toda a família. Gleide Vieira?
5: Bom dia, bom dia, bom dia, bom dia. Ah, minha opinião aí, nessa pergunta aí, Grazi, é que não vale a pena, não.
3: Não?
5: Se acabou o encanto, acabou, é porque acabou o amor. Você vê, aprende só a ver defeito no outro, na pessoa, você não vê as qualidades. Acabou, vamos, bola pra frente.
3: Vida que segue, né? Dona Lúcia?
6: Bom dia, Grazi, minha amiga, tudo bem? Como é que você está? Tudo bem com você?
3: Tô uma bem.
6: Uma manhã abençoada de sexta-feira para você, Grazi. Por favor, mande um alôzinho aqui para toda a minha família, para todos meus amigos e amigas que estão ligadinhos ouvindo a Serra Dourada, tá? Sobre a pergunta do Dior, Grazi, se ele perdeu o interesse pela companheira, ele sair fora, né? Entrar no outro relacionamento e a vida que segue, né, Grazi? Com Deus aí, tchau.
3: Um abraço. Kennedy tá em Rio Verde, ligado com a gente. Olá, menina. Uma fantástica sexta-feira pra nós. Um ótimo final de semana pra todos os ouvintes aí na sintonia. Obrigada. Lázaro.
7: Bom dia, Grazi.
3: Bom dia.
7: Meu nome é Lázaro. Eu sou daqui da cidade de Morrinhos. E é a primeira vez que eu estou participando.
3: Seja bem-vindo.
7: Estou adorando a participação. Estou amando o programa.
3: Coisa boa.
7: Serra Dourada é show.
3: Ai.
7: Muito obrigado. Tenha um bom dia.
3: Fico feliz que você está gostando, Lázaro. Fique à vontade para sempre participar quando quiser, tá? Um bom dia.
8: Bom dia, meu povo!
3: Oi.
8: Bom dia para Eduardo, Camille, Antero e Theo e todos do Malta Solar. Dionísio, rei das panelas, mais a sua esposa, Leonice. E valeu!
3: Valeu, José Francisco.
9: Bom dia, Grazi. Bom dia, Grazi. Bom dia. Aqui é o Júnior de Iaciara,
3: o
9: palmeirense de Iaciara aqui. Quero mandar um abraço pra galera aí que tá ouvindo a rádio.
3: Certo.
9: Deus abençoe a todos, Deus abençoe você. E você relembra essa foto aí, Grazi, ó. Você veio em Iaciara, tirou essa foto comigo e meu colega de serviço, João Paulo. Tá lembrança. Um
3: deixa
9: abraço.
3: Deixa eu ver.
9: Deus abençoe.
3: Ai, meu Deus, cadê seu WhatsApp? Deixa eu achar aqui pra eu ver essa foto, gente. Ai, que bonitinho, eu lembro, que legal, obrigada pelo carinho, viu? Um abração pra você, pro colega também, como é que é o nome dele? Depois você me conta aqui, um bom dia pra você, tá? Boa sexta-feira. Maria José?
10: Bom dia, amiga Grazi. Sobre a pergunta do dia, eu acho que um casal é um pelo outro, né? É, tanto o homem como a mulher tem sua responsabilidade pro amor não acabar.
3: Certo.
10: E se caso acabar, é porque um dos dois falhou. E se falhou, é porque não existe amor, mais amor e não pode mais querer voltar. Que aí depois, aí continua a falsidade. Então, no meu caso, se acabou o amor, tem que procurar amor em outro lugar, que ali não existe mais.
3: Tá vendo? Dona Gorete.
11: E a Grazi, como é que você tá, Grazi? Você tá boa?
3: Tô
11: aqui
3: ótima.
11: É Gorete Cristalina, Goiás. Tô aqui.

0: que ligado em seu programa. Tchau e obrigado. Fica com Deus.
1: Beijo. Gil Gomes.
2: Bom dia do Gil Gomes aí em Cachoeira de Goiás. Sextou pra todos nós. Que Deus, Nossa Senhora, o Anjo Gabriel ilumina vocês aí. Nós aqui vamos ouvir com Xande de Avião, né? Perfume Caro. Gil Gomes aí em Cachoeira de Goiás.
1: Um abraço. Mais recados?
3: Oi, Graça.
1: Oi.
3: Bom dia.
1: Bom dia.
3: Eu sou a Nilma, aqui do acampamento Dona Lindu. Manda um oi aí pra nós aqui no acampamento.
1: Oi.
3: Nós todos aqui gostam de você. Está ouvindo a sua rádio. Manda um oi para nós. Aqui é a Nilma, a loira. Dona Lindu, um.
1: Beijo para você, Nilma. Seja sempre bem-vinda. Bora de música? Daqui a pouquinho eu volto com mais mensagens. Você responde pra gente. Você acha que um casamento consegue sobreviver quando um dos dois deixa de admirar o outro? Conta pra gente.
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1: Rio Negro e Solimões, fazia tanto tempo que eu não ouvia essa música, gente. 10h20, ela não veio.

0: Muito bem, de volta por aqui com mais uma quentíssima do mundo das celebridades. Olha o relacionamento de Giovanni, da dupla com Jean e Giovanni, com Flávia Correia. Mal veio a público e já rendeu o assunto. A nova namorada do cantor apareceu ao lado dele durante uma cirurgia no nariz. Giovanni, como sempre, todo apaixonado, fez vários elogios à amada e ainda contou que ela mesma fez questão de escolher a médica que queria fazer o procedimento. Só que, nas redes sociais, os internautas não perdoaram e choveram de comentários irônicos sobre o casal, inclusive insinuando que a cirurgia teria sido até um golpe. Pois é, o romance foi revelado depois que os dois foram vistos juntos e também apareceram aí na comemoração do cantor de 56 anos. Ou seja, essa polêmica segue aí por muito tempo sobre esse fim do relacionamento do cantor com a sua ex-esposa e atual agora com a Flávia Correia. A gente segue de olho no mundo das celebridades. Já já eu tô de volta com a última quentíssima de hoje para falar para vocês sobre uma revelação da cantora Roberta Miranda. É daqui a pouco, tá?
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2: Acerte a hora, 10h28. Bom dia para você.
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4: O Vila Nova subiu ontem para a terceira posição na tabela de classificação da Série B do Campeonato Brasileiro, após vencer o Goiás no Clássico no Estádio Onésio Brasileiro Alvarenga. 2-0 foi a vitória colorada com gols no segundo tempo do lateral direito Rainer e também do atacante André Luiz. O Vila se recupera na competição nacional, está a 2 pontos do vice-líder Novo Horizontino e a 3 do líder Juventude. Já o Goiás está na 13ª posição, 36 pontos conquistados. A equipe esmeraldina sofreu sua segunda derrota consecutiva depois do 1-0 para o Fortaleza, agora 2-0 para o Vila Nova. Pela próxima rodada da Série B, o Vila joga segunda-feira contra o Avaí em Florianópolis e o Goiás enfrenta em Ribeirão Preto o Botafogo às 19h30. Já é a

0: Rodada 28 da Série B. E estas e outras informações esportivas você confere diariamente no Serra Dourada Esportes, aqui na Rede Serra Dourada, de segunda a sexta-feira, do meio-dia às 14h.
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6: Manhã Show de volta, 10h37, chegando Detalhes da Minha Vida, com Bruno Carvalho.
8: 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O seu nome e o nome das pessoas envolvidas não serão revelados.

Amigo Bruno Carvalho, aos 17 anos conheci um homem que mudou por completo a minha vida. Era meu segundo namorado, por ele eu tive uma paixão indescritível. Dessas paixões que a gente é capaz de enfrentar tudo e todos para ficar juntos. Apenas 4 meses depois, nós fomos morar juntos. Passei por cima dos conselhos da minha mãe, que era minha amiga e companheira. Pois na vida sempre fomos só nós duas. E somente hoje, Bruno, eu sei que ela tinha razão e queria somente o melhor para mim. Ela foi mãe solo e passou por coisas terríveis. Por isso, o sonho dela era me ver casada, de véu e grinalda. Mas quem não sonha em ver a filha namorar, noivar e casar na igreja, tudo direitinho? Esse rapaz, Bruno, me dominava tanto que eu fazia tudo o que ele mandava. E, infelizmente, somente eu não enxergava isso. No começo foi uma maravilha. Eu nem ligava para a falta de dinheiro. Juntando o que eu e ele ganhava, mal dava para pagar o aluguel e a alimentação. Mas bastava o fato de estar com ele, para mim já era o suficiente. E assim vivemos por uns 3 anos. Depois de um tempo, ele conseguiu um emprego melhor de motorista e sempre dizia que as coisas iriam melhorar para nós. Que ganhando um pouco mais, ele iria colocar na poupança para dar entrada numa casinha pelo programa Minha Casa Minha Vida. Eu, claro, que concordava.

achava que ele estava certinho e, com isso, o dinheiro que eu ganhava trabalhando numa empresa de serviços gerais ia todinho para as despesas de casa, pois assim ele juntaria o dinheiro mais depressa.

Olha, pois até na casa dos pais dele, ele a levou e apresentou como namorada. E os pais foram coniventes e não me contaram nada. Ela me disse também que ele prometia mundos e fundos para ela. Disse que estava juntando dinheiro para dar entrada numa casa para eles casarem e criar o filho que ela estava esperando. Meu Deus, Bruno, aquilo doeu no fundo da alma. Fiquei sem chão, fiquei arrasada, não sabia nem o que dizer. Eu, que a pedido dele, evitei engravidar esperando melhorar de vida para só depois pensar em filho, ouço uma bomba dessa. Fui embora desorientada. Parecia que tinha passado um trator em cima de mim. Quando ele chegou à noite em casa, mandei ele sumir e ir cuidar do filho que ia ter. Achei que ele iria levar um susto, ficar desesperado porque eu descobri tudo. Mas que nada, Bruno. Ele agiu com o maior cinismo. Disse que não me contou a verdade para que eu não sofresse. Tive vontade de pular em cima dele e dar uns murros. Fiquei tão indignada que cobrei parte do dinheiro que ele estava juntando. Pois já que eu fazia toda a despesa sozinha para ele comprar nossa casa, então aquele dinheiro também era meu. Ele simplesmente disse que o dinheiro era dele e que ia precisar para pagar outro aluguel, comprar um enxoval para o filho que a mulher estava esperando. Disse isso, Bruno. Pegou somente as roupas dele e ainda teve a coragem de dizer que ia deixar para mim tudo que tinha na casa. Foi embora, achando que era o homem mais justo desse mundo. Entrei em depressão. Por muito tempo eu sofri e pensei até em morrer. Apesar de tudo que fiz com a minha mãe, ela me deu a maior força no momento que eu mais precisava. Graças a Deus, eu consegui superar. Voltei a trabalhar, arrumei o namorado, mas agora tenho mais juízo. Ouço sempre os conselhos dela e decidi que agora só saio de casa casada de verdade. Bruno, aí está a minha história. Para terminar, eu gostaria que você tocasse uma música que gosto muito, é com Taeme Thiago. Traição não é acidente.

Quem ama cuida, nessa sexta-feira. Sueli avisa Pedro que manterá seu discurso no depoimento. Liris fica desconfiada quando Nicolau pede contato de Yuri. Flávia entra em choque ao flagrar Ulisses no cassino clandestino. Fábia conclui que Pilar usa o vício de Ulisses para manipular o irmão. Rosa tenta fazer Helenice enxergar que Tom está prejudicando a vida de Daphne. É o capítulo de hoje.

0: Rede Serra Dourada, que viagem no tempo, hein, pro ano de 1978, na voz de Bee Gees. 11:01, chegando notícias direto da redação, intervalo rapidinho, na sequência, muito mais música pra você.
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3: Bom dia, aqui Lucílio Macedo, excelente sexta-feira, estou de volta direto da Central de Jornalismo da TV Serra Dourada. Minha gente, a Polícia Civil deve investigar como homicídio culposo a morte de um motorista em um acidente na AGO 020 em Goiânia. Isso foi na noite de quarta-feira, a batida aconteceu no quilômetro 3 da rodovia, próximo ao Alphaville Flamboyant. E segundo a Polícia Militar, o carro teria perdido o controle, estava sendo dirigido, né, pilotado pelo engenheiro que infelizmente perdeu a vida, o Gustavo Cunha, e perdeu o controle, invadiu a faixa contrária e bateu de frente em um caminhão. Ao todo, 4 veículos estiveram envolvidos, incluindo 2 semi-reboques. O carro pegou fogo e o motorista ficou preso às ferragens. Ele sofreu queimaduras e fraturas graves e morreu durante o atendimento dos bombeiros. O motorista do caminhão não se feriu e o teste do bafômetro deu 0. A investigação está a cargo da Delegacia de Crimes de Trânsito de Goiânia. 10h45 da manhã, eu te espero no SBT Notícias Goiás com essa informação mais apurada, com mais detalhes, com a fala do delegado e as principais notícias das últimas 24 horas. 10h45, eu espero você na TV Serra Dourada SBT e acesse agora o portal de notícias da TV Serra Dourada, tvsdnoticias.com.br.
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1: 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Obrigada pela sua companhia, pelo rádio ligado. E vem comigo que aqui só tem coisa boa. E começa a partir de agora as 12 músicas mais pedidas durante toda a programação, preparadas especialmente para você, o melhor ouvinte do mundo.
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1: Abrindo as mais com Kleber e Cauã, 11 11, bom dia.

0: Não escolheu a roupa, tá sempre indecisa. Com qualquer uma delas vai ser a mais linda.
1: Sim, ó.

0: em Fortaleza. Muito obrigado, galera.
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3: Chegando Murilo Ruf, 11:17.
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0: que? Fala pra mim, vai.
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2: 11:20, Panta.

0: A última quentíssima de hoje é sobre ela, Roberta Miranda. Aos 69 anos, ela fez uma revelação de arrepiar. A cantora contou que descobriu recentemente que não era filha biológica da mulher que a criou. Segundo Roberta, quando nasceu, o pai e o irmão a teriam levado da maternidade enrolada em um jornal, porque a mãe biológica não tinha condições de criá-la. A verdade só veio à tona muitos anos depois, pouco antes da morte da mulher que a criou. Mesmo com toda a descoberta, Roberta deixou claro que o amor permaneceu. Para ela, mãe é quem deu colo, cuidou, alimentou e esteve presente. Que revelação emocionante feita aí pela cantora Roberta Miranda. Agora, em relação à mãe biológica, ela nem comentou sobre o assunto. A gente segue acompanhando tudo que acontece no mundo das celebridades. Amanhã tô de volta com outras quentíssimas e, é claro, estarei esperando por todos vocês, hein? Tchau, tchau. Até lá.
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2: Acerte a hora, 11h26. Bom dia pra você.
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0: Oi, gente, tudo bem? Eu, Serafim Hold, apresentadora do Jornal do Meio Dia, mais uma vez por aqui. Um prazer conversar com todos vocês e já aproveitando para convidá-los para o Jornal do Meio Dia. Daqui a pouco, em ao vivo, a partir do meio dia 15, vamos fechar bem a semana com muitas e muitas informações. Tire suas dúvidas no nosso quadro do INSS. É hoje, hein? Já manda sua participação pelo 985197000. A chuva voltou e com ela um alerta. Goiás pode ter mais casos de dengue e chikungunya. O sorotipo mais perigoso agora já é o mais encontrado nas amostras. E os números e os cuidados para evitar o mosquito você vê daqui a pouco. Justiça mantém preso jovem investigado por fugir com um adolescente de 13 anos de idade em Anápolis. E chegamos hoje ao final da sabatina com os candidatos que disputam o cargo de governador por Goiás. Quais as propostas para o estado de Hilder Moraes, do PL? Ele é o nosso candidato ao vivo aqui no estúdio do Jornal do Meio Dia. É logo mais, a partir do meio dia 15, comigo, Luciana Finrod. Estou te esperando, hein? E eu repito aqui nosso WhatsApp, você é o nosso repórter cidadão, manda sua bronca, 985197000. No Instagram você terá também muitas e muitas informações, @TV Serra Dourada, e converse conosco, @Luciana.jornaldomeiodia.
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0: Chegando Marcos e Belucci, pena que você já namora, 11:35.

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2: A terceira mais pedida com Ed Brito e Samuel, Toda Mulher, 11:48.

Ana Castela, a segunda mais pedida, que eu não te esqueci. Bora pros últimos recados antes de ir embora? Deixa eu mandar um abraço aqui pro Fabão Vascaíno em São Simão, ligado com a gente. Meu amigo Valdivino em Montevidi, um beijo pra Bel Lavadeira, que eu não consegui colocar o áudio dela a tempo. A Dilson em Caiapônia também com a gente. O Alaí José tá em Minaçu. Bom dia, Grazi. Uma ótima sexta-feira pra você, pra todos os ouvintes. Obrigada. Ulisses tá em Cocalzinho. Uma feliz sexta-feira, minha amiga. Até amanhã. Tenha um bom apetite. Um final de semana abençoado. Amém. Pra nós. 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Participou certinho, viu? 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Então, chegando à primeira posição das mais com Gustavo Lima. Na sequência tem propaganda eleitoral gratuita. Meio-dia 25 tem Serra Dourada Esportes, Helder Naasson, Rafael Bessa e Evandro Gomes. Eu desejo uma tarde incrível, maravilhosa, recheada de coisas boas para você e para sua família. Amanhã é dia de dose dupla, então eu te espero aqui pontualmente às 8 da manhã. Uma tarde incrível e obrigada de coração pelo seu carinho e companhia. E ó, nunca

0: esqueça, você é do tamanho do seu sonho, você pode conquistar o que seu coração desejar. Mas para isso, corra atrás e não desanime, que essa hora vai sim chegar. Um beijo da Grazi e até amanhã. Tchau!
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0: Olá, torcedor! Olá, torcedora! Grande abraço! Boa tarde! Seja bem-vindo! Seja bem-vinda à Rede Serra Dourada! É bom ouvir! Sexta-feira, 11 de setembro de 2026. Peço licença para entrar na sua casa, no seu trabalho, no seu carro. Afinal, chegamos com os destaques da edição desta sexta-feira do Serra Dourada Esportes. Serra Dourada Esportes. Copa Libertadores da América. Ontem o Flamengo venceu o Independiente del Valle 2-0 no Equador. E o rubro-negro carioca encaminhou a sua classificação para a próxima fase da competição continental.
1: Tirou, tirou, tirou.

0: O Flamengo venceu, aliás, os quatro brasileiros encaminharam suas respectivas classificações para a semifinal e daqui a pouco isso vai ser o tema na nossa pergunta no quadro Você na Rede. Hoje tem Campeonato Brasileiro e tem Clássico Atletiba, tem Furacão e tem Coxa. As duas equipes que brigam na parte de cima da tabela na Série A do Campeonato Brasileiro. E na Série B, hein? No Derby do Cerrado, deu Vila Nova. O Vila venceu o Goiás por 2-0 em confronto ontem no Estádio Onésio Brasileiro Alvarenga. E a equipe colorada se recupera na competição. Já o Goiás segue em 13º. Quem está comigo é ele, que é o mais sensato. Evandro Gomes. Oi, Evandro Gomes. Um abraço para você. Boa tarde.
1: Boa tarde, Rafael Bessa. Outro abraço para você, para o Helder Nasson. Um abraço especial à minha querida família da Rede Serra Dourada.
0: É bom ouvir.
1: Eu tenho a manchete de hoje, ela é local, porque ontem eu vi um espetáculo à parte. Não o jogo em si, com a vitória do Vila Nova por 2-0, mas uma torcida que parecia que ia derrubar as arquibancadas do estádio do Onésio Brasileiro Alvarenga. Oba, foi uma coisa assim, eu teve momentos que a sensação era de um terremoto por lá. E olha que essa torcida que lotou o estádio desde sexta-feira, esgotados os ingressos, 10 mil pessoas, que é o que cabe, ela estava humilhada pela goleada contra a equipe do Athletic. Mas ontem a torcida do Vila empurrou o time para a vitória em cima do Goiás por 2-0.
0: Evandro Gomes, ele é o mais sensato, trazendo o destaque da opinião. Quem também está comigo é ele, que é titularíssimo nesse horário aqui na Rede Serra Dourada há quase 20 anos. Quem é ele, hein? De novo, com Equio. Quem é ele? Oi, Helder Nasson. Um abraço para você. Boa tarde, tudo bem?
2: Boa tarde, tudo bem? Rafael Bessa, Evandro Gomes, ouvintes do Serra Dourada Esportes. Sextou, é? Mas tá com cara de meio de semana,
0: tá, sabe?
2: Aquela emoção dos jogos meio de semana.
0: Tá não.
2: Gente do céu, o que é isso,
0: hein? Rapaz, é uma sexta, assim, sexta com cara de sexta. O dia amanheceu bonito, sol brilhando forte. O dia tá intenso, meu queridíssimo Helder Nasson. Assim, sabe aquele cheirinho de final de semana?
2: Pra mim, parece que tem mais semana pela frente ainda.
0: Não, não, só pra você. Pra mim, eu preciso muito de um final de semana. Eu preciso muito de um sábado na minha vida. E aí, Evandro Gomes, tudo bem?
1: Empolgação do Bessa tem a ver com ontem?
0: Ontem? Flamengo ganhou, né?
1: É.
0: Flamengo encaminhou bem a classificação.
1: E nós apontamos aqui o Flamengo favorito, né?
0: Pois é.
1: Assim, depois de ontem, não é nem pelo jogo em si, a gente vai ser

0: muito difícil alguém tirar essa Libertadores do Flamengo.
1: Eu também tô com esse sentimento.
0: Muito difícil.
1: Hoje, quando eu fui separar as falas aqui pra trazer pro nosso Serra Dourada Esportes, teve uma fala do Leonardo Jardim. É muito difícil ganhar duas Libertadores consecutivas. Eu fiquei pensando, eu falei assim, cara, isso aí já é discurso lá dentro do Flamengo. É. Ele não ia falar isso do nada, entendeu? Meio-dia!
0: Bicampeão da Libertadores, em bi que você fala...
1: Seguido.
0: O Santos
2: dois anos consecutivos.
0: Isso. O Santos foi 62, 63.
2: Mas era Pelé, né?
0: Era.
2: Não vale. Aí não é Dival.
0: Mas teve um jogo que o Pelé não jogou.
2: Jogo.
0: A final, só isso.
1: Vixe!
0: Aqui o Santos ganhou do Milan no Maracanã, que o Santos estava sem o Zito, eram dois jogos. O Santos estava sem o Zito e sem o Pelé. Aí o pessoal da imprensa, era muito criança na época, ainda falavam assim, o Santos está sem pulmão e sem coração.
1: Vixe.
0: Aí colocaram Lima no meio campo, colocaram o Almir Pernambucano, que era um louco.
1: Uhum.
0: Né? Ele ficava assim, e esses caras bateram nesse time do Milan, foi 3-2 pro Santos. Que jogo maravilhoso. Assim, era criança, mas ouvindo aqui, a paixão começou por ali.
1: Que coisa maravilhosa.
0: Principalmente com o locutor esportivo que tinha, chamado Fiore Gigliotti, com quem eu fiz amizade na Copa de 90 na Itália, a gente estava no mesmo hotel. E eu me lembro muito bem que o Fiore era aquele técnico romântico.
1: Narrador romântico.
0: Romântico. Aí o Santos perdeu o primeiro jogo lá na Itália, 2-1. Amarildo, jogador que tinha sido campeão em 62 aqui no Brasil.
1: Possesso.
0: Foi pra Itália, né? Foi jogar no Milan. E ele arrebentou, fez dois gols lá. Aí quando chegou aqui... Vai, Amarildo, abre o placar 1-0 pro Santos. Aí era o Santos tinha que fazer a virada para poder provocar um terceiro jogo, né? O Santos fez a virada. O Santos chegou a perder por 2-0. Tava 2-0 o jogo, dois gols do Amarildo. Aí começou Almir. Aí depois Pepe cobrando falta. Aí eu lembro que o Fiore vai se transformando em vitória, aquele susto, aquele pesadelo vivido pela torcida brasileira. Pelé, não, Pepe, o canhão da Vila, 3 para o Santos, 2 para o Milan.
1: Olha aí.
0: Ah, rapaz.
1: Ó, é memória afetiva.
0: Arrepio até hoje. Aí foi pro terceiro jogo, 1-0 pro Santos, gol do Dalmo, que era lateral esquerdo, cobrando pênalti. Santos, bicampeão.
1: Que memória. Nós estamos falando de 1962? Que isso. Meio-dia e 34 minutos.
0: 62, 63, o Santos, campeão, bicampeão mundial.
1: Esse é o Serra Dourada Esportes. O Helder Nasson está me sinalizando aqui que para a torcida local, já que o Evandro Gomes fez um destaque aqui para a torcida do Vila Nova, tem também aqui, daqui a pouco, uma atração. Vamos deixar para daqui a pouco, para começar o bloco, então. Daqui a pouquinho, o Serra Dourada Esportes está apenas começando.
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11: Meio-dia e 40. Ah, é bom, hein?

0: com Evandro Gomes, com Helder Nasson e com você que está ligado aqui no Serra Dourada Esportes pela Rede Serra Dourada. É bom ouvir. Agora há pouco nós agradamos a torcida do Flamengo com aquele gol na vitória por 2-0 sobre o Independiente Del Valle ontem pela Libertadores da América. E já que estamos comunicando para o estádio de Goiás e você deu destaque para a torcida local, ontem teve clássico goiano, é o Derby do Cerrado. Eu particularmente gostei desse nome, desse apelido que tem sido chamado Goiás e Vila Nova, Derby do Cerrado. E o Vila Nova venceu 2-0 no estádio Onésio Brasileiro Alvarenga. Foi uma festa daquelas. Rainer e André Luiz foram os gols do Vila Nova.
1: Olha o Vila, Janderson abriu na entrada da grande área, Marquinhos Gabriel recebeu o pé canhoto, tocou em profundidade, João Vieira para André Luiz, chapa!

André Luiz fez o segundo gol do Vila Nova ontem, rapaz. Quem mora no estado de Goiás, é claro que nós estamos falando para todo um centro-oeste aqui na região centro-oeste do Brasil, no DF, no Mato Grosso, no Mato Grosso do Sul, em Minas estamos chegando também, mas você que é de Goiás, foi um clássico daqueles, um clássico que movimentou muito. É uma rivalidade que tem se acirrado muito,

0: foi uma prova disso, de que o Vila tem mostrado a sua força e chega com a credencial importante na reta final da Série B, Vandro.
1: Se você pegar as últimas séries B em que disputaram Goiás e Vila Nova, o Vila Nova não perdeu para o Goiás. Perdeu esse ano, lá na Serrinha. Mas nas últimas, até esse ano, o Vila Nova ganhava ou 6 ou 4 pontos do Goiás. E pontos que ele tirava do Goiás suficientes para não permitir, em uma edição, o acesso do Goiás. E pontos que somaram para o Vila sonhar em chegar à Série A. Esse ano ficou tudo igual. O Goiás ganhou na Serrinha 1-0, o Vila Nova ganhou 2-0 ontem no jogo da volta. Mas o Vila leva, nesse momento, numa classificação em que ele se encontra no terceiro lugar, na terceira posição, o Vila leva 9 pontos aqui dos goianos. Foram 6 para cima do Atlético, ganhou no Acioli, ganhou no Oba, e 3 para cima do Goiás. Então, nós temos que admitir que o Vila está à frente de ambos, não por acaso. O Vila chegou a quê? A 4 pontos à frente do Goiás, do Atlético, e a 11 pontos. Quem poderia imaginar que o Goiás, tão grande, né? Um time tão, digamos, gigante financeiramente falando, chegasse ao ponto que chegou de ficar 11 pontos atrás do Vila Nova e numa situação desesperadora para poder chegar pelo menos entre os 6. Para se ter uma ideia, o Goiás, ele perdeu mais que ganhou. Ele tem 10 vitórias, tem 11 derrotas. Ontem completamos 27 jogos, né? 27ª rodada. O Goiás tem quantos pontos? 36 pontos. Ele ganhou em 27 jogos. Ele tem 11 jogos para encerrar a competição. E ele precisa de pelo menos 8 vitórias, né? Tem 36. Se ele ganhar 8, são 24. 36, 40, 60 pontos.
0: Não dá.
1: Não dá ainda, né?
0: Não.
1: Então.
0: Tem, a régua é 63 pra cima.
1: Pra ficar entre os 6?
0: Isso.
1: É.
0: 63 pra cima.
1: Complicado.
0: Vamos lá, eu joguei bem pra cima. 62. 62 pontos, você tá brigando ali pela sexta posição.
1: É, 24, ele daria 61 se ele ganhar 8 jogos em 11.
0: 61 não dá, não.
1: Pois é, então ele tem que ganhar pelo menos 9.
0: Ixi. Não vai, né?
1: 9.
0: Não vai, esquece.
1: É o que eu tô falando. Ele ganhou 10 em 27 jogos. Ele tem que ganhar 9 em 11.
0: Você lembra quando o Goiás conquistou 7 vitórias consecutivas?
1: Pois é.
0: Foi na temporada de 2025, 24. Foi 24, foi com Wagner Mancini. É, final da temporada.
1: Subiu, né?
0: Não subiu. Não subiu. O Goiás bateu na trave 2 vezes agora, recentemente. Com Wagner Mancini e agora o ano passado, quando perdeu pro Remo. Na última rodada. Então assim, mesmo que o Goiás tenha uma arrancada assim espetacularmente fenomenal, não vai dar, não deve.
1: Porque
0: dar.
1: O Goiás era um dos grandes favoritos ao acesso antes da bola rolar. Normal que todo mundo colocasse o Goiás à frente de Vila Nova e Atlético, né? Normal, a maioria colocou. Ah, porque o Goiás tem camisa, porque o Goiás é tradicional em Série A. As coisas mudam. Futebol você não vai viver de passado, né? Ai, se o Santos de hoje fosse aquele bicampeão mundial de César, Dorval, Mengalvo, Coutinho, Pelé e Pepe, meu Deus. Não tinha nem graça torcer, né? Mas as coisas mudam. E eu vou te falar uma coisa. O Goiás vai ficar, se ele não chegar a essa classificação, pelo menos entre os 6, para brigar por ela, o Goiás vai ficar numa situação enrascada mesmo, assim. Vai, porque financeiramente o time tá aí. A cada semana um empréstimo, foram 30 milhões poucos dias atrás, agora mais 22 milhões. E tome juro de banco é alto. É escorchante, né?
0: Ixi.
1: Arrebenta com o cara.
0: E ontem,
2: vai ter uma graninha extra aí pro Goiás, né? Que não vai precisar pagar o bicho do jogo de ontem. Então vai sobrar um pouquinho das contas que ele tinha feito.
1: Dizem que esse dinheiro que ele pegou emprestado era pra colocar a situação em dia.

0: Se o fez, não adiantou.
1: Meio-dia e 48. E aí vamos com a repercussão? Vou ser bem objetivo aqui pra gente encerrar esse bloco que nós antecipamos hoje, local, até 1 da tarde. Olha o vice-presidente do Vila Nova, Hugo Jorge Bravo, ontem. Eu tô falando aqui, os ânimos estiveram exaltados. Preste atenção na fala dele após a vitória da equipe colorada.
2: Que avaliação você faz dessa vitória importante diante do maior rival, Goiás?
3: Primeiro, agradecer a Deus. Saímos lá do jogo agradecendo a Deus. Na derrota e na vitória a gente agradece. Porque a gente agradece a Deus não pelo que ele faz, mas porque Deus é na nossa vida. Segundo, freguês é o caralho. Freguês é o caralho. É isso aí. Paternidade é o caralho. Beleza? Então, voltando ao jogo.
1: É isso. Desse jeito, ele falou de Deus, mas depois já vem e solta os cachorros, porque existe essa rivalidade. E aí, vamos lá. Por que que o dirigente do Vila Nova estava tão engasgado com esse negócio de freguesia? Foi porque, neste ano, aconteceram 2 jogos. O Goiás havia vencido 2. 1-0 no Campeonato Goiano, lá na 8ª rodada, foi aquele jogo com o gol do Diego Caíto. E outro no Campeonato Brasileiro da Série B, com o gol do Anselmo Ramon. E aí o Goiás, através...
0: Na Serrinha, né?
1: Na Serrinha. O Goiás, através das redes sociais, falou que era pai do Vila, a maior paternidade do Brasil, que o Vila era freguês e tudo mais. E aí provocou essa revolta dos dirigentes vilanovenses.
0: Hoje o povo do Vila está deitando e rolando, mas eu não poderia deixar passar a oportunidade de reprovar essa atitude do vice-presidente do Vila Nova no começo da entrevista dele de ontem. Não é nem pelo fato dele falar de Deus, que ele fala sempre em todas as entrevistas, é o palavrão. O presidente do Vila, ele é um tenente-coronel da Polícia Militar, comandante da Rotan. Ele é pai, tem crianças, e tinha muitas crianças lá no Vila Nova. E normalmente, quando acaba o jogo, o pessoal todo está ligado nas emissoras de rádio. Rádio, a audiência é maior, até o pessoal chegar em casa.
1: Sim.
0: Né? E vai ouvindo. Aí a criança está lá e vai ver o presidente do Vila Nova, o vice-presidente, ele não é presidente. Então fala esses palavrões assim, eu acho isso assim, fora de propósito, não se vê muito, tá bom, desabafa, faz o que quer, a brincadeira ela é sadia, o Goiás ganha, bota uma música lá, que eu não sei, Panetone, não sei o que.
1: Não, Choram as Rosas,
0: Choram do as Bruno Marrone. O Vila coloca aqui as mocinhas da cidade, isso é válido, vai pro placar, fala, faz tudo.
1: Ontem o Vila nem colocou o nome nem o escudo do Goiás no placar, colocou lá assim, ó, visitante.
0: Porque o Goiás sempre fez isso. O Goiás nunca colocou Vila Nova lá, coloca visitante. O Vila respondeu à altura, entendeu? Então essa rivalidade, ela é também... O Atlético também coloca visitante, né?
1: Não, coloca o escudão.
0: O escudão?
1: Coloca o escudão.
0: Então é assim, meu amigo, como disse o André Luiz, a bola gira, o mundo gira.
1: Sim.
0: Um dia é da caça, outro dia é do caçador. É assim a vida. O Tadeu é um jogador que criou caso nos 3 jogos. Nas 2 vitórias do Goiás contra o Vila Nova, ele deitou e rolou, dando entrevistas, zombando do Vila Nova, gozando. E o Tadeu é um cara que, apesar de idolatrado por muitos, ele é um bom goleiro. Mas ele é um goleiro que toma gols aos montes. Por que que o Tadeu não sai aqui do futebol goiano? Não tem convite para sair. Soma os gols que ele toma por ano, né? Mas é que aqui o pessoal da imprensa acha legal falar Tadeu, qualquer defesinha do Tadeu é uma coisa espantosa, não é? E o Tadeu, como capitão da equipe, ontem ia terminar o jogo na mais absoluta paz.
1: Sim.
0: Jogadores do Vila se ajoelharam no campo, foram pra lá, ele saiu do gol dele, que é aquele gol ali dos vestiários, foi lá e discutiu com o Hugo.
1: Foi criar caso com o vice-presidente do Vila, que tá lá no camarote dele.
0: Exatamente, foi lá e xingou os caras do Vila, no meio de só reduto vilanovense ali. Aí ele pega a toalhinha dele e vai pra lá xingar os caras.
1: Não vai ficar barato, né?
0: Mas aí ele quer o quê? Então o Tadeu precisa entender que ele, como capitão da equipe, ele é aquele ídolo que não ganha. O Tadeu tem um campeonato goiano, cara.
1: Sim.
0: Tem 5 anos que ele tá no Goiás. O Tadeu

0: nunca vai chegar ao Arley, que tem mais de 800 jogos pelo Goiás e tem um monte de títulos que ele conquistou pelo Goiás. Foi Série B, foi Campeonato Goiano aos montes, foi disputar Libertadores, foi disputar a Copa Sul-Americana, um monte de coisa que o Arley fez que o Tadeu não fez. Então o Tadeu se acha, às vezes, assim, acima do bem e do mal lá no time do Goiás.
1: E ontem ele teve um problema também, não só com o presidente do Vila Nova, mas como também com o técnico, Guto Ferreira, em determinado momento ali.
0: Porque eles falam que quando o Guto esteve no Goiás, quem derrubou o Guto foi ele.
1: Olha só.
0: Né? Isso é o que se comenta, e o Guto também, você viu a resposta, né, pra cima.
1: Vamos ouvir o que disse o técnico do Vila Nova sobre o goleiro Tadeu e os problemas que eles tiveram ontem após o jogo.
2: O seu aborrecimento pelo que aconteceu... A gente não viu muitas explicações da sua parte pelo que aconteceu. E hoje, você, claro, explanou bem o que aconteceu, porque o Vila foi totalmente diferente, jogou muito. Por falar em explicações, o que é que aconteceu no final do jogo? Você com o Tadeu ali, e ele demonstrou, assim, estar esquentado o jogo todo.
3: Então, gente, o papagaio, ele fala pra caramba, né? E na hora de agir, ele não age. É mais ou menos isso.
1: Chamou o Tadeu de papagaio. Falo muito. Ontem os ânimos realmente estiveram bem quentes.
0: Isso é depois do jogo, porque eu acho que o jogo é o seguinte. Mas sobre o jogo, eu acho que houve um erro da arbitragem do Daronco.
1: Você conta a seguir? Porque eu quero falar sobre, especificamente, hoje eu conversei
0: com... a gente fecha aqui.
1: Isso. Eu conversei com umas três pessoas sobre esse lance e eu quero ver se nós temos uma opinião semelhante. Só pra terminar, nós mostramos aqui duas falas rápidas ali dos dirigentes do lado vilanovense, né? E no lado do Goiás, rapaz, mas tava um climão daqueles. Preste atenção no Mozart. Eu senti que o Mozart já tá entendendo assim que é final de festa pra ele, Mozart técnico do Goiás.
4: E é óbvio que a decisão é sempre do clube, né? Mas da minha parte eu tenho muita energia para continuar ainda, porque eu tenho certeza que nós temos 33 pontos para disputar. Vamos pegar o exemplo do Goiás de 23, ganhou 7 jogos seguidos no final da competição. É difícil? É óbvio que é difícil, mas não é impossível. Então nós temos que ter humildade, como nós temos, jogadores têm, nossa comissão tem. O clube, tenho certeza que vai fazer a parte dele também, né? Porque o que eu entendo, assim, eu pego como exemplo os meus últimos anos, principalmente os dois de acesso, né? Era uma conexão conjunta, não era só conexão jogador-comissão técnica, conexão clube-jogador-comissão técnica. Então,
1: Mozart, técnico do Goiás, e ainda sobrou para a diretoria.
0: Rapaz, eu nunca vi uma entrevista tão vigiada igual essa do Mozart ontem.
1: Foi.
0: Eles deram a entrevista bem baixo da cabine nossa ali de transmissão da Rádio CBN. Sabe onde é a entrada do vestiário do Goiás?
1: Sim.
0: Eles armaram ali, no gramado, botaram o painel para a entrevista do Goiás. Os quatro repórteres estavam lá. E eu contei, deu 10 ou 12 pessoas fazendo um círculo ali em volta do pessoal que estava fazendo a entrevista. E assim, uma seriedade, todo mundo assim com... Eu tava olhando assim, de cima para baixo, o pessoal todo com o olho espichado nas perguntas e principalmente nas respostas do Mozart.
1: Que tensão.
0: Então assim, eu nunca tinha visto aquilo. Para mim a entrevista era o treinador, os repórteres lá e tudo bem, o assessor de imprensa, mas ontem foi assim, ó, um verdadeiro batalhão de gente do Goiás lá em cima dessa entrevista coletiva do Mozart. Ele errou muito ontem, isso é verdade.
1: Errou onde?
0: As alterações dele, tirou os dois melhores jogadores do Goiás, o Lourenço e o Lucas Rodrigues. E nenhuma justificativa ele tem para tirar. Ah, estavam mal fisicamente, pediram para sair. Não vai sair não, vocês vão ficar. O Lourenço foi disparado o melhor jogador em campo no primeiro tempo. O Lucas Rodrigues cresceu tanto a ponto do pessoal do Vila começar a bater muito nele, tá? E ele não machucou, tava bem. Tirou, botou o Lucas Lima, aquela coisa lenta, assim, sem vontade. Cara, ele tirou... Você quer ver quais foram as alterações que ele fez aqui no Goiás? Eu fiz essas duas aqui. Ele começa com o Luizão quando ele tem um lateral que foi contratado, né? Até que o Luizão não jogou mal, não. Mas tem lateral...

0: lateral, ele optou pelo Luizão, os três zagueiros, né?
1: Foi.
0: Aí depois ele botou o Marcos Vinícius, que é lateral. Ele tirou o Lucas Rodrigues, botou o Jean Carlos, tirou o Lourenço, botou o Juninho, tirou o Rato, que tava bem, botou o Lucas Lima. Acabou o time do Goiás, acabou. O Rato tava fazendo um trabalho de suporte na marcação do Janderson, porque o Luizão, no mano a mano com o Janderson, não vai ganhar. O Janderson foi um dos melhores jogadores em campo, né? Um jogador de velocidade. E o Rato estava ali acompanhá-lo no primeiro tempo todo. Começou no segundo tempo. Ele tirou esses três jogadores e acabou com o time do Goiás.
1: Meio-dia e 59. Você citou agora há pouco que o Lucas Rodrigues foi um dos principais jogadores do Goiás nessa partida e que até para tentar inibir esse crescimento técnico dele, ele apanhou muito, os jogadores do Vila bateram. E tem uma reclamação assim clara e evidente do pessoal do Goiás de que o Lucas Rodrigues sofreu um pisão forte do João Vieira e que o Anderson Daronco deveria ter expulsado o jogador do Vila Nova. Deveria?
0: Deveria. Ele contemplou. Por mais que alguém queira dizer, ele não foi pisão de propósito, mas ele poderia ter evitado. Aí vamos dizer, ah, caberia um lance, caberia um cartão amarelo, no mínimo. Só que o João Vieira já tinha um amarelo. Se ele dá um segundo, era expulsão. E ele tiraria naquele momento, que ainda era primeiro tempo, um jogador que acabou se tornando o grande jogador da partida. Porque os dois gols do Vila Nova tiveram assistências dele, João Vieira. Assistência para o gol do Rainer e assistência para o gol do André Luiz. Então, acho sim, foi um pisão que ele poderia mais muito evitar, né? Deixa aquele pé ali, tava de amarelo e o Daron contemplou ali. E pior pro VAR, que poderia chamar também.
1: Não chamou.
0: Agora sim, a menos que o VAR tenha entendido que era lance para cartão amarelo, e aí não cabe o VAR chamar.
1: Eu conversei com umas duas ou três pessoas hoje, três, ligadas à arbitragem. Uma delas não quis me posicionar porque estava diretamente envolvida no jogo. Então eu vou ler aqui só um relato, sem citar com quem eu conversei. Eu perguntei, a pergunta simples, o Anderson Daron deveria ter expulsado o João Vieira do Vila Nova depois do pisão no Lucas Rodrigues do Goiás? A resposta que eu obtive aqui de alguém de dentro da arbitragem. Não vejo, após a disputa, um movimento adicional. Para mim, é o mesmo movimento. E o Daronco estava de frente e julgou que não houve também esse novo movimento. O VAR seguiu a decisão de campo. Mas o que pega é a característica. Foi uma característica de acidente de trabalho. E aí ele brincou aqui. O pedreiro era forte e estava com fome. Isto é, o João Vieira, ele foi com excesso de vontade. E isso na arbitragem é cartão.
0: Sim.
1: Se você vai com excesso de força, até mesmo quando não pega...
0: Quando você dá aqueles carrinhos doidos, pega na bola, mas normalmente ele dá o cartão, né?
1: Dá.
0: Força desproporcional.
1: Pronto.
0: Eles gostam de falar.
1: Isso. Então, assim, teve a brincadeira aqui do... O pedreiro era forte e estava com fome. Sim. Quer dizer, deveria ter recebido cartão.
0: Outro.
1: Eu concordo que o João Vieira tinha que ter sido expulso. E aí, o que acontece? O João Vieira foi determinante nas duas jogadas de gol do Vila Nova. Então, comprometeu o lance. Ou comprometeu o jogo.
0: Sim.
1: Comprometeu.
0: Ele foi bem. Outra coisa, ele deu dois cartões para o Goiás só, né? Assim, vai dizer, ah, mas não deu cartão para o Vila. Foram cinco ou seis cartões.
1: Nossa, teve o que teve de cartão naquele jogo?
0: Teve cartão, foram seis, mas...
1: Vila Nova, Rainer, Douglas Mendes, Dudu, João Vieira e André Luiz.
0: Teve mais.
1: Luizão.
0: Teve mais o Bruno Xavier.
1: Bruno Xavier, isso, Bruno Xavier. E no Goiás, Luizão e Lucas Ribeiro foram amarelados.
0: O Lucas Ribeiro foi com 10 minutos de jogo.
1: Foi.
0: Né? E o André Luiz provocou dois cartões no Goiás, seguraram o cara. Né? Inclusive, não, ele foi atropelado pelo Rato. Então, assim, controlar um jogo daquele... Porque no começo os jogadores queriam tomar conta do árbitro. Mas ele impõe mesmo. Ele impõe, vai pra cima. Quando ele fala sério com os caras, dá as costas. Não adianta ficar falando atrás dele. Então, ele é um árbitro assim. Acho que o único pecado dele no jogo foi esse.
1: 1-3. Vila Nova venceu ontem o Helder Nasson. E assim, deu uma nova perspectiva para o Vila Nova se recuperando na competição. Enquanto isso, o Goiás...

0: as chances de acesso, assim, são mínimas nesse momento.
1: É, o Goiás tem que se preocupar com o rebaixamento agora. Tem que se preocupar em fazer pontos para não ficar...
0: É para isso tudo?
1: Numa situação ruim. É, sim. O Moser não disse que veio, né? Quanto ao Vila Nova, enfim, nós podemos fazer jus aqui ao início do hino.
0: O quê?
2: Salve o Vila
1: Nova. Calma. Foi uma vitória que salvou o Vila Nova, porque o Vila, que vinha daquela derrota vexatória, precisava dessa vitória para reanimar, para ficar, seguir vivo na disputa aí. Porque, digamos assim, se o Goiás estragasse a festa do Vila ontem, ele ia estragar a festa pro futebol goiano, né?
0: Porque não, o Vila agora poderia... tá nem aí pra isso, festa do futebol goiano.
1: O Goiás não, tá, mas...
0: Ele tá aí, é pra ele.
1: Podia ter sentido o baque, e isso poderia prejudicar uma chance de acesso pro Vila, que agora a gente volta a acreditar.
0: Você acha que o Goiás não quer e não queria mesmo era atrapalhar o Vila?
1: Querer não é poder, né? Querer não é poder. Então, assim, agora nós temos novamente a perspectiva, digamos assim, tá mais próximo de que o Vila alcance, né? O tão sonhado acesso. E ainda o Atlético pode também chegar junto.
0: Atlético tá na sétima posição com 43 pontos, mesmo número de pontos que o Operário. Então ali, ó, coladinho com o G6 está o Atlético.
3: Imagino que o Atlético vai entre os seis.
1: Aí tomara que o Vila, né, alcance ali pelo menos a segunda posição, para não correr o risco nem de ter que ter um Atlético e Vila, porque já pensou dois goianos na Série A? É. Ano que vem o trem ia ser bonito demais, velho.
3: Assim, a chance de um novo Vila Goiás é quase nula, né? Pode acontecer ainda se o Goiás chegar entre os seis.
0: Sim, mas né? eu não acredito, não.
3: O Vila é o seguinte, nós vamos medir a capacidade do Vila nesse jogo da outra segunda-feira lá em Florianópolis contra o Avaí. Porque o Vila vem de 7 jogos seguidos fora de Goiânia que ele não ganha. São 6 derrotas e um empate. Então, ele precisa dar uma resposta. É, uma resposta para o seu torcedor. Se é time para subir ou não é. Porque se ele ganha do Avaí, meu amigo, ele dispara porque sabe o que, que vem depois.
0: O quê?
3: América Mineiro, Londrina e América Mineiro aqui.
0: Chances de vitória.
3: É.
0: Times que lutam contra o rebaixamento. Imagina,
3: 9 pontos o Vila vai brigar para subir, até pelo título. E vou te falar, ele está 3 pontos atrás do líder do campeonato, tem o mesmo número de vitórias. Quem é o primeiro? É o Juventude, segundo é o Novo Horizontino.
0: Novo Horizontino.
3: E o Vila é o terceiro. Os três estão com 14 vitórias. E a diferença do terceiro para o primeiro é de 3 pontos. E o confronto é em Goiânia. Confronto contra Juventude, contra Novo Horizontino, que estão acima do Vila. Confrontos aqui. Então o Vila tem tudo para assumir a liderança do campeonato nesses confrontos aí, né? Pode até brigar pelo título da Série B. Agora vamos ver, a partir de segunda-feira da outra semana, né? Nessa segunda agora não, da outra.
0: Isso.
3: Porque ele não vai jogar na sexta, na quinta e jogar a segunda, né?
0: O Vila Nova vai jogar dia 14.
3: Então é segunda agora.
0: É segunda agora.
3: Ah, é segunda agora, isso. É isso.
0: Segunda-feira agora tem Vila Nova e Avaí lá em Florianópolis, Goiás e Botafogo lá em Ribeirão Preto.
3: Pô, é cansativo, porque os dois vão ter que viajar.
0: Sim.
3: Né? E... você imagina, o Vila vai pegar uma ressacada. Agora, outra coisa, o Vila botou uma zaga inédita no jogo. O Jonathan Costa e o Douglas Mendes jogaram pela primeira vez juntos. Nem treinaram. Rapaz, os caras foram gigantes em campo, os dois. Sabe aqueles caras fortes na defesa?
0: Sim.
3: Altos. Teve um momento que aquele Jonathan subiu numa bola com o Wellington Rato. Ele passou tanto do Wellington Rato que ele tirou a bola no alto com o peito.
0: Foi.
3: Né? Então, assim, uma zaga... O Formiga é um gigante como lateral esquerdo. A zaga do Vila ontem estava cascuda mesmo. Eu acho que o Pagno Sá vai pro banco.
0: Uma e cinco.
1: Ixi, o tempo não vai dar para mim falar, então qualquer coisa eu falo depois.
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0: com Evandro Gomes, com Helder Nasson e com toda a nossa equipe. Agora há pouco nós estávamos assim, em cima do nosso intervalo comercial, Helder, e eu acabei te interrompendo. Você tinha algo a acrescentar aqui na nossa discussão. Hoje, claro, quem está acostumado nessa primeira hora do programa falarmos muito da Libertadores, da Sul-Americana, do Campeonato Brasileiro, da Copa do Brasil, hoje nós invertemos aqui a lógica, até porque estamos falando também para o interior do estado de Goiás e muita gente queria saber sobre o clássico que ontem pegou fogo no estádio Onésio Brasileiro Alvarenga. É assim, é sem dúvidas, é claro que o Atlético cresceu muito nos últimos anos, o Atlético é, por exemplo, a segunda equipe que mais conquistou títulos no campeonato goiano. O Atlético é o segundo goiano com mais participação em campeonatos nacionais. Mas quando fala de rivalidade, meu amigo, é Goiás e Vila Nova. A cidade muda, o estado muda. O que eu recebi de mensagem, aí você recebe mensagem no direct, recebe mensagem no WhatsApp. E o povo te liga querendo saber a sua opinião e debater o clássico realmente, Goiás e Vila Nova, o derby do Cerrado. Ontem foi um assunto assim que chamou a atenção, movimentou muito. Helder Nasson, Série B do Campeonato Brasileiro, o que você gostaria de acrescentar?
1: Não era só a respeito da tabela, que a importância da vitória, segundo os próximos jogos do Vila, de times que estão lá embaixo. Então, eu acredito, não fiz as contas, mas que os próximos 4 jogos aí pode sacramentar o Vila entre os 6. Né? Ele se dando bem realmente nesses jogos aí vai atingir, não é aquela pontuação que você colocou aqui de 62 pontos, chegaria aqui a 59, mas eu acredito que pelo andar da carruagem, Operário, CRB, Cuiabá, Náutico, esse pessoal não vai chegar a essa pontuação. Então que dá para o Vila garantir nesses próximos 4 jogos, pelo menos o G6. Era só esse achômetro aí, né? Não fiz o cálculo.
0: Uhum.
1: É assim, a minha opinião a respeito dos times que estão disputando aí a vaga com o Vila Nova entre os 6, né? Agora pensar em G2, aí tem parada mais dura mais pra frente.
0: É, 1:16, enquanto você tá falando aí, eu tô vindo aqui na tabela da Série B do Campeonato Brasileiro de 2025. Porque, e aí você tem um parâmetro real, a Série B do ano passado. O Coritiba, até então comandado pelo Moser, foi o campeão com 68 pontos. O Atlético Paranaense, segundo, com 65, esse hoje seria o G2, né? E por que você está pegando o campeonato do ano passado? Porque o formato é o mesmo, são 38 rodadas. Então o G2 de 2025 foi Coritiba e Atlético Paranaense. Aí agora eu vou pegar aqui do terceiro ao sexto colocado, que é o que formaria a zona de classificação para os playoffs. Em terceiro ficou a Chapecoense, em 2025, 62 pontos. O Remo, em quarto, com 62. Quinto, Criciúma, com 61. E sexto, o Goiás, com 61 pontos. Então, tendo por base a disputa de 2025, o sexto colocado tinha 61 pontos. Por exemplo, o Grêmio Novo Horizontino, que fez 60 pontos, 60, não conseguiu entrar nessa faixa aí dos 6 primeiros.
2: É muito complicado. Eu acho que esse campeonato desse ano está mais equilibrado.
0: Uhum.
2: Tá muito mais. A gente fala, o time precisa ganhar, mas os outros também vão perdendo.
0: Uhum.
2: Então, de repente, essa pontuação pode baixar um pouco. Né? Então, a gente esperar aí. É somar ponto a ponto, jogo a jogo. Um detalhe curioso que o Guto falou ontem. E se continuar assim, o Vila provavelmente sobe.
0: Por quê?
2: É porque nós temos quantas rodadas? 8, né?
0: O quê?
2: No segundo turno.
0: Agora?
2: Sim.
0: Vamos lá.
2: É 27? 8.

0: né?
1: Isso.
0: Foram 19, 8. Então, o Vila tem a mesma pontuação que ele fez nas 8 primeiras rodadas, ele fez agora nessas 8 segundo turno.
1: Uhum. Vamos lá, então. Eu vou pegar aqui jogo a jogo. Se você quer falar especificamente do Vila, tem o Avaí,
0: sim,
1: depois o América Mineiro, depois o Londrina, depois o Botafogo de Ribeirão Preto, 4. Depois o Cuiabá,
0: 5.
1: 5.
0: Vamos parar nesse 5 aí.
1: Uhum.
0: Vamos descartar, porque tá complicado, porque desses 5 aí, 2 fora, 3 aqui dentro,
1: uhum,
0: né?
1: Uhum.
0: O Vila poderia somar 15 pontos? Não, acho que não somos 15. Mas se o Vila somar aí, são 4 jogos ou 5?
1: 5.
0: 5. Se ele ganhar 3, empatar 2, ele terá feito 11 pontos, né?
1: Isso.
0: 11 pontos. É uma pontuação boa, porque depois vem a tempestade, meu amigo. Aí é Criciúma, é Novo Horizontino, é Juventude, é Fortaleza, esse povo grande aí.
1: Tem Náutico fora de casa.
0: Náutico é difícil, é complicado.
1: Novo Horizontino aqui em Goiânia, São Bernardo em Goiânia.
0: Aí, ó.
1: Depois tem o Juventude na rodada 36, assim, na hora de... Ali na reta final, na antepenúltima rodada, o Vila pega o quem é líder nesse momento. Depois, na rodada 37, pega o Criciúma, que está... na quinta colocação, e aí na rodada 38, o Vila tem Fortaleza fora de casa.
0: Juventude e Criciúma aqui, né?
1: Isso, os dois jogos em Goiânia.
0: Olha aí, rapaz, a vida do Vila tá assim, nas mãos dele. É só jogar o que jogou
1: ontem. Esse é o problema.
0: Pois é, tá nas mãos dele, depende só dele. Depende só dele. Nunca, é assim, quando você... Tá difícil é pro Goiás.
1: E não, aí ele depende de impossível. Muitos,
0: né? Uhum. O Goiás não depende só dele.
1: Não.
0: Ele depende dele de uma série de combinações pra ele poder chegar pelo menos entre os 6. Mas o Vila tá na dependência dele, inclusive pra subir direto.
2: Oi, Vinte. É por isso que eu disse que os meus cálculos, não foram cálculos, mas o achômetro...
1: Estimativa.
2: Estimativa, nem estimativa, porque estimativa você ainda tem que fazer uma continha. Eu só fiz a continha desses 4 jogos fáceis, pra mim, que o Vila deve ganhar, e tô tirando por base a irregularidade das demais equipes. Você pensar que o Criciúma tava disparado na ponta e agora ele não é nem um segundo mais.
1: Então, mas por isso é com o mesmo número de pontos, sei lá.
2: Por isso que eu não acredito, porque essa pega galera que lá, tá ó, depois do G6, fora do G6 hoje, vai ameaçar a sexta colocação do Vila Nova.
1: Terceiro, quarto e quinto tem 47 pontos. Por mais que a posição do Criciúma nesse momento é de quinto, um tropeço do Vila Nova e uma vitória do Criciúma, o Criciúma já passa. 1:21! Ó, eu preciso falar do Flamengo, já tô sendo cobrado aqui. Uai, vocês falaram muito mais do Vila Nova do que do Flamengo. Vila Nova tá na Série B. Mas calma, foi um clássico. Você está em uma emissora aqui do estado de Goiás. Foi um clássico por aqui. Ah, e o Flamengo é nacional. Não, nem nacional. O Flamengo é internacional. E falando nisso, eu comecei o programa lá atrás, falei que o Leonardo Jardim, técnico do Flamengo, já tá ali, ó, falando de 2 títulos consecutivos, 2 Libertadores da América seguidas. Será? Preste atenção no que disse o técnico rubro-negro carioca.
3: A favoritos, com certeza que o campeão do ano anterior é sempre um favorito, mas vocês sabem da dificuldade de renovar 2 vezes a Libertadores, por isso estatisticamente é difícil. Favorito, fala do campeão, por isso a gente tem que pensar nos jogos, jogo a jogo, ter maturidade e saber que somente com intensidade, trabalho, um grupo forte é que a gente consegue chegar ao fim onde a gente pretende.
1: 2-0, ontem o Flamengo teve gols do Bruno Henrique e do Léo Pereira. Esse 2-0 proporciona uma vantagem de o Flamengo poder perder por até 1 gol de diferença no jogo da volta, que vai acontecer no Maracanã na semana que vem.
0: Pode-se dar ao luxo de poupar jogadores aqui na volta, tranquilamente. Coloca os caras no banco por um fator emergencial, mas o time do Flamengo pode poupar os jogadores tranquilamente, vai passar esse semifinalista.
1: Vixe, rápido e objetivo. E assim, Evandro, pra você, vamos ter 4 times brasileiros na Libertadores, na semifinal?
0: Vamos.
1: Que loucura, né?
0: Qual é o maior risco de quem aí? O maior risco é do Palmeiras.
1: Mais do que do Corinthians?
0: O Corinthians joga em casa.
1: Mas empatou.
0: Não, mas joga em casa.
1: E o Palmeiras venceu.
0: Joga em casa. Ah. O Palmeiras venceu, mas joga contra um time

0: que tecnicamente é bom e joga lá.
1: Sim.
0: Lá é gostoso de jogar.
1: Muito.
0: Esse time do
1: LDU.
0: LDU do Equador, eles não têm medo de marcar gols, não, assim, de jogar pra cima em busca do gol.
1: Sim.
0: Eles podem tomar, mas eles atacam o adversário o tempo inteiro.
1: E lá eles utilizam do fator altitude pra, sim, dar velocidade na bola.
0: Exatamente. Então, mas a tendência é a gente ter os quatro.
1: Já pensou? Fluminense, Flamengo, Corinthians e Palmeiras.
0: É sorteio da igual deu na Copa do Brasil,
1: não,
0: né?
1: Não. Mas a tabela já tá delineada. É, o vencedor do confronto do Flamengo vai pegar o vencedor do confronto contra o Corinthians. E quem passar do jogo do Palmeiras e LDU pega o vencedor de Fluminense e Platense.
2: Se fosse na CBF, com certeza ia ser os clássicos da semifinal.
1: Assim, vocês estão falando que o sorteio da Copa do Brasil foi armado? Rapaz, assim, só pra eu entender, não, direitinho.
0: Eu vi um treino naquele Neto lá, um negócio, um vídeo que apareceu aí, não sei se aqui também é fake.
1: Ixi, cuidado.
0: Mas a moça que tava fazendo o sorteio lá, rolava as bolinhas e ficava uma parada no meio.
1: Não, mas faz tempo isso.
0: E ela roda, pegava do meio.
1: Uma vez aconteceu isso, mas esse vídeo é antigo, é que o povo recorta e monta, entendeu? Aí
0: isso é fake, né? É. Mas eu acho que aqui voltou a moda, o povo tinha esquecido.
1: Tinha esquecido?
0: Já.
1: Você acha que tem aquele trem assim, de bola quente, bola fria, bola pesada, esse negócio?
0: Cara, em futebol você não duvida de nada, não.
1: Meu Deus.
0: Tudo pode acontecer.
1: Inclusive nada.
0: É.
1: 1:24. Oi, Alder Nasson. Você vai comemorar o bi da Libertadores? Seguido?
2: Não sei, né? É muito complicado isso. E vamos falar a verdade.
1: Vocês torcem pro Flamengo. O Flamengo tem o maior elenco, tem o maior time do Brasil, tem o maior investimento, tem a maior torcida. Larga de modéstia, fala que vocês vão ganhar o bicampeonato e acabou.
0: Fala como Marcelão, ó, o Vascão faz.
1: É, vai ganhar, vai chegar.
2: Mas embora eu seja um torcedor, eu tô com o microfone aqui, né? Então tem que ter a responsabilidade também. Ai. Então eu não posso ficar aqui só falando como. Se fosse falar como torcedor aqui, eu ia falar um monte de besteira. Apesar que eu as falo, mas em uma proporção menor. Então, assim, futebol é jogado, a gente sabe disso.
1: Lambaria
2: pescado. Por exemplo, apesar que 2-0 foi uma boa vantagem, mas o time pode chegar aqui no Maracanã e surpreender. Né? E ficar ali no contra-ataque.
1: O que faz pensar que isso pode acontecer?
2: Eu só não vou pensar nisso, porque vendo ali uns melhores momentos, aquele time é muito ruim. Né? O Flamengo construiu a vantagem, mas errou, vacilou, e o adversário é que não teve qualidade para fazer o gol. Né? Então, assim, eu vi alguns lances que, se é um time de mais qualidade, talvez não teria sido esse o resultado que o Flamengo traria pra casa, pro jogo de volta.
1: Sabe por que eu fui tão contundente aqui com você? Eu levei em consideração a fala do Bruno Henrique. O Bruno Henrique pediu pra torcida do Flamengo desfrutar desse momento. É, quando ele foi falado sobre a vitória, sobre o Flamengo chegar como favorito nessa reta final. E aí ele relembrou que desde 2019 a torcida do Flamengo precisa desfrutar esse grande momento. É verdade?
2: É o
1: principal momento.
2: Clima de já ganhou, não, no futebol a gente não pode, de maneira alguma. Isso fica pro torcedor e só. O jogador não pode falar um negócio desse, porque ele vai fazer o quê? Ele vai instigar o adversário. Aí o adversário vem com tudo, vem com garra, vem com...
1: Mas contra quem o Flamengo não seria favorito nessa reta final aí?
2: Mas nem sempre.
1: Contra quem?
2: Ganha.
0: Contra o Palmeiras.
2: Favorito, não? Sim, mas o que vai ganhar, não.
1: Mata-mata da Libertadores, aqui, ó. Final. Flamengo e Palmeiras, você tem uma ficha pra você apostar. Você aposta em quem?
0: Uma final, um jogo só, né?
1: É, que é a Libertadores. É só um. E aí?
0: Ah, hoje no Flamengo.
1: É isso.
0: Mas o jogo seria o jogo mais complicado. Né? Desses que estão disputando aí, quer dizer, eu acho que o Corinthians é mais complicado para o Flamengo do que o Estudiantes. Mesmo você tendo que jogar na Argentina... Mas é o Corinthians, né, cara?
1: Sim, aquela loucura lá da Neoquímica Arena.
0: Tá doido.
2: Sim, os times hoje são os times brasileiros que oferecem maior resistência ao Flamengo, por exemplo. Estão aqui, estão acostumados a ver, estão acostumados a jogar contra. Aí, por mais que no brasileiro eles percam, mas aí eles sabem, é só esse jogo. Então, em um jogo só você tá a sua vida, aí você vai com tudo. Então, a coisa fica diferente.
1: 1:27. Vamos com mensagens através do 62984808453. Quem que está participando aqui do nosso Serra Dourada Esportes, meu queridíssimo Helder Nasson? 1:28.
2: Muito bem, vamos trazer o flamenguista que anda subindo
1: aí,
2: aqui,
1: ó. Apareceu a Margarida, não, é o Eric Silva, lá direto do...

0: Distrito Federal?
1: Só o Flamengo ganhar, ele apareceu, grande
0: Pois Eric. É, tava sumido, ele tinha tomado aquele remédio e tinha sumido. Tomou aquilo, sumiu.
1: Mas vamos ver lá, deixa comigo.
0: Chega pra cá.
2: Olá, meus amigos do Serrador Esporte. Olha o Eric Silva chegando. Hoje em Planaltina, Mengão 2. Suco Del Valle, 0. De uma coisa pode ter certeza, meus amigos. Pensa na propaganda nível nacional do Del Valle. Hoje eu tô com um torcedor aqui. E aí, gostou do jogo de ontem?
3: Gostei, meu amigo. É, como eu havia falado com você, o Flamengo, o empate estava ótimo por causa da altitude. Quando meteu o primeiro, fez o segundo, fechou o caixão, eu falei para você, agora já era, só no Maracanã. Fechar o caixão deles e partir para a semifinal.
2: É o Flamengo buscando mais um título pela Libertadores. Domingo, os ingressos estão praticamente esgotados contra o Corinthians pelo Brasileirão. O que você espera?
3: Espero mais uma vitória, porque o Corinthians é freguês. Vamos jogar em casa, estamos líder do Campeonato Brasileiro. O Palmeiras mais uma vez vai tropeçar, nós vamos ganhar e vamos abrir 4 pontos.
2: Opa! É o Flamengo também buscando o Campeonato Brasileiro. Eric Silva, hoje em Planaltina, para o Serrador Esporte. Um forte abraço!
0: Valeu, um abraço pra você, Eric Silva, trazendo um convidado impressionante. O Eric, onde ele vai, ele consegue trazer esses personagens. Muito bom, muito boa a participação. Valeu, Eric, lá de Planaltina, região do entorno. Mais mensagens, 62 98480 8453.
4: Boa tarde, meus amigos da Serra Dourada.
0: Boa tarde.
4: Mozart, Cristalina.
0: Fala, Mozart.
4: Como é que vocês gostaram do meu Mengão ontem, ou como é que é? Tem que jogar daquele tipo pra melhor, ou tá bom daquele tipo?
0: Atropelou.
4: É sem rusga, porque o time nosso joga sem rusga, sem confusão, sem provocar. Como é que é? Vocês gostaram ou não? Se não tiver gostado, pode falar pra mim que nós é amiga, mesma coisa. Falou? Fique com Deus, um abraço.
0: Um abraço pra você, Mozart. Muito boa a participação do Mozart. Não, tamo junto e misturado. E o Flamengo ontem se impôs. Foi ontem mesmo, ontem eu tava trazendo isso. Ontem eu trouxe a escalação do Flamengo. E aí o que me chamou a atenção foi, ó, ou é Paquetá ou Arrascaeta. Ou é Bruno Henrique ou não sei quem. Eu falei assim, olha esse elenco. E aí, o elenco fazendo a diferença. No caso, ontem o Bruno Henrique foi autor de um dos gols. 1:30, mais mensagens. 62 98480 8453.
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0: E aí, Zé, bom ou não? DDD dele é 75. Ele é da Bahia, eu não sei de qual cidade. Mas é, depois manda sua mensagem aqui para o 62 98480 8453. Tudo de bom pra você, Zé Fidelis. Mais mensagens, 62 98480 8453.
6: Boa tarde, Rafael Bessa, Evandro Gomes, Eldena Aço. É isso aí. Bom final de semana pra vocês. Amanhã eu tenho certeza que o Vasco vai ter a estreia, né, de Lescano. Só a dúvida é que tem possibilidade até de ser titular amanhã. Canhotinho, bom de bola parada, né, chute de média distância, cara muito inteligente, né? Então, rezar, torcer para encaixar bem nessa equipe do Vasco, igual o Colídio, né, e outros que está acrescentando. O Gabriel Pereira ainda vai demorar um pouquinho, né? Eu acho que semana que vem que já vai estar à disposição do Vasco. E tô alegre também que o Vasco comprou, né, o zagueiro Robert Renan, né? Fechou hoje, né? Porque tinha a opção de compra e tá resolvendo isso para segurar esse zagueirão. E tamo junto na melhor programação. Uma boa tarde para vocês e todos os ouvintes, os melhores do Brasil. E chama que é pressão. Chama que é pressão. Amanhã o Vasco ganha do Grêmio. Chama!
0: Chama, valeu, um abraço pra você, muito obrigado, Marcelo, aí direto de Iaciara.
1: Aliás, a janela fecha hoje, não é? A do Brasil.
0: Ah, é, hoje é dia 11.
1: Isso.
0: Fecha hoje.
1: Quem contratou, contratou, mas tem até 6.
0: E aí, você não falou nada do Felipe Coutinho ter sido contratado pelo Vasco?
1: Eu acho que...
0: Ou pelo Santos?
1: Desculpa. O Santos estava... Não sei se está 100% acertado, mas estava arrumado.
0: O Fabrício Romano deu.
1: Pois é. Então o Felipe Coutinho vai para lá para entrar em forma para voltar a jogar futebol o ano que vem.
0: E onde?
1: Não sei, porque eu conto... pelo que eu vi, vai fazer um contrato 3 meses com o Santos. Uhum.

0: Nós temos o quê? Até setembro, outubro, novembro, dezembro. É, 3 meses.
1: Sim.
0: Aí, quando daqui 3 meses ele vai estar em forma, vai estar treinando. Porque se ele entrar, vai entrar um pouquinho num jogo aqui e no outro ali. Tecnicamente ele é bom. Se estivesse contratando já para o ano que vem, ah, mas tá velho, velho, nada. 34 anos.
1: Sim.
0: Ainda dá para correr muito. Ele é um cara que se cuida, né?
1: O Marcelo falou na participação dele sobre o Lescano. Essa semana eu fui pesquisar sobre esse jogador novo ali, tá na faixa dos 24, 25 anos, jogava no Argentino Júnior, tem muita rodagem, tem muita quilometragem, ele teve muita minutagem lá com a camisa do Argentino Júnior, marca gols e dá assistências. Eu tô apostando muito nessa contratação do Lescano.
0: Robert Renan também, bom jogador.
1: Vasco faz umas boas contratações.
0: O Vascão, né? Tá se arrumando ali, já é dinheiro lá do Lamarca.
2: Laváquia. O problema do Vasco, ele tem feito bons, montado bons elencos nos últimos anos, mas não tem dado resultado. Os caras não engrenam, o time não dá liga e acaba não trazendo a alegria que o Marcelo disse que estava alegre, mas naquele tom dele de voz ali que estava meio, né, ressaqueado. O torcedor do Vasco tá vendo alguns bons jogadores chegar, mas e cadê na hora de jogar mesmo?
1: Mas sabe qual que é o problema que eu aponto? É a montagem do elenco em meio à competição. Você não consegue dar ali um conjunto, não consegue fazer com que haja uma preparação homogênea. E aí os caras, cada um, estão ali num nível diferente. Por exemplo, você pega o próprio time do Vasco, tem lá o Andrés Gomes. Tá jogando barbaridade. Eu já vi vários jogos do Vasco, o Andrés Gomes parte ali naquela arrancada, faz o facão, chega na linha de fundo, ele olha pra trás, não tem ninguém chegando. Então, eu acredito que o problema do Vasco nesses últimos anos... Tem acertado, concordo com você, tem acertado na hora das contratações individuais. Só que o problema está sendo a preparação, está demorando demais.
0: É, pode ter até uma final aí, Santos e Vasco na Sul-Americana, né?
1: Pode.
0: Ixi.
1: O Santos...
0: Eu e o Enzinho não vamos ver esse jogo.
1: O Santos que venceu 2-0 o Atlético Mineiro no confronto de ida da Copa Sul-Americana. Lembrando que tem Copa do Brasil também. Enfim, tem muita coisa pra acontecer nessa reta final.
0: Copa Sul-Americana é super importante. Ela dá uma vaga direto na Libertadores.
1: É um título continental. Você, sim, vai disputar aquelas competições entre Comebol e UEFA, você vai disputar a competição lá na Ásia, então dá um dinheiro, dá uma relevância pro clube.
0: Aquela, lá tem no futebol da Europa tem o que? A Champions, que é a principal, é a Libertadores dele.
1: E a Liga Europa.
0: Tem a Liga Europa, tem três.
1: É, agora tem a...
0: O que seria a Copa do Brasil aqui e Copa Sul-Americana?
1: É.
0: A Liga Europa, né?
1: Isso, a Liga Europa corresponde, assim, trazendo a nossa realidade, a Sul-Americana. A, sim, Champions é a Libertadores da América. E agora lá tem a Conference. Conference é uma competição que seria... que aqui no futebol brasileiro nós não temos, né? No futebol sul-americano. É. Até o presidente da Federação Goiana de Futebol, o Ronei Freitas, ele, uma vez eu ouvi uma entrevista onde ele falou o seguinte, que há uma ideia aqui no continente sul-americano de pegar os torneios regionais, tipo Copa Centro-Oeste, Copa do Nordeste, Copa Sul-Sudeste, agora tem a Copa Norte, e os campeões dessas competições disputarem um campeonato internacional com equipes ali da Bolívia, do Equador, da Colômbia, e que seria equivalente a essa terceira divisão de competições.
0: Mas não tem calendário, gente.
1: Mas eles reclamam. Eles querem fazer.
0: Querem, mas mata jogador, né?
2: Muitos desses times não disputam, por exemplo, a Copa do Brasil. Então, só na Série B, por exemplo. Time de Série B aí tá disputando só a Série B.
0: Mas eles se envolvem em Copa Série B, tem aqui tem Copa Centro-Oeste, tem Copa do Nordeste, tem essas copas todas também, que a maioria participa.
1: Mas vamos lá, hoje, por exemplo, tem Coritiba e Atlético Paranaense. São dois times que só tem o Campeonato Brasileiro no calendário agora, Ivan.
0: Mas o Atlético tava na quê? Tava na Copa do Brasil, tava na outra, vai perdendo, vai saindo. O Atlético tava na Libertadores, não estava?
1: Estava. Vamos lá, pegar
0: Libertadores,
1: outro...
0: Libertadores não, tava?
1: É Sul-Americana.
0: Sul-Americana.
1: Vamos lá. Fortaleza, Sport, Ceará, são times que estão hoje na Série B que também só tem uma competição. Daqui a pouco eles poderiam ter uma.
0: A Copa do Nordeste, que é guerra pra eles lá.
1: Mas é no primeiro semestre. É no primeiro semestre.
0: Mas ainda dá com uma boa parte do brasileiro.
1: 1:38, este é o Serra Dourada Sport.

0: mais mensagens. Helder Nasson, daqui a pouquinho vamos trazendo então mais mensagens pelo 62984808453. 1:36. 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

0: 15 minutos faltando para as 2 horas da tarde. Você está no Serra Dourada Esportes, aqui pela rede Serra Dourada. É bom ouvir. Estou ao lado de Evandro Gomes, de Helder Nasson e de toda a nossa equipe. Agora há pouco nós ficamos faltando aqui, devendo as nossas participações. As participações através do 62984808453. Agradecendo aqui o Júlio César, lá de Itarumã. Abraço pra você, tudo de bom. Ele é torcedor do Flamengo, então quando fala do Flamengo, o Júlio César vai à loucura. Tudo de bom pra você, meu queridíssimo Júlio César. Tem mensagens também lá direto da cidade de Crixás. Cadê o Thales? Ô Thales, chega pra cá. 62984808453.
1: Boa tarde, Rafael Bessa, Evandro Gomes, Helder Nasson e a todos os que estão ouvindo o melhor programa de esportes. Aqui é Thales Henrique, aqui de Crixás. Rapaz, mas que jogaço ontem, Flamengo 2-0, que jogamos. E perguntar aqui, o que vocês acharam da punição que o Abel Ferreira do Palmeiras recebeu? 3 jogos de punição. Vocês acharam justo ou não?
2: E também passando para lembrar que mais tarde, a partir das 2 horas, tem ele, grande Cláudio Santos, para Crixás e toda a região. Bora que bora! Rede Serra Dourada. É claro, é bom vir.
0: Valeu, um abraço para você, Thales, aí direto de Crixás. Ele que é parceiro do nosso Cláudio Santos. Eu achei, admito que assim, um tanto quanto exagerado. Eu acho que ao invés de ser uma multa por dias, né, por jogos, deveria ser uma multa em dinheiro, porque ele danificou um equipamento ali. Eu acho que é meio exagerado você tirar o profissional do trabalho por conta que ele teve uma atitude intempestiva. Mas se doer no bolso, vai doer muito mais do que tirar ele do jogo,
3: no
0: não?
3: No bolso dele?
0: Não?
3: 5 por mês, por aí, 4 milhões.
0: Não vai doer,
3: mês.
0: Não, né? Ah, não, mas dá uma multa pesada, hein?
3: Eu acho assim, às vezes é preciso o cara pagar caro pra ele poder dar valor, né? O Abel é excelente como treinador. Mas, cara, ele falou, parece que tem um demônio dentro dele, mesmo falou, né? É o demônio dentro de mim que todos têm. Ele fica...
0: Incomodou essa fala, né?
3: Se transtorna.
0: Fala dele, é por causa que os portugueses, eles têm, assim, aquele jeito característico. Eu tenho meus demônios dentro de mim e tal.
3: Aquela coisa. Deus me livre de falar isso.
0: Quando ele fala isso, ele não tá falando, assim, de uma entidade espiritual. Ele tá falando muito mais das cobranças internas, entendeu? É isso.
4: Ele pode sofrer fora. Uma punição aí, né? Porque se ele, igual a gente tava falando aqui, o Bessa, fala que vai ganhar. Se realmente o Flamengo ganhar Brasileiro e Libertadores, sobra só a Copa do Brasil pro Palmeiras. E se ele não ganhar a Copa do Brasil, vai terminar o ano e não ganhou um título só dos Paulista. Importantes. Né? Então,
0: e no ano passado ele já não
4: ganhou. Punição.
0: No ano passado ele já não ganhou e até hoje isso repercute lá no Palmeiras, do Palmeiras não ter ganhado nenhum título.
3: O inferno astral do Palmeiras começou com o sub-20, decidiu em casa com o Vasco, perdeu.
0: Perdeu.
3: Né?
0: 12 para as 2. Agora há pouco o Thales estava participando do lado direto de Crixás para anunciar também que lá em Crixás, nesse final de semana, tem a disputa da Copa Intermunicipal. Quero detalhes com o nosso locutor Cláudio Santos. Chega pra cá, Cláudio.
5: Alô, Helder Nasso, Rafael Bessa, Evandro Gomes do Serra Dourada Esportes. Aqui Cláudio Santos de Crixás trazendo as principais informações. Vem aí, Campeonato Intermunicipal em Crixás, estádio Beira Rio. 7º jogo no sábado, dia 12 de setembro. Crixás versus Uirapuru. 8º jogo no domingo, dia 13 de setembro, às 4 horas da tarde. Itapaci versus

0: Santa Terezinha, uma realização, Prefeitura Municipal de Crixás e Secretaria de Esportes.
1: Abraço, valeu, tudo de bom e sucesso para todos os organizadores e para os participantes aí da Copa Intermunicipal. O Irapuru e Crixás, 4 horas da tarde, partida que vai acontecer no dia 12, amanhã. E aí no dia 13 tem Crixás e Santa Terezinha. Final de semana movimentado lá na cidade de Crixás. Abraço, valeu, Cláudio, tudo de bom. Temos mais mensagens aí, Aldernasson?
2: Temos a nossa figura ilustre.
3: Figura Rafael Bessa, Aldernasson, Evandro Gomes. Tô participando mais uma vez pela melhor rádio do Brasil. Manda um abraço pra minha mãe, meu pai, meus irmãos. E amanhã tem Vascão. Vasco e Grêmio. Nescano que o Vasco comprou pode ser titular ou se não vai ser no banco. E chama que é pressão. Aqui é o Edinho do Vasco, eu não sou tão filho do Marcelão, é amigo do Evandro Gomes. Chama, chama!
4: Ezinho esqueceu de falar que amanhã tem Santão contra o Cruzeiro também, né?
2: Tem. Mas tá empolgado com o Vasco.
4: Lascando, Lascano. Não, 9 da noite.
1: O Santos, a estreia deve contar com a estreia do Cebolinha.
4: Cebolinha, foi apresentado com a Mônica, com todo mundo.
1: Com a Magali, muito legal, muito legal mesmo. Foi. O Santos tem umas sacadas muito legais em relação a marketing, né? Vamos falar sério, assim, o Santos sabe trabalhar.
4: As apresentações, ficou muito legal aquela apresentação lá, Turma da Mônica.
1: E o Cebolinha. 10 minutos faltando para as 2 horas, 629-8480-8453, Helder.
2: Falou aqui para o Marcelo da Arte Mídia, o Fabão Vascaíno na Rua 7, o Reines Bicalho. Quem está mandando é o Marquinho e a Leidiana lá do Hospital das Bicicletas de São Simão. Também abraçando ali o Oliveira, que é conhecido como Vovô, e a esposa Júlia, também a Fernanda. Abraço para esse pessoal aí lá de São Simão, ligados conosco. A Cíntia Tavares também é de São Simão, também está ligada, curtindo a nossa programação aqui na Rede Serra Dourada. Quero abraço também para Antônia Campos, de Iaciara. Obrigado, Antônia, que está sempre ligada conosco.
1: Rapaz. Agora há pouco o Enzinho falou do jogo do Grêmio contra o Vasco. O Evandro Gomes falou do Santos contra o Cruzeiro. Então, trazendo aqui a rodada 27 do Campeonato Brasileiro, que será aberta hoje com Coritiba e Atlético Paranaense às 9 horas. Às 4 da tarde de amanhã, sábado, tem um jogão aqui, ó, Atlético Mineiro e Fluminense lá na Arena NRV. Também amanhã, 4 horas da tarde, Grêmio e Vasco. Às 5 horas, jogo aqui com cara de Campeonato Gaúcho, Chapecoense e Internacional lá na Arena Condá. Não fiquei doido não, é que Chapecó é descendo lá pro Rio Grande do Sul. E o pessoal brinca muito, né? Que lá em Chapecó eles são gaúchos. Tem Palmeiras e São Paulo. Não quero nem ver. 6:30 no Nubank.
2: Que isso? Você não quer ver?
1: Claro que não. Palhaçada.
2: Acredita no seu time. Mas fala que vai ganhar.
1: Não. Qual motivo, razão, circunstância que o São Paulo me dá pra fazer acreditar nele? Ainda mais contra o Palmeiras, ainda mais no Nubank Park.
2: Ganhou do Atlético Mineiro aí no jogo passado.
1: E
2: o Palmeiras...
1: O Atlético Mineiro foi lá e perdeu pro Santos.
2: E o Palmeiras empatou com o Botafogo, então assim...
1: Calma, não é calma, né? Uma coisa é uma coisa...
4: Você hoje tá parecido comigo ontem.
1: mas você tem que se blindar, entendeu? Vai que dá errado, então você tem que estar protegido. Botafogo e Red Bull Bragantino... Amanhã, 8:30 da noite. Rapaz, quase todos os jogos amanhã pela rodada do Brasileiro. Sim. Santos e Cruzeiro às 9 horas. No domingo, são só 2 partidas. O que tem domingo, hein? Domingo tem Libertadores?
2: Domingo?
1: Não.
2: Dia 13? Não.
1: Só 2 jogos pelo Campeonato Brasileiro? Mirassol e Vitória, Flamengo e Corinthians. Enquanto que na segunda-feira tem Bahia e Remo.
4: Acho que é porque eles botaram esses que estão na Libertadores, nas outras competições, para jogar antes. Pra poder ter jogo no meio de semana.
1: É isso mesmo. Porque assim, qual a lógica, né? De só 2 jogos no domingo? É isso. É a rodada do Brasileirão. Brasileirão, meu irmão, tá aqui, ó. Com o Flamengo, novo líder, 54 pontos. Em segundo, Palmeiras, 53. O Atlético Paranaense, que joga hoje contra o Coxa, tem 45. Em quarto, o Fluminense, 45 pontos. Evandro, agora há pouco, quando eu peguei aquela tabela da Série B de 2025, estavam lá Atlético Paranaense e Coritiba, que subiram da Série B pra Série A. E esse ano, eles estão na Série A e estão muito bem, né?
4: E esse Coritiba tomou uma pancada do Paysandu o ano passado e subiu como campeão, né?
1: Foi.
4: E tem outro exemplo disso, o Vitória da Bahia. levou de 6

0: do CRB.
1: Ah, eu lembro.
0: 2023.
1: Uhum.
0: E foi campeão também, subiu. É assim, nada a ver com a goleada que o Vila sofreu lá pro Athletic.
1: Pra ser campeão tem que tomar uma goleada, é isso que você tá querendo dizer?
0: Eu acho que sim, nos últimos anos tem acontecido.
1: Já pensou?
0: É, assim, ontem eu ainda falei, lá na transmissão do jogo do Vila, falei, ó, é aquela velha história que tem males que vêm pra bem. O Vila perdeu aquele jogo, cara, entrou com tanta vontade contra o Goiás, que se tivesse sido o contrário, goleado o Goiás, entrava aqui de salto alto. Uhum. Se tivesse goleado o Athletic,
1: uhum,
0: para o jogo com o Goiás, entraria de salto alto. Claro que é inadmissível um time como o Vila Nova, na posição que está, ser goleado pelo Athletic.
1: Eu tô o tempo todo aqui, enquanto você tá falando, tô monitorando aqui as redes sociais, a minha função aqui no programa também, esperando subir uma notinha oficial no perfil do Goiás. Você acha que vai subir hoje?
0: Sobre. Ah, o técnico, né?
1: Aham, tô achando, viu?
0: Acho que não.
1: Não?
0: Não, é porque assim, você dispensa, tá numa situação financeira complicada. Você dispensa um treinador, vai contratar um pra ser melhor que o Goiás. Não errou ao contratar o Moser. Ele pode estar errando o Moser agora. Mas o Moser vem de dois acessos, cara. Ele subiu em dois anos seguidos. Subiu 24 o Mirassol, 25 subiu o Curitiba. Né? Então, o Goiás não errou ao procurá-lo. Ele trouxe aquele que no momento era o melhor técnico que tinha em Série B. O Moser ontem falou que nos últimos cinco anos ele tem 3 quinto lugares e tem 2 acessos. Então o cara conhece os caminhos da Série B.
1: Sempre.
0: Eventualmente, não está dando certo no Goiás.
2: O ano passado ele foi, inclusive, campeão, né?
1: Isso.
2: Em Curitiba.
1: Os dois últimos anos.
2: Mas, assim, ele também está em outro mundo. Acho que ele ainda está misturando as cores, como está tudo verde lá. Ele está achando que ele está no Curitiba ainda. Porque, né, na entrevista dele, ele dizia, está tudo bem, está tudo ótimo. Estou vendo um futuro brilhante. Só
1: não, mas ontem ele falou
2: adversários.
1: Isso não.
2: Falou que está vendo um futuro melhor.
0: É uma
2: melhor.
0: Coisa assim que nós temos, ele falou assim, ó, qualquer garra, nós estamos sobrando, né? Vontade, determinação, não sei em quê. Eu acho que ele peca no que ele insiste com o Cadu, centroavante lá, que não dá conta de pegar numa bola. Juninho, eu acho que já deu o que tinha que dar no time do Goiás. Luizão de lateral direito, quando eles contrataram um lateral especialista para a posição, e erra nas alterações também.
1: O atual presidente do Conselho Deliberativo do Goiás é o Paulo Rogério Pinheiro. E o Paulo Rogério Pinheiro, ele foi linha de frente no último acesso do Goiás? Último não. Aquele acesso de 2021.
0: Foi com o Glauber que pegou o time e subiu, né?
1: Exatamente! É aí que eu quero chegar. Evandro, eu tô com um sentimento de que o
0: Goiás... botar o Leandrão lá.
1: Eu tô com um sentimento de que o Goiás, o telefone do Glauber Ramos vai tocar?
0: Do Glauber não sei, mas o próprio Leandrão que pegou o time aí no antes do Moser,
1: uhum,
0: pegou o time e ganhou um jogo difícil.
1: Tô com esse sentimento, assim, ninguém me disse isso, mas...
0: Não, mas aí, assim, cara, o Glauber é gente boa pra caramba, mas torcedor ia pensar assim, chegamos mesmo ao ponto de, né?
1: Uai, mas não deu certo lá atrás? O Goiás tem muito disso.
0: Mas se desse tudo que a gente passou na vida, desse certo as coisas boas, era bom, né?
1: Não sei. Vamos esperar os próximos acontecimentos. Ontem eu ouvi esse negócio, eu falei assim, faz sentido.
0: Tem uma coisa também, cara, o técnico, ele impõe respeito.
1: Ele tem que ser maior que o elenco, né?
0: Tem que ser, porque senão os caras atropelam. Atropelam. E o time do Goiás ali, que tem uma panelinha comandada, porque você sabe por quem, muito bem, difícil segurar. Por que que teve aquela história do papagaio ontem lá, do Guto com o Tadeu? O Tadeu participou da queda do Guto lá no Goiás.
1: 2 minutos faltando para as 2 horas da tarde.
2: Papagaio. Aliás, vocês estão falando aí, né, dessa história do Tadeu, vocês sabem que eu sou fã daquele goleiro que tá lá no Remo, hein?
1: Marcelo Rangel.
2: Pra mim, o Marcelo Rangel é mais goleiro que o Tadeu.
0: Você viu tanto que ele pegou contra o Flamengo?
2: Pega muito, pegava pênalti, assim. O Tadeu pega pênalti, mas o Marcelo Rangel era certeza. Fala, não, ali o cara pega mesmo. Então, assim,
0: pegou contra o Goiás aqui,
2: pra
0: o pênalti
2: mim,
0: batido pelo Tadeu.
2: Pois é, pra mim ele era mais goleiro que o Tadeu, mas o Tadeu vinha num bom momento. Eu acho que ele tem muita lábia, né?
0: E você então, sabe assim, que eles são inimigos, né? Tadeu com o Marcelo Rangel.
1: Teve um racha.
0: Eles não falam nem o nome, eles falam lá o adversário, aquela coisa tudo. E o Marcelo Rangel foi injustiçado, ele disputou uma Copa Verde toda. Chegou no último jogo, que era pra ele botar a faixa, aí o Tadeu falou, não, eu vou

0: Vou jogar.
1: Foi colocado. 2023.
0: Porque o Tadeu não tinha título, ele queria assim ganhar um título, o primeiro dele, uma Copa Verde, jogando uma partida.
1: Bora, Ivan!
0: Grande abraço para você, Rafael Bessa, para o Helder Nasson. Um abraço para a minha nobre família da Rede Serra Dourada.
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0: Você sabe que amanhã eu vou não vim, como diria. Amanhã eu vou não vim.
1: Não vai?
0: Porque não tem programa, né?
1: É verdade.
0: Um ótimo e abençoado final de semana para todos. Até segunda-feira, se Deus quiser.
1: E ele há de querer.
0: Tchau, tchau.
1: Tchau. O Boca Fotógrafo mandou uma interrogação assim no apagar das luzes.
0: O Boca.
1: É, lá de Iaciara. Ele é amigo do Marcelão. Dá tempo de ouvir o áudio dele? Vamos ouvir.
2: Boa tarde, meus amigos. Sou eu, Boca Fotógrafo de Iaciara. Quero parabenizar toda a torcida do Mengão, malvadão. Mengão jogou pouco no primeiro tempo, mas no segundo tempo dominou a bola e dois gols, né? E eu quero mandar um forte abraço aqui para a Iaciara, aqui para todos os torcedores do Mengão, especialmente, eu não sei o nome dela, esqueci o nome dela, a irmã do Enzinho do Vascão, a filha do Marcelão Vascaíno, da casa de Marcelo Vascaíno, só tem ela que é flamenguista. Boa tarde para você, amiga.
1: Valeu, Boca. O Boca chegou assim aos 49 do segundo tempo para pôr fogo no boné do guarda lá na casa do Marcelão. Imaginei que todo mundo lá na casa do Marcelão torcia pro Vasco, segundo ele, não. Tem uma torcedora do Flamengo.
0: A esposa do Marcelo já falou que ele é flamenguista, né?
1: Que é isso? Abraço, valeu, Boca! Tudo de bom. O Divino mandou mensagem, hein? O que o Divino tá falando, hein?
3: Meu telefone é 81-34-60.
1: Tá falando no horário. Mas a promoção não entrega, não, Divino. Daqui a pouquinho, então. 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
1: 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Um abraço pra você, muito obrigado pela sua atenção, pela sua companhia. Fiquem todos com Deus. Tchau.
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0: Muito boa tarde pra você, 12h05.
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0: Te fazendo companhia aqui na rede Serra Dourada até as 4 da tarde. Você participando 629-8480-8453. Edição de notícias, esporte, humor, super sequência e muita música no ar. Começando com Rio Negro e Solimões, coisa de quem quer voltar.

12h25, tocando sucesso aqui na Serra Dourada. E ouvida, João Neto e Frederico. É, muito bem. Tem Alok, Looking for Love chegando.

0: Muito bem, tocando sucesso aqui nas ondas da Rede Serra Dourada, ótima tarde para você, 2h28, hein? Ó, seu ventilador aí tá pedindo socorro, hein? Tá aquele mormaço que não te deixa dormir, a sua rádio vai te ajudar, viu? 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Agora 2h29, chegando o boletim informativo de Serra Dourada Esportes. Intervalo, já já tem mais.
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3: O Flamengo leva vantagem para o confronto decisivo das quartas de final da Copa Libertadores da América. Ontem, o rubro-negro carioca venceu o Independiente del Valle por 2-0. Confronto que aconteceu em Quito, no Estádio Olímpico Atahualpa. Os gols da vitória sobre o Independiente del Valle foram marcados por Bruno Henrique e ainda Léo Pereira. O próximo compromisso do Flamengo pela Libertadores já será na semana que vem, quinta-feira, no estádio do Maracanã. Como venceu na ida por 2-0, o Flamengo pode até perder por um gol de diferença para mesmo assim chegar à semifinal da Copa Libertadores. O vencedor do confronto entre Independiente del Valle e Flamengo vai enfrentar na próxima fase quem passar de Corinthians e Estudiantes de La Plata. Na ida, as duas equipes empataram 1-1. 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

tocando sucesso aqui na Rede Serra Dourada. 2h35, uma excelente tarde para você, curtindo aqui a nossa programação. Obrigado. Um abraço aqui para quem? Para Natana. Natana tá ligadinha conosco. Obrigado, Natana. Também o Flávio tá ligado. Antônia Campos mandando boa tarde, Helder. Você aí mandando um alô para mim. Muito obrigado, viu? É, não escolhe a quem mandar abraço, não. Alô, é isso aí. Um abração para você. Abençoada sexta-feira e um ótimo final de semana para toda a família. Antônia Campos de Iaciara. Estamos juntos até as 4. Obrigado, Antônia. Um abração para você. Um ótimo final de semana também. Tá com muitas bênçãos. Antônia Campos de Iaciara. Júlio César Corrêa tá aqui. Só o ouro começando com o Rio Negro e Solimões. Bom demais, né, Júlio César? Valeu, obrigado pela sua participação. Gil Gomes também tá por aqui. Valeu, Gil Gomes. E a Eliana Melo, que também tá ligada conosco. Ed Brito Samuel e toda mulher.

0: Fortaleza. Muito obrigado, galera.
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1: Olá, ouvinte, uma ótima tarde para você aqui, Neila Santos. Lembrando que hoje tem Jornal Serra Dourada às 10 para 7 da noite e você fica sempre bem informado por aqui. Olha, só para reforçar que amanhã tem campanha de vacinação antirrábica aqui em Goiânia. São 166 postos espalhados pela capital, com a vacina de graça para cães e gatos a partir de 3 meses de idade. A campanha é importante para proteger os animais e também evitar a transmissão da raiva para as pessoas. Quer saber qual é o ponto mais perto da sua casa? A lista completa dos 166 locais está no portal da TV Serra Dourada, tvsdnoticias.com.br. Só reforçando que o Jornal Serra Dourada começa às 10 para 7 da noite. A apresentação é de Fernando Souza. Até lá, não perde não.
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1: Três e seis, Super Sequência aqui na Rede Serra Dourada. A sua sequência musical é escolhida a dedo. São as cinco músicas enfileiradas uma atrás da outra para você curtir. Vamos com a primeira, Menos é Mais, P do Pecado.

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2: Saiu Super Sequência aqui na rede Serra Dourada. Você curtiu Cópia Proibida? Imagina eu não sou de ninguém. Novo, sozinho e ainda P do pecado. Super Sequência volta amanhã. Dentro. Amanhã não, né? Amanhã é sábado. Gente, o tempo tá voando, hein? Segunda-feira, então. Segunda-feira, às 3 da tarde. Tem mais Super Sequência aqui na Serra Dourada. Agora tocando sucesso.

0: traz Diego Vitor Hugo, Moça Pra Casar.
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2: Vocês estão falando besteira,

0: Alô, Jana, aqui no nosso Tocando Sucesso pela Rede Serra Dourada. Música com Dua Lipa. Maravilha, vem aí Humor na Serra Dourada para você dar aquela boa gargalhada. Depois tem aquele intervalo rapidinho e já muito mais para você, tá? Continue ligado, ligada e participando por aqui. 3h29.
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2: Ô, pai, oi. Uma amiga minha aqui de Goiânia, tímida, tadinha, arrumou seu primeiro namorado, ficou feliz demais. Ele foi levar ela na casa dela. Só que na estrada, rapaz, ela foi mexer no banco e soltou um cafute.
3: Você quer dizer peito?
2: E soltou um pão. A palutrinha azulou o sertão mesmo.
3: Ixi.
2: Aí ela falou, ela ficou tímida demais. Meu bem, pelo amor de Deus, você me desculpa, fica só entre nós dois. E ela falou, não dá, tem que abrir a janela. Perdeu de
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0: Aí cantar bonito assim lá longe.
1: Pra não lembrar de mim, Guilherme Santiago com Zezé de Camargo.
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1: 3h38, boa tarde pra você.

0: Fred Fabrício, te amar é meu talento, aqui no nosso Tocando Sucesso pela Rede Serra Dourada. Um abração aqui pro Zé Carlos Bittencourt, na Fazenda Lajeado, Lajeado de dentro, né? Brumado, Bahia, te ouvindo, viu, Helder? Obrigado, Bittencourt, Zé Carlos, aquele abração para você, uma excelente tarde, tudo de bom. Antônia Campos tá ligadinha conosco, obrigado, Antônia. Ah, dizendo, quando eu amo, a música tocou e ela curtiu muito, né, Antônia? Obrigado, Antônia Campos, um grande abraço para você, viu? Tudo de bom aí. Ulisses de Cocalzinho também tá ligado conosco, valeu, Ulisses. Júlio César, valeu, Júlio César, curtiu muito a nossa programação hoje, né? Obrigado, Júlio. Aquele abraço para você, tá? A Nilma tá mandando áudio aqui, deixa eu ouvir se é para nós.
1: Oi, boa tarde. Aqui é a Nilma, a loira do acampamento Dona Lindu 1. E a Holandina, estamos ouvindo a sua rádio. Manda um alô para nós.
0: Obrigado, Holandina, Nilma. Um abraço para vocês aí, uma excelente tarde, tá bom? A Diva Oliveira de Posse também tá ligada conosco. Obrigado, Diva. Aquele super abraço. Boca Fotógrafo de Iaciara, diga para o Júlio César. Correia e também para Marcinha Pinheiro, que eu tô desejando um ótimo final de semana a todos aí, tá? O Boca Fotógrafo Internacional de Iaciara. Valeu, Boca. Aquele abração para você, tudo de bom e uma excelente tarde. Tô indo embora. Marcelão, Vascaíno, valeu, aquele abraço, hein? Até amanhã. Júlio César, até amanhã. Bom demais, obrigado pela companhia. A Bel Lavadeira de Iaciara também. Um abraço, viu, Bel? Tudo de bom. Curtindo aí a nossa programação. Tentou mandar um áudio aí, mas não veio nada, viu, Bel? Bom, saideira. Cheerleader. Chandelier, aliás, né? É, não é cheerleader, é chandelier. Chandelier com Cia. Depois tem edição de notícias direto na redação da TV Serra Dourada.

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Agora são 4 horas e 8 minutos, 4 e 8, nessa tarde linda, maravilhosa, tarde abençoada de sexta-feira, sexto, hoje dia 11 de setembro de 2026, e vamos juntos por aqui até às 7, até às 6 com o nosso Tocando Sucesso, 6 horas tem o nosso trio sertanejo, às 6 e

15, as mais, segunda edição. Fique à vontade, sinta-se à vontade, mande seu abraço, seu alô através do nosso WhatsApp 629-8480-8453. Manda aquele alôzão para aquela pessoa especial, para quem está aniversariando hoje, para aquela pessoa que você gosta. Então participe, 629-8480-8453. 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Muito obrigado pelo carinho, seja descansando, trabalhando, nos ouvindo através do nosso aplicativo, no site, na Parabólica. Motorista, muito obrigado pela sua carona. Você que está com som ambiente aí no seu estabelecimento comercial, muito obrigado pela sua sintonia. Você que acompanha a rádio pela primeira vez, seja bem-vindo. E você que nos ouve todos os dias, agradeço muito pelo seu carinho. E 6 horas tem o nosso Trio Sertanejo, o quadro que é sucesso aqui na nossa programação, de segunda a sexta às 18 horas. E hoje, quem vai cantar bonito tem a ver com 3 dicas. E você vai ter que descobrir de quem eu tô falando. Então presta bem atenção, eu vou passar 3 dicas no decorrer aqui do nosso Tocando Sucesso. E a primeira dica é essa aqui, ó. Presta bem atenção, é a primeira dica do Trio Sertanejo. Tudo começou com um convite e uma foto na capa de um disco. Essa é a primeira dica, hein? Tudo começou com um convite e uma foto na capa de um disco. A primeira dica aqui do Trio Sertanejo, hein? Tudo começou com um convite e uma foto na capa de um disco. A história começou dessa forma, hein? Começou desse jeitinho. Um convite e uma foto na capa de um disco. De quem que eu tô falando, hein? Tô falando de quem? Manda sua resposta, seu chute. Participe aqui do nosso Trio Sertanejo e diga aí quem vai cantar às 6 horas em nossa programação. Chuta aí, hein? Tudo começou com um convite e uma foto na capa de um disco. A primeira dica aqui do nosso Trio Sertanejo. Agora são 4h11. E a primeira, João Bosco e Vinícius e Wesley Safadão.

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Agora são 4 horas e 20 minutos. Eu sou do Marcos Ibeluti. Pena que você já namora. E você participando aqui através do nosso WhatsApp, 629-8480-8453. Manda sua mensagem, manda aquele beijo, aquele abraço, aquele feliz aniversário para quem hoje completa mais uma linda primavera. 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E aí, já descobriu quem vai cantar no nosso trio sertanejo? Já matou a charadinha? As dicas são essas aqui, ó. Aliás, a primeira dica que eu passei, né? A primeira dica do nosso trio sertanejo é a seguinte. A primeira dica que você ouviu aqui na nossa programação para matar a charadinha do trio sertanejo é essa dica aqui, ó. Tudo começou com um convite e uma foto na capa de um disco. Essa é a primeira dica, hein? Tudo começou com um convite e uma foto na capa de um disco. A primeira dica aqui do trio sertanejo, hein? Tudo começou com um convite e uma foto na capa de um disco. De quem que eu tô falando, hein? Tô falando de quem? De quem que eu tô falando? Manda aí, hein? Deixa a sua resposta, seu chute. E fala, Nery, eu sei, rapaz, né? Eu conheço essa história aí. Eu lembro lá quando tudo começou com um convite e uma foto na capa de um disco. Toda a história começou dessa forma, hein? Um convite e uma foto na capa de um disco. Agora você tem que descobrir de quem que eu tô falando. Daqui a pouquinho a segunda dica, hein? Já, a segunda dica. Vamos ver se a galera tá acertando aqui. Tá conseguindo matar a charadinha. O nosso amigo aqui, Júlio César Correia, o Júlio colocou aqui, falou, Nélio Rodrigues, quem vai cantar hoje? É? Será que é? Será que são eles? O Júlio colocou aqui, hein? Será que são esses companheiros aqui, Júlio? Então, um abração pro Júlio, pra Sinésia Nogueira, Raimundo Flamenguista e a sua esposa Nilza. Valeu, meu amigo Júlio, aquele abraço. Tem mais gente boa aqui na sintonia, nossa amiga Antônia Campos tá acompanhando a gente. Grande abraço, Antônia. Antônia aqui gosta muito de acompanhar aqui nosso Tocando Sucesso. E hoje, hein? Será que ela vai descobrir quem vai cantar? Será? A Antônia que gosta muito aqui do trio. E ela falou que hoje ela iria descobrir. Vamos ver se ela vai descobrir mesmo. Então, um abraço para você, minha amiga Antônia. Bel Lavadeira tá ligada também. Deixou um áudio aqui. Vou ouvir já. Grande abraço, amiga Bel Lavadeira. Euzimar Martins está participando aqui também, deixou a resposta dela, o chute. Grande abraço, amiga Euzimar Martins, te agradeço pelo carinho que todo dia nos acompanha aqui na Serra Dourada e deixou aqui, né? Será que são essa turma aqui? Será que são eles? Então, um abraço, minha amiga Euzimar e os amigos aí de Itajá.

0: A Laudilene, tá respondendo aqui, né? Deixou a resposta dela. Falou, Nelly, eu acho que quem vai cantar são eles, hein? Será? E é muita gente aqui, hein? Ela colocou aqui, né? Então, um abraço pra Laudilene, Enzinho do Vascão, Marcelinho, Leandro José, Marcelão Vascaíno. E o Marcelão respondeu aqui, deixa eu achar aqui o Marcelão aqui, né? O Marcelão deixou a resposta dele. Ixi, o Marcelão aqui deu um monte de chute, hein? Deu 30 chutes aqui o Marcelão. Será que algum aqui tá certo? Então, um abraço, amigo Marcelão, gente boa! Leidiane Tomás tá participando também, respondeu aqui, hein? Será que a Leidiane tá certa? Leidiane nos ouvindo, em Caiapônia, deixou aqui a resposta. Então, um abraço, Leidiane, valeu pela participação aqui no nosso Trio Sertanejo. E daqui a pouquinho a segunda dica, hein? Fique atento aí que já já a segunda dica para elucidar aí a sua mente e você descobrir de quem que eu tô falando. E amanhã tem o nosso boteco, hein? 4 horas da tarde, só modão do Boteco Serra Dourada, hein? 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
0: E essa aqui tem tudo a ver com boteco, hein? João Paulo e Daniel. Ei, moda boa, hein? Malícia de mulher. Agora, 4h25.

0: 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Agora são 4 horas e 33 minutos e o som do Emílio Eduardo aqui no nosso Tocando Sucesso. Você virou saudade. Antes, João Paulo e Daniel, saudade boa, malícia de mulher. E aí, já descobriu quem vai cantar nosso trio sertanejo? Daqui a pouquinho a segunda dica, hein? Já a segunda dica, a primeira dica do trio de hoje. Aquela dica pra você matar a charadinha. Foi essa aqui, ó. Primeira dica, hein? Tudo começou com um convite e uma foto na capa de um disco. Toda a história começou dessa forma, né? Com um convite e uma foto na capa de um disco. A primeira dica aqui do Trio Sertanejo. Já tem a segunda, hein? Fique atento, depois do intervalo eu volto trazendo aí a segunda dica para você matar a nossa charadinha e descobrir quem vai cantar. Fica aí! Agora são 4h34.
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4:39, nessa tarde agradabilíssima de sexta-feira, dia 11 de setembro de 2026, sextou, só alegria, e vamos juntos por aqui até às 7, até às 6 com o nosso Tocando Sucesso, 6 horas tem Trio Sertanejo, às 6:15 as mais, e amanhã, 4 horas, tem o nosso Boteco Serra Dourada, hein, tocando só modão, hein, só moda boa, moda de qualidade, modão apaixonado, modão raiz, moda caprichada, é no Boteco, hein, amanhã a partir das 4, Boteco Serra Dourada, ouviu uma vez, vira freguês. 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As dicas, a dica, melhor dizendo, a primeira dica foi essa aqui, ó. Tudo começou com um convite e uma foto na capa de um disco. Quem conhece a história sabe, hein? Quem conhece a história sabe que tudo começou lá no comecinho, um convite e uma foto na capa de um disco. Aí a história começou desse jeito, hein? E aí o negócio foi deslanchando. Agora a segunda dica, hein? A segunda dica, pega aí, ó. Pega aí a segunda dica para você matar a charadinha. A segunda dica é essa aqui, ó. Deixa eu ver se alguém tá acertando aqui primeiro, né? Deixa eu ver se alguém aqui acertou. Deixa eu ver aqui. É, o pessoal tá respondendo aqui, hein? Será que tá certo? Agora a segunda dica, hein? Vamos lá. Segunda dica é essa aqui, ó. Através de outro convite, surgiu a formação que fez história e se tornou a mais lembrada pelo público. Através de outro convite, surgiu a formação que fez história e se tornou a mais lembrada pelo público. Através de outro convite, surgiu a formação que fez história e é a mais lembrada pelo público. E aí, de quem que eu tô falando, hein? Tô falando de quem? Através de outro convite, surgiu a formação que fez história e se tornou a mais lembrada pelo público. Manda sua resposta, hein? Tô falando de quem? De quem que eu tô falando? Manda aí, hein? Diz pra mim aí, ó, Nélio Rodrigues. Quem vai cantar são esses companheiros, são esses cabras que vão cantar aqui no trio. Então manda sua resposta. Júlio César manda aqui um abração pro Boca Fotógrafo e pro Marcelão Vascaína, hein? Então tá mandado um abraço aí do Júlio, especialmente pro Boca e o nosso amigo Marcelão. A Laís Xavier tá aqui também, tá nos ouvindo. Alô, Laís Xavier, aquele abraço. Aline tá em Cocalzinho todo dia ligada. Grande abraço para você, Aline, acompanhando a gente. Muito obrigado pelo carinho, pela sintonia. Quem também nos ouve é o nosso amigo Luiz Abreu, hein? Grande Luiz, também em Cocalzinho ligado. Nosso amigo Nego da Paz. Nego da Paz, deixa um áudio aqui, hein? Vou ouvir já já o áudio aqui do grande Nego da Paz, companheirão. Um abração para ele, a turma aí do Bar da Paz, batendo a sinuquinha, tomando a geladinha e ouvindo aqui, tocando sucesso com o amigo Nélio Rodrigues, curtindo a Serra Dourada. Então, meu amigo Nego da Paz, aquele abraço. A Antônia Campos tá aqui. A Antônia falou que tá meio complicado. Ela falou, Nélio Rodrigues, tô esperando a segunda dica, né? A segunda dica já foi, minha amiga Antônia. Será que você vai descobrir aí? Já descobriu de quem

Eu tô falando? A nossa amiga Sinira tá aqui, ela tá chutando. Falou, né, eu não sei quem é, vou chutar. Então tá registrado aqui o chute da nossa amiga Sinira. Então um abraço à minha amiga Sinira, te agradeço aí pelo carinho. Boca Fotógrafo tá aqui, deixou um áudio, vou passar daqui a pouquinho. Grande Boca. Laudilene mudou, é? Ela mudou. Então um abraço aí pra Laudilene, abração Laudilene, deixando aqui a resposta dela.

0: Esse outro aí antes de você, já tava acabando.
1: É? Eita, nós. É o Dernaço, né? Nosso companheiro.
0: Não,
1: velho, aqui.
0: Sabe? Mas só que o rato fica no batente lá.
1: É.
0: Fica lá no pezinho da, do lavador.
1: Trabalhando e ouvindo.
0: O marido me deu um rádio agora pra ir pra lá. Porque tem uma
1: rádio. Opa, bom demais, hein?
0: O som é grande, né? Aí eu comprei um rádio pequeno e me deu. Pra Val, Vinelli e Graz lá.
1: É, que da beleza. Terra, lá, obrigado.
0: Às vezes eu te ajudo.
1: Tá certo, Bel.
0: Ai, ô, velho, um abração pra você aí. Fica com
1: Valeu,
0: Deus aí.
1: Valeu, obrigado.
0: Deus te proteja para sempre.
1: Amém.
0: Tchau. Um abraço também pra Antônia Campos. Estou ouvindo ela aqui na rádio.
1: Beleza, então um abração pra nossa amiga Bel Lavadeiro, que mandou aquele abração especial pra nossa amiga Antônia Campos, que tá ligada. Diva Oliveira tá aqui também. Abração pra Diva Oliveira, que tá em posse. Grande abraço, amiga Diva Oliveira. Ana Sônia também em posse, ligada. Nossa amiga a Vânia na Fazenda Brejinho, acompanhando aqui a nossa programação. E alô aqui pro nosso amigão, que tá todo dia nos ouvindo, hein? Acompanhando a programação, nosso amigo Caio, tá em Conceição da Barra, no Espírito Santo. Valeu, Caio! Te agradeço aí pela sua sintonia, né? Ligado na Serra Dourada, curtindo aqui o nosso Tocando Sucesso. Valeu aí pelo carinho. Repetindo aqui as dicas do Trio Sertanejo, daqui a pouquinho tem a terceira dica, hein? Tudo começou com o convite e uma foto na capa de um disco. A primeira dica. A segunda dica é essa aqui, ó. Através de outro convite, surgiu a formação que fez história e se tornou a mais lembrada pelo público. Tô falando de quem? Manda aí a sua resposta. Agora tem Elis Justin. Faltando 14 para as 5.

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0: Serra Dourada, a rádio que é bom ouvir. Você curtindo aqui a nossa programação e o som do Carlos e Jader, Separados. E aí, já descobriu quem vai cantar nosso trio sertanejo? Manda aí a sua resposta, dê o seu chute. Tudo começou com um convite e uma foto na capa de um disco. Toda a história começou dessa forma, hein? Com um convite e uma foto na capa de um disco. Através, a segunda dica, hein? Através de outro convite, surgiu a formação que fez história e se tornou a mais lembrada pelo público. Através de outro convite, surgiu a formação que fez história e se tornou, até hoje, a mais lembrada pelo público. Tô falando de quem, hein? De quem que eu tô falando? Já a terceira dica, hein? Daqui a pouquinho a terceira dica aqui do nosso trio sertanejo. E abração pro nosso amigo, grande Boca Fotógrafo, hein? Tá ligado, tá ouvindo. Alô, Boca!
1: Boa tarde, Nélio Rodrigues.
0: Boa tarde.
1: Sou eu, Boca Fotógrafo de Seara. Tô aqui na minha chácara, sintonizado no volume 12, Nélio Rodrigues. Mandar um forte abraço para Maria Helena Soares, no setor Santa Luzia de Seara, que está sintonizada na Serra Dourada FM. Mandar um forte abraço para minha prima Edinalva do Carmo, no povoado Coqueiro. Ei, minha prima, você viu que jogão ontem foi aquele do Flamengo, rapaz? Flamengo jogou no primeiro tempo, não jogou quase nada. Quando foi no segundo tempo, entrou com tudo, não foi? E marcou 2 gols. Mandar um forte abraço também para Dona Eva e seu Martinho, na fazenda Riacho do Meio, no município de Nova Roma, Nélio Rodrigues. Todos os dias está lá com o radinho ligado, lá na Serra Dourada FM. Sobre a pergunta do dia, eu quero acompanhar meu amigo Júlio César Corrêa.

0: todos, viu? Boa tarde pra você, Júlio César, e toda a sua família. Alô, Nego da Paz, no Bar da Paz, aquele abraço pra todos vocês por aí. Assinado Boca Fotógrafo.
1: Valeu, Boca, aquele abraço. Flamengo que ontem, né? Jogou, tomou aquele suquinho, né? Suquinho Del Valle. Saiu de boa, né? É, rapaz, né? O Flamengo tomou o suquinho, né? Suquinho Del Valle, né? Ei, Mengão, né? Mengão 2-0, hein? Flamengo tá classificado. Pra mim já tá na outra fase. Não tem jeito, né? Não tem conversa. Um abração pra você, meu amigo Boca Fotógrafo. Abração pro nosso amigo Edinalva Flamenguista, nos ouvindo. Marcinha Pinheiro, Marcinha Flamenguista também tá ligado. Alô, Marcinha, aquele abraço. E alôzão também aqui pro nosso amigão, gente boa toda vida, Gaspar da Patrola, hein? Gaspar tá aí na lida, no rala, trabalhando e nos ouvindo com o radinho. O Gaspar tá lá, sempre trabalhando com a mão na massa, quando não tá lá na alvenaria, né? Trabalhando ali com a mão na massa, fazendo aquela massa, né? Sentando tijolo, o Gaspar tá lá na lida, né? Cuidando dos animais, mas sempre tá ouvindo. O importante é que sempre tá ligado. Um abraço para você, meu amigo Gaspar da Patrola, gente boa, gente fina. E agora tem de Paulo e Paulino, Amor de Primavera, 4 faltando para as 5.

0: Serra Dourada, a rádio que é bom ouvir, o som aí do Miguel Carlos, Amor Bandido, antes de Paulo e Paulino, Amor de Primavera, agora 5:02, e aí, já descobriu quem vai cantar nosso trio sertanejo? Ainda não? A primeira dica foi essa aqui, ó, tudo começou com um convite e uma foto na capa de um disco. A outra dica, através de outro convite, surgiu a formação que fez história e se tornou até hoje a mais lembrada pelo público. Tô falando de quem, hein? 6 horas, eles vão cantar aqui no nosso trio sertanejo, hein? 6 horas, vão cantar bonito para dar aquele esquenta pro nosso boteco amanhã às 4 horas. Tá chegando o Serra Dourada Esporte e eu volto já já.
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2: Ontem, além da vitória do Vila Nova por 2-0 sobre o Goiás, mais duas partidas fecharam a 27ª rodada da Série B do Campeonato Brasileiro. Em Recife, o Sport bateu a Ponte Preta, 2-0. E em São Bernardo, o São Bernardo foi derrotado pelo Londrina por 2-1. A liderança da Série B é do Juventude, 50 pontos. O Novo Horizontino é o segundo, 49. O Vila Nova é o terceiro com 47. Em quarto, Fortaleza, também 47 pontos. O quinto é o Criciúma, também com 47, e fecha o G6, o Operário Ferroviário, com 43 pontos. O Dragão Atlético também tem 43 pontos e está na 7ª posição. O Goiás é o pior entre os goianos na Série B, na 13ª posição na tabela, com 36 pontos conquistados. 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

Agora são 5 horas e 10 minutos, essa tarde agradabilíssima de sexta-feira, dia 11 de setembro de 2026. Vamos juntos por aqui até às 7, até às 6 com o nosso Tocando Sucesso. 6 horas tem o nosso trio sertanejo e às 6h15 as mais, segunda edição. E aonde quer que você esteja acompanhando,

da programação. Sinta-se abraçado, seja em casa, na rua, no trabalho, nos ouvindo através do aplicativo, no site, na Parabólica. Você que tá ligadão aí no bom e velho radinho, né? O tradicional radinho. Agradeço aí pela sua sintonia, aos amigos motoristas, aquele abraço, tá nas estradas da vida dirigindo, ouvindo a gente, dando aquela carona especial, que Deus te conduza ao seu destino com muita paz e alegria. Você que nos ouve pela primeira vez, seja bem-vindo, você que nos acompanha todos os dias, agradeço pelo carinho. Você comerciante, muito obrigado pelo som ambiente aí na sua loja, no seu estabelecimento comercial, agradeço pela companhia, abração para os colaboradores, os amigos clientes que estão nos ouvindo nesse momento, valeu aí pelo carinho. E alôzão para você que nos ouve pela primeira vez, está conhecendo os trabalhos aqui da Rede Serra Dourada, seja bem-vindo. Essa é a Rede Serra Dourada, a maior e melhor rede de rádio do Estadão de Goiás. Prazerão, sou Nélio Rodrigues e vou contigo até às 7. Então, manda aí seu alô e participe conosco. 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E o trio sertanejo, agora tem a terceira dica, hein? A terceira dica, a tão aguardada terceira dica. A primeira foi essa aqui, ó. Tudo começou com o convite e uma foto na capa de um disco. Toda a história, para quem sabe, né, de quem eu tô falando, tudo começou com um convite e uma foto na capa de um disco. E depois, através de outro convite, surgiu a formação que fez história e se tornou a mais lembrada pelo público. Agora a terceira dica, hein? Presta atenção, essa aqui entrega. Essa aqui não tem jeito, se você não descobrir com essa dica aqui, aí, né, pode largar de mão. Então vamos lá, ó. O primeiro grande sucesso desse pessoal é o seguinte. Presta bem atenção aí, hein? Presta bem atenção. Então o primeiro grande sucesso faz relação entre um grão de areia e uma pedra. O primeiro grande sucesso faz relação entre um grão de areia e uma pedra. E aí? De quem que eu tô falando, hein? Manda sua resposta aí e diz pra mim de quem que eu tô falando. Quero saber se você descobre, hein? Com essa terceira dica aí, mamão com açúcar, hein? Agora ficou fácil. Repetindo a terceira dica, hein? O primeiro grande sucesso faz relação entre o grão de areia e uma pedra. Manda aí a sua resposta, diz, hein? Nélio aí. Nélio, eu sei de quem que
Eu sei, conheço essa história.

0: Olha aí, rapaz, né? Eu conheço, né? Eu sei de quem que você tá falando. Deixa eu ver quem acertou aqui, ó. Ó, rapaz. Será que tá certo? Será? Manda aí a sua resposta. E daqui a pouquinho tem aqui esses convidados para cantar o nosso trio sertanejo. Agora quem chega aqui é o Nego da Paz, hein? Alô, Nego da Paz. Seja bem-vindo aqui, meu amigo.
1: Boa tarde, Nelo Rodrigues.
0: Boa tarde.
1: Tudo bem? Tranquilo? Como é que tá aí? Tranquilo?
0: Oh, só alegria.
1: Um abração pra você.
0: Valeu, Nego da Paz.
1: Manda aquele modão aí pra mim das irmãs frescas. É, Canoeira do Araguaia. Por Selminho, lá na Serra do Morro. Madeusão doido lá nas areias. A mulher do mosquito ali, a Betinha, a mulher do mosquito.
0: Alô, Betinho. Tô em Jacá,
1: tô em Sonsinho. Barbinha, João Três Tiros, a minha esposa aqui também, né, que é a Anitta, e Mei Neto, é, se for possível, você manda aí pra nós aí, um abração.
0: Beleza.
1: Pra você aí, e um bom trabalho aí.
0: Valeu, grande Nego da Paz, gente boa, gente fina, nossa amiga Edinalva Flamenguista tá aqui, ela tá felizona, falou, né, ontem o Flamengo tomou muito suco, tomou um suquinho gostoso, um suco, tá certo, minha amiga Edinalva, ela respondeu aqui, ó. Ela falou, Nelly, manda abração pra todo mundo, pro Boca Fotógrafo, pro Marcelão Vascaíno, Marcelão secador do Mengão, mas não deu certo mais uma vez. Ele falou, ó, e ela, a Edinalva falou aqui, ó, o Mengão vai ser campeão da Libertadores, pode anotar aí, pode anotar, será? Então, abração, minha amiga Edinalva, e ela respondeu aqui, falou, Nelly, quem vai cantar são esses aí, ó, será, Edinalva? Será que são eles? Então, abração pra nossa amiga Edinalva Flamenguista. Felizona aí com o Mengão. A Marcinha Pinheiro tá aqui, deixou um áudio, hein? A Marcinha também tá felizona aí com o Mengão, né? O Mengão que bebeu aquele suco Del Valle, delicioso, geladinho ontem, né? Eita, nós, esse suco aí uma vez ele atrapalhou a vida, deixa eu ver de quem, do Corinthians, né? É, rapaz, o suco Del Valle uma vez tirou o Corinthians, acho que foi, não sei se foi da Libertadores, né? Mas ontem o Flamengo foi lá e tomou um suquinho geladinho, né? Então, um abração, minha amiga Marcinha Pinheiro, deixou um áudio que eu passo já já. E o Zé Carlos Bittencourt está nos acompanhando também. Alô, Zé Carlos Bittencourt, seja bem-vindo.
2: Oi, Rodrigues, boa tarde.
0: Boa tarde, meu amigo.
2: Estou falando lá de dentro, Gramado, Bahia. Gostaria de ouvir uma música aí, a sua escolha, e oferecer a você e para todos os ouvintes da Serra Dourada, em especial para o grupo dos amigos da Serra Dourada, e oferecer uma música também para Marcinha Pinheiro, Elizabeth Montevideo, Boca Fotógrafo, Marcelo Vascaíno e todos os ouvintes da Serra Dourada. Valeu, né? Estou por cá ouvindo a Serra Dourada das 5 às 7 da noite.
0: É isso aí. Maravilha. Grande Zé Carlos Bittencourt, brumadense, né? Ouvindo a Serra Dourada das 5 da manhã até as 7 horas da noite, hein? Valeu, Zé Carlos, aquele abraço. E a nossa amiga Lucileide Amorim está por aqui, mandando um abração pro Brumadense, que acabou de participar conosco, o Zé Carlos Bittencourt, que está em Brumado, na Bahia. Manda abração para toda a nação rubro-negra. E ela falou, ó, segue o líder e segue o campeão da Libertadores, hein? Rapaz, a nossa amiga Lucileide está confiante, hein? Todo mundo confiando que o Mengão vai ganhar essa Libertadores, hein? Será? Será que o Flamengo vai ser o campeão? Ainda tem muita água para passar debaixo da ponte, né? Mas, né, o Flamengo é um dos favoritos. Agora tem Rio Negro e Solimões e Emília Eduardo, Castelo de Sonhos.

0: 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O som do Cleiton Romário, Chuva de Bênçãos. Agora 5 horas e 24 minutos. Muito obrigado a todo mundo pelo carinho, pela sintonia. E a nossa amiga Marcinha Pinheiro está aqui. Alô, Marcinha, seja bem-vinda, minha amiga.
1: Boa tarde,

0: meu amigo Nélio.
1: Deixa eu tirar aqui o rapidinho aqui, né? Sem correria, sem pressa. Agora sim.
0: Boa tarde, meu amigo Nélio. Boa
1: tarde.
0: Tudo bem? Passando para desejar a todos um excelente final de tarde de sexta-feira. Abraço para todos os ouvintes, especial grupo dos amigos Serra Dourada. Um abraço para Alessandra, Leiliane, Marcelo Vascaíno, Laudilene, Boca Fotógrafa, William, Marcão, Antônio Márcio Campo Alegre. Nossa, mas é muita gente. Não tem como mandar falar nome não, viu, Nélio? É muita gente naquele grupo, viu? Mas
1: é sintam-se
0: todos
1: mais
0: abraçados
1: de 300 pessoas.
0: Pela Marcinha Pinheiro. Abraço, fica com Deus.
1: Valeu, minha amiga Marcinha Pinheiro. Felizona, né? A Marcinha tá feliz em dobro, né? A Marcinha realmente, ela... Né? A sorte sorriu, ela falou: ó, Nélio, eu tô aqui feliz da vida. O Mengão me deu alegria, né? A Serra Dourada me deu alegria todos os dias, sempre me dá alegria. E o Mengão ontem me deu aquela alegria, né? Pra completar tudo. E mandando abração pra todo mundo. Valeu, Marcinha. E o Enzinho tá aqui, ó.
2: Tarde, meu amigo, né? E o Rodrigo.
1: Boa tarde, Enzinho.
2: Tô participando mais uma vez pela minha rádio do Brasil.
1: Brasil, Brasil.
2: Manda um abraço, minha mãe, meu pai, meus irmãos. E chama de pressão. E na verdade, hoje tem. Amanhã tem Vascão.
1: É, rapaz, o Vasco tem que ganhar, hein?
2: E chama que pressão. Aqui é o Enzinho do Vascão de Santão do Goiás. Amigo do Evandro Gomes, filho do Marcelão e amigo também do Ney Rodrigues.
1: É isso aí, rapaz.
2: Chama, chama!
1: E filho da Laudilene. Tá certo, Enzinho. Aquele abraço, meu amigo, Enzinho. Gente boa. Abração pra ele, Marcelinho. E o Leandro José, nos acompanhando. Zé Bira tá aqui, eu deixei um áudio, vou ouvir já já. O Zé Bira respondeu aqui, rapaz. Será que o Zé Bira tá certo? Zé Bira que é um cara que falou, né, já peguei o fio da meada aí, rapaz. Deixa eu repetir as dicas aqui, ó. Tudo começou com um convite e uma foto na capa de um disco. A primeira dica. A segunda dica, através de outro convite, surgiu a formação que fez história e se tornou a mais lembrada pelo público. E a terceira dica é essa aqui, ó. O primeiro grande sucesso... faz relação entre o grão de areia e a pedra. E aí, tô falando de quem? Vamos cantar daqui a pouquinho, hein? Agora tem Jadson, jeito carinhoso.

0: E a Moda é Caprichada toca aqui na Serra Dourada, em modão aí com as irmãs Freitas. Canoeira do Araguaia, hein? Essa já deu aquele gostinho do nosso boteco. Amanhã, 4 horas da tarde, tem Boteco Serra Dourada tocando só modão, hein? São 4 horas de muita moda boa, das 4 às 8, só modão de qualidade aqui na nossa programação. Das 4 às 8, Boteco Serra Dourada, só moda boa aqui na rádio, que é bom ouvir. Boteco Serra Dourada, ouvi uma vez, vira freguês. E 6 horas tem trio sertanejo para dar aquele esquenta no nosso boteco. E você tem que descobrir de quem é que eu tô falando. Presta bem atenção, hein? Tudo começou com um convite e uma foto na capa de um disco. A primeira dica foi essa. A segunda, através de outro convite, surgiu a formação que fez história e se tornou a mais lembrada pelo público. E a terceira dica, o primeiro grande sucesso, faz relação entre o grão de areia e a pedra. Tô falando de quem, hein? De quem que eu tô falando? Vamos cantar daqui a pouquinho. Agora, 5h33. 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

Agora são 5 horas e 39 minutos. 5h39, aonde quer que você esteja ouvindo, muito obrigado pelo carinho, descansando, trabalhando, viajando, nos ouvindo através do aplicativo, no site, na Parabólica. Agradeço a todos que estão ligados, você que está no comércio acompanhando a gente, está com o som ambiente na Serra Dourada, valeu demais! Deixa eu mandar aqui uma alusão especial para nossa amiga Dalila Guedes e a turma aí da Top Car, nos acompanhando todos os dias. Nosso amigo Robson Lopes, da Barbearia Lopes, também ligadão, valeu Robson. O Rubens Lopes e a netinha Yasmin. Alô Yasmin, olha pra mim, a Yasmin e o grande Rubens Lopes estão nos acompanhando em a Seara. O Rubens e a netinha Yasmin, que gosta muito aqui, né, de ouvir o nosso Tocando Sucesso. Zé de Vito, açougueiro, também tá ligadão. Abração pro Zé de Vito, tia Si e o filhão Leandro. Nosso amigo Cleomar Marques, também tá ligado, hein, tá em a Seara. E o Xará, o Cleomar Moreira, aí no Moreiras Bar, também ligadão. Alô.

0: O Cleomar Moreira, aquele abraço, hein? Gente boa, gente fina, nos acompanha todos os dias. Betinho Flamenguista, na Nelore Paranã. O companheirão, que todo dia nos acompanha também. Ele falou, né? Todo dia eu tô aqui curtindo a programação da Serra Dourada. Gosto demais, né? Dessa rádio. É o nosso amigo Osmarzinho. Osmarzinho tá em Cocalzinho de Goiás, hein? Abração pro Osmarzinho, gente boa. Nossa amiga Marcelina Palmeira, também ligada. Alô, Marcelina, aquele abraço, minha amiga. Vânia Alves, em Corumbá de Goiás. Grande abraço, Vânia. Alusão para ele e as netinhas, a Aruna Gabriela e Amanda Gabriela. A Vani tá em Aciara, nos ouvindo também. Alô, Vani, aquele abraço. A nossa amiga Vera Rodrigues, em Cocalzinho. O companheirão, né? Professor Leone também tá ligado. Abração para ele, a turma aí que sempre nos acompanha em Cocalzinho. E o nosso amigão, que também tá em Cocalzinho, todo dia nos ouvindo, é nosso amigo Ivo Marques, ex-atleta do Tigrão, que também tá ligadão. Então, um abração, Ivo, nossa amiga Renildes, Edmar, Kira, Lorenzo e a Daphne também nos acompanhando nessa tarde maravilhosa. O Maurício tá em Salitre, no Ceará, também tá ligadão, hein? Grande Maurício, gente boa, gente fina, tá ligado aqui no nosso Tocando Sucesso. Olavo Marques, na Fazenda Moarama, no Mato Grosso, nos ouve todos os dias, muito obrigado pelo carinho. Alessandra Rosa e toda a família na Fazenda Cedro, esposa Edinaldo e os filhos a Julie e o Lucas Gabriel ligados aqui também. E quem também tá ligado é ele, rapaz, né? Todo dia, né? Diga-se de passagem, todo dia nos acompanhando é o Zé Bira. Alô, Zé Bira!
1: Boa tarde, Zé Bira.
0: Deixa eu tirar aqui o The Flash, né? Sem correria. É porque eu coloco o The Flash aqui pra ouvir o que a pessoa tá falando. Depois eu esqueço, né? Então vamos lá, alô, Zé Bira.
1: Boa tarde, Nel, de que Zé Bira de Minas Novas passando. Desejar você uma ótima tarde. Você e todos os ouvintes da Serra Dourada. Desejar meu boa tarde. Boca, Zé de Vita, nossa amiga Miranda, a nossa amiga Elizabeth, nossa amiga Valdete, Zé Bonitinho, Cardoso, todos que estão na escuta do programa. Desejo uma boa tarde, abençoado por Deus, nosso Jesus. Eu ofereço a próxima música a todos.
0: Valeu, meu amigo Zé Bira, gente boa. Zé Bira respondeu aqui, rapaz, será que tá certo, Zé Bira? Ele falou que tá, ele falou, Nelly, certeza que tá certo. Será, Zé Bira? A nossa amiga Antônia Campos também respondeu aqui, ela falou, Nelly Rodrigues, né? Eu descobri, né? Custei, mas descobri. Segundo a Antônia, ela falou que descobriu, né? Falou que matou a charadinha. Então, um abraço pra nossa amiga Antônia Campos nos acompanhando nessa tarde linda. E alusão pro nosso amigo Gleibe do Guincho, nas Estradas da Vida. Também ligado, hein? Alô, Gleibe do Guincho, gente boa, gente fina. Cici Pintor também tá ligadão, hein? Cici Pintor, gente boa, né? Grande Cici. Quem também nos ouve todos os dias é a nossa amiga Pedrina. Alô, Pedrina! Valeu pelo carinho, hein? A Laudilene tá aqui. A Laudilene colocou um monte de nome aqui, né? Não sei qual que ela decidiu aqui. Mas depois ela vai mandar aqui falar. Eu sei, né? Então depois Laudilene decide aqui quem que você vai escolher, né? Qual dupla, quem que você vai colocar aqui? Então um abraço para a Laudilene e daqui a pouquinho mais participações. Então mande seu abraço e alô para a Franciele, né? A Franciele está nos ouvindo em Itajá. Então um abraço para a Franciele, a nossa amiga a Elizabeth Montevideo também nos ouvindo. Alô, Elizabeth, aquele abraço, hein? Muito obrigado aí a todo mundo pela sintonia de sempre. E agora tem moda boa, hein? Essa aqui eu vou te contar, hein? Eu particularmente gosto muito, hein? Gosto muito dessa moda. Essa aqui sempre tá no nosso Boteco Serra Dourada. E abração pro Valdivino e o Vanderli. O Valdivino que tá em Itaberaí juntamente com o Vanderli, trabalhando, vindo a gente. Valeu pelo carinho. Essa aqui é boa demais, hein? Ei, saudade! Leandro e Leonardo, Sublime Renúncia!

0: Serra Dourada, a rádio que é bom ouvir. Aí o som do Lucas e Igor, Flash ao vivo. Antes, Leonardo, matando saudades, hein? Ei, saudade boa, hein? Sublime Renúncia. Vamos juntos até às 7. Daqui a pouco tem o nosso trio sertanejo. E quem vai cantar hoje tem a ver com essas três dicas aqui, ó. A primeira dica que eu passei lá no comecinho do programa foi essa aqui, ó. Tudo começou com um convite e uma foto na capa de um disco. Toda a história começou assim, né? Um convite e a foto na capa de um disco. Através de outro convite, surgiu a formação que fez história e se tornou a mais lembrada, a mais marcante, aquela que fez história, né? E todo mundo se lembra. Ninguém esquece, hein? Ninguém esquece. E o primeiro grande sucesso faz relação entre o grão de areia e a pedra. Faz relação, primeiro grande sucesso lançado, faz relação entre o grão de areia e a pedra. E aí, tô falando de quem, hein? Tô falando de quem? Manda sua resposta aqui e diz pra mim quem vai cantar o nosso trio sertanejo. Nossa amiga Sinésia Nogueira tá aqui. Grande abraço, Sinésia. Deixou aqui um áudio pequenininho, né? Um abraço aí pra Sinésia Nogueira nos acompanhando. Quem também tá ligado é o Marcelão Vascaíno. Marcelão, gente boa. Alô, Marcelão!
1: E aí, meu amigo Nélio Rodrigues, boa tarde. Uma...

0: Terça-feira pra você, meu locutor.
1: Opa, valeu.
0: E todos os ouvintes, os melhores do Brasil, Antônio Campos, Zé Carlos Mitecu, obrigado pelo alô. Júlio César Correia também, obrigado pelo alô. Tamo junto e misturado. Sinésia Nogueira, bacana, Marcão do Vascão, minha esposa Laudilene, os filhos Ana, Henrique, Marcelo Neto, Leandro José, Marcinha Pinheira, isso aí, minha amiga, Reni Bicalho, e todos os ouvintes, é o melhor da programação. É isso aí. E eu tô indo pela última dica que eu dei aí, hein, Nélio? Hoje eu baguncei tudo aí. Estamos aí, junto e misturado.
1: Grande Marcelão, muito obrigado aí pelo carinho, Marcelão Vascaíno. Será que o Marcelão acertou, rapaz? O Marcelão falou que hoje deu, né, o negócio desandou, a maionese desandou hoje, né? Então abração, meu amigo Marcelão, e abração pro Gesley, né? Gesley flamenguista, tá em Cocalzinho também ligado, hein? Alô, Gesley, aquele abraço. Te agradeço aí pela sua sintonia de todos os dias, né? Companheirão aqui da Serra Dourada. E outro companheirão, gente boa toda vida, que nos ouve sempre, nosso amigo Santos Corretor, Voz de Ouro. Tá no Jardim Gá, região de Luziânia. Nos ouvindo através do aplicativo, hein? Valeu, Santos Corretor, Voz de Ouro. E aí, já descobriu quem vai cantar? Tem alguns minutinhos ainda pra você acertar, hein? O importante é você acertar. Se você descobrir de quem que eu tô falando, essas três dicas aqui tem a ver com quem vai cantar no trio sertanejo. O primeiro grande sucesso lançado faz relação entre o grão de areia e a pedra. Tudo começou com um convite e uma foto na capa de um disco. Através de outro convite surgiu a formação que fez história e se tornou a mais clássica, a mais lembrada pelo público. Vão cantar daqui a pouquinho, hein? E agora quem canta é Renan e Raí, Coração Ferido. Música.

0: Serra Dourada, a rádio que é bom ouvir, você curtindo aqui o nosso Tocando Sucesso, o som aí da banda Brisa, agora é tarde, antes Renan e Raí, Coração Ferido, agora um faltando para as 6, já já tem o Trio Sertanejo, as dicas de hoje foram essas aqui, ó, tudo começou com um convite e uma foto na capa de um disco, através de outro convite, surgiu a formação que fez história e se tornou a mais lembrada pelo público. E a terceira dica, o primeiro grande sucesso, faz relação entre o grão de areia e a pedra. E aí, tô falando de quem, hein? Tô falando de quem? Manda sua mensagem e responda pra mim. E eles vão cantar daqui a pouco, hein? 30 segundinhos aqui, tem o Trio Sertanejo. Você que ainda não se decidiu, decida aí. Manda sua resposta. Tem gente aqui que não decidiu ainda, hein? Tem que decidir errado, senão vai ficar pra trás. Então, vamos lá!
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0: Muito bem, no ar aqui o nosso Trio Sertanejo, o quadro que é sucesso em nossa programação, de segunda a sexta às 18 horas, sempre trazendo convidados especiais para cantar bonito aqui na Serra Dourada. E hoje a história tem a ver com essas dicas aqui, ó. Primeira dica, tudo começou com um convite e uma foto na capa de um disco. Então vamos contar a história aqui, né? Para destrinchar e você matar a charadinha de vez. Antes, porém, deixa eu mandar aqui um abração para nossa amiga a Maria Ozani, que está em Cocalzinho. Grande abraço, Maria Ozani, sempre ligada conosco. Ela falou, Nélio Rodrigues, pesquisei aqui e saiu quase, hein? Quase que bateu na trave aqui, Maria Ozani, né? Bateu na trave. Faltou um pouquinho para você acertar, mas quase acertou, né? Então vamos ver aqui essa história, né? Vamos lá. Vamos com a primeira dica aqui, ó. Tudo começou com o convite e a foto na capa de um disco. Então vamos contar essa história aqui, né? Havia uma dupla chamada Delmi e Delmon. Delmi e Delmon convidou um sanfoneiro. E esse sanfoneiro é quem? Mangabinha. Falou, Mangabinha, vem cá, vamos tocar com a gente. A Mangabinha foi lá, tocou com Delmi e Delmon. Aí Delmi e Delmon convidou Mangabinha para tirar uma foto ali na contracapa. E aí ficaram três ali. Aí o pessoal achou que era um trio, né? Achou que era um trio, aí foi levando. Depois eles decidiram o quê? Formar o trio. Formaram o trio Parada Dura, Delmi e Delmon e Mangabinha. Aí o Delmi e Delmon saiu, não quis mais continuar. Aí o Mangabinha foi lá, registrou o nome, trio Parada Dura, ficou com o nome para ele. Delmi e Delmon continuaram lá as suas carreiras, né? A sua vida profissional. Aí o Mangabinha foi atrás de mais dois companheiros. Aqui entra na segunda dica aqui, ó. Através de outro convite, aí ele foi atrás de dois companheiros. Quem são eles? Creone e Barreirito, que formavam uma dupla. Aí chegou no Creone e o Barreirito, falou, vamos cantar aqui comigo? Vamos formar aqui, continuar esse trio, que é o trio Parada Dura? Aí o Creone e o Barreirito aceitaram o convite do Mangabinha e formou o Trio Parada Dura, que para muitos é a formação clássica, a formação histórica do Trio Parada Dura. Então, são eles, né? Mangabinha, Creone e Barreirito é o Trio Parada Dura, que lançaram o primeiro grande sucesso, a música que ficou conhecida por todo mundo. Quando foi lançado, o primeiro lançamento de sucesso do Trio Parada Dura foi Homem de Pedra, né? Homem de Pedra foi a música que fez o Trio Parada Dura ser conhecido em todo o Brasil. Então são eles, hein? Trio Parada Dura. E quem acertou primeiro aqui foi nossa amiga a Laudilene. A Laudilene decidiu aqui agora. Eu falei, decide aí, Laudilene. Ela foi, né? Decidiu. Trio Parada Dura, 16h43. Nossa amiga Laudilene foi a primeira a acertar. A segunda foi Dinalva Flamenguista, né? Dinalva às 5h15, junto com Marcelão Vascaíno também às 5h15, né? Então, Marcelo, eu acho que eu confundi aqui, né? Vamos ver aqui, né? Manda pra mim o horário aqui, Marcelão, né? Acho que eu perdi aqui o horário. Mas o Marcelão acertou também. O Zé Bira, 5h16. Leidiane Tomás, 5h21. Sinira, 5h29. Antônia Campos, 5h31. E a nossa amiga Ozani bateu na trave aqui. Ela colocou Barreirito. Ela falou, Nélio, Barreirito. Mas faltou os outros dois, né? Barreirito, né? O Marcelão acertou aqui, deixa eu ver. 4h18, né? 5h18. Será que é isso mesmo, Marcelão? 5h18? Então tá registrado aqui. Então vamos lá. Depois, se tiver errado, eu corrijo aqui. Então, os acertadores aí do nosso Trio Sertanejo: Laudilene, Edinalva, Marcelão, Zé Bira, Leidiane Tomás, Sinira, Antônia Campos e a nossa amiga Ozani quase acertou. Ela falou Barreirito. Quase faltou dois companheiros aí, né? Faltou o Mangabinha e o Creone. Então, parabéns aos acertadores. Vamos lá. Trio Parada Dura.
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0: Gauchada é aqui na Serra Dourada. Aô, moda boa, hein? Que trio sertanejo, hein? Trio sertanejo com trio parada dura. Aí, meu amigo, a conversa é em outro nível, hein? É em outro patamar. Você curtiu aí Luz da Minha Vida, Blusa Vermelha e Sincero Amor, dando aquele esquenta pro nosso boteco amanhã às 4 horas da tarde. Que trio maravilhoso, hein? Sextou, fim de semana, e a gente fechando a semana com chave de ouro com trio parada dura. Parabéns aí aos acertadores, Laudilene, de Nova Flamenguista, Zé Bira, Marcelão, Leidiane Tomás, Sinira e Antônia Campos, que acertaram os convidados aqui do Trio Sertanejo, que voltam na segunda-feira a partir das 18 horas aqui na Serra Dourada. Fica aí, intervalo já já, tem as mais, segunda edição.
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1: 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Agora são 6h20, tá começando aqui as mais segunda edição.

então a contagem regressiva das melhores da Rede Serra Dourada nessa noite linda, agradabilíssima de sexta-feira, sextou, final de semana, só alegria. E a música 12, Kleber e Cauã, Mil Adjetivos.

0: Fortaleza. Muito obrigado, galera.
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0: Serra Dourada, a rádio que é bom ouvir. Agora 6 horas e 31 minutos. Eu sou do Panda, eu te seguro. Abração pra você em casa, no seu trabalho, nos ouvindo através do aplicativo, no site, na Parabólica. Você que nos ouve pela primeira vez, seja bem-vindo. Amigo motorista, muito obrigado pela sua carona, pelo carinho. Tá chegando o intervalo e eu volto já já com a segunda parte das Mais Mais. Agora 6h32.
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6: Agora são 6 horas e 37 minutos nessa noite linda de sexta-feira. E você curtindo as mais, agora tem Marcos e Belucci.

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2: Serra Dourada e as mais da programação. Aí o som do Menos é Mais e Pablo, Saudade e Inconveniência.
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2: E agora tem a 5, Eduardo Costa.
0: Menos é Mais e Pablo e Beleza.
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0: Rádio Que Bom Ouvir, aí o som do Rick Martin com Luan Santana, Estranho.
1: Número 3.
0: Ed Brito e Samuel, Toda Mulher, agora faltando 11 para as 7.

Por Goiás, agora faltando 4 para as 7, Ana Castela, música 2, É Que Não Te Esqueci. Tá chegando aqui a número 1, que é o som do Gustavo Lima, Bala Alojada, na sequência tem a Voz do Brasil, às 8 horas tem muito mais aqui na Serra Dourada. Eu sou Nélio Rodrigues, te agradeço pelo carinho, pela companhia, estarei de volta amanhã, se Deus quiser, às 4 horas da tarde, nosso boteco tocando só modão, só moda boa para você. Então, desde já, bom final de semana, fiquem todos com Deus e até amanhã, às 4 horas no boteco. Valeu, valeu, tchau, tchau.

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1: Em Brasília, 19h. Está no ar a Voz do Brasil. As notícias do governo federal que movimentaram o país no dia de hoje.
2: Olá, boa noite.
1: Boa noite para você que nos acompanha em todo o país.
2: Sexta-feira, 11 de setembro de 2026.
1: Vamos ao destaque do dia.
2: Inflação de agosto fica negativa em 0,32%, segundo o IBGE.
1: Redução do índice foi impulsionada por setores de habitação, transportes, alimentação e bebidas.
2: Conab aponta queda de valor de produtos da cesta básica, Graziele Bezerra.
3: Os maiores descontos ficaram com a batata inglesa, cenoura, cebola, tomate, ovo de galinha e café moído.
1: Dia do Cerrado.
2: Dados do DETER mostram queda de 19% no desmatamento no mês de agosto, em relação ao mesmo período do ano passado.
1: E o levantamento aponta que 51% do Cerrado é considerado prioritário para a segurança hídrica do Brasil. Gabriela Noronha. E educação.
2: Estudantes do ensino médio têm até 15 de setembro para se inscrever na Olimpíada Nacional de Empreendedorismo. Natália Koslick.
4: A competição começa no dia 18 de setembro com uma prova online. As questões envolvem raciocínio lógico, inovação e empreendedorismo com situações do cotidiano.
1: Hoje na apresentação da Voz do Brasil, eu, Mariana

0: Jung, Mainaz e Brum.
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0: Pesquisa mensal do IBGE, divulgada hoje, mostrou uma queda de 0,32% na inflação oficial do país no mês de agosto.
1: Impactaram o resultado descontos na conta de luz, nas passagens aéreas, nos preços de combustíveis e de alimentos.
2: O Índice Nacional de Preços ao Consumidor Amplo, que mede a inflação oficial do país, teve queda de 0,32% em agosto. O valor ficou 0,39 ponto percentual abaixo do registrado em julho. Os grupos que exerceram maior impacto sobre o resultado foram habitação, transportes, alimentação e bebidas e comunicação. Em relação à habitação, Fernando Gonçalves, gerente do IPCA, explica que um fator que influenciou foram os descontos na conta de energia elétrica.
3: A queda registrada no grupo habitação veio da contribuição de menos 0,33 pontos percentual da energia elétrica residencial, que recuou 7,63% no mês, em decorrência da incorporação do bônus de Itaipu, creditado nas faturas emitidas no mês de agosto.
2: O preço dos alimentos também recuou em agosto. Os maiores descontos ficaram com a batata inglesa, cenoura, cebola, tomate, ovo de galinha e café moído. A tendência de queda foi confirmada por um levantamento realizado em parceria com a Conab, Companhia Nacional de Abastecimento. De acordo com a diretora de Política Agrícola e Informação da companhia, Nayara Andreoli Bittencourt, a queda no preço desses itens influencia o valor da cesta básica no país.
4: O custo da cesta básica caiu em 25 das 27 capitais pesquisadas pela Conab e alguns alimentos importantes na mesa dos brasileiros contribuíram para esse resultado. O café e o tomate tiveram queda em 23 capitais, o feijão carioca ficou mais barato em 19 e o açúcar em 16 capitais. Boa parte desses alimentos tem a queda relacionada ao aumento da oferta e ao avanço das safras desses produtos.
2: Pão francês e óleo de soja, por outro lado, registraram variações acima de 2%, de acordo com o levantamento da Conab. Os preços mais altos são explicados pelo aumento da demanda global por esses itens, além dos possíveis efeitos climáticos do El Niño sobre a safra 2026-2027. Reportagem Graziele Bezerra.
0: No dia do Cerrado, foram divulgados novos dados sobre o desmatamento.
1: A perda de vegetação nativa recuou 19% em agosto, segundo os alertas em tempo real do DETER.
0: Também foi assinada a portaria que identifica as áreas prioritárias do Cerrado para a segurança hídrica.
5: Segundo o maior bioma do Brasil, o Cerrado ocupa um quarto do território nacional e é a savana mais rica do mundo em biodiversidade. Situado sobretudo no Planalto Central, também tem papel fundamental na disponibilidade de água no país, como explica Humberto Lúcio Lima, diretor-presidente do Instituto Arvoredo, que atua na preservação do Cerrado.
6: É o bioma conhecido como Caixa d'Água do Brasil, por possuir 3 aquíferos, abastecer 8 das 12 bacias hidrográficas que nós temos e ter mais de 131 mil nascentes. Então é um bioma extremamente importante, não só para as mudanças climáticas, também como para a água potável no Brasil.
5: E um novo levantamento divulgado pelo governo federal mostrou que 51% de todo o território do Cerrado é considerado prioritário para a segurança hídrica do Brasil. Com base nisso, foi assinada uma portaria que cria um sistema de áreas prioritárias de recarga hídrica no Cerrado. Os dados das principais áreas estarão disponíveis para gestores, pesquisadores e população em geral. A medida visa identificar e proteger regiões estratégicas para manutenção dos recursos hídricos, como comentou o ministro do Meio Ambiente e Mudança do Clima, João Paulo Capobianco.
7: São vários estudos mostrando a redução da vazão nos principais rios do Cerrado. Esse dado das áreas prioritárias para recarga hídrica é algo absolutamente fundamental. Quando você apresenta com base sólida em dados científicos as áreas prioritárias, isso permite você organizar melhor os seus investimentos. É claro que todas são importantes, mas se nós temos recursos ainda não tão abundantes como gostaríamos, nós precisamos começar pelas áreas prioritárias.
5: Também nesta sexta-feira foram divulgados novos dados sobre o desmatamento no Brasil. Segundo informações do sistema DETER,

0: DETER, Sistema de Detecção de Desmatamento em Tempo Real, do Instituto Nacional de Pesquisas Espaciais, os alertas de desmatamento no Cerrado caíram 19% em agosto, na comparação com o mesmo mês de 2025. A perda de vegetação nativa somou 238 quilômetros quadrados. Reportagem Gabriela Noronha.
1: O Ministério da Saúde confirmou 3 casos de sarampo em Tabatinga, no Amazonas.
2: Outros 2 foram confirmados em São Paulo, que já soma 32 pacientes esse ano.
1: O Brasil é considerado livre do vírus desde 2024, mas ainda registra casos esporádicos.
2: A vacinação é a principal forma de evitar a transmissão da doença. O imunizante é oferecido gratuitamente pelo SUS.
3: Após a confirmação nesta semana de 3 casos de sarampo no estado do Amazonas, o Ministério da Saúde intensificou as ações de vigilância na região. Os esforços são para interromper possíveis cadeias de transmissão do vírus. Os casos foram confirmados em Tabatinga, na fronteira entre Brasil, Colômbia e Peru. Os episódios ocorreram em pessoas que vieram da cidade de Alto Monte, no Peru, sem histórico de vacinação contra o sarampo. Além do Amazonas, o Ministério da Saúde mantém alerta para São Paulo, que registrou 32 casos neste ano, 2 pacientes confirmados esta semana. Medidas de vigilância sanitária e vacinação estão sendo tomadas e não há registro de circulação do vírus para além das cidades de Guarulhos, São Bernardo do Campo e a capital paulista, que registra 29 dos 32 casos. O Brasil é certificado como livre do vírus desde 2024, mas ainda registra casos esporádicos, principalmente relacionados à importação do vírus de outros países. O sarampo já foi uma das principais causas de mortalidade infantil em todo o mundo. A transmissão ocorre pelas vias aéreas, ao tossir, espirrar, falar ou respirar. A doença possui alto nível de contágio. Quando a pessoa é infectada, ela pode transmitir o vírus para 90% das pessoas próximas que não estejam imunes. A vacinação é a principal forma de evitar novos casos. Os imunizantes são oferecidos gratuitamente pelo SUS e integram um calendário nacional de vacinação para pessoas de 12 meses a 59 anos. Há 2 vacinas disponíveis no SUS para a proteção contra a doença: a tríplice viral, que protege contra sarampo, cachumba e rubéola, e a tetraviral, que além dessas 3, imuniza também contra a varicela. Edinaldo Júnior para a Voz do Brasil.
1: O PrevBarco, uma espécie de agência flutuante do INSS, leva serviços e informações de previdência social a comunidades isoladas do país.
2: Em setembro, a embarcação vai iniciar uma nova operação no Amapá.
1: Entre 28 de setembro e 9 de outubro, atenderá comunidades do arquipélago do Bailique. Depois segue para o município de Cutias, onde permanece até 23 de outubro.
2: Mas, antes de seguir para o Amapá, o PrevBarco estará em Chaves, no arquipélago do Marajó, no Pará, de 14 a 25 de setembro.
1: Não é necessário realizar agendamento prévio. O atendimento ocorre por ordem de chegada durante a permanência da embarcação em cada localidade.
2: Estudantes do ensino médio de todo o Brasil têm até 15 de setembro para se inscrever na primeira edição nacional da Olimpíada Nacional de Empreendedorismo.
1: O evento é individual e gratuito.
2: E os finalistas vão participar de uma imersão em empresas parceiras do projeto.
4: A competição começa no dia 18 de setembro com uma prova online de caráter diagnóstico. As questões envolvem raciocínio lógico, inovação e empreendedorismo com situações do cotidiano. Os 100 mil estudantes com melhor desempenho avançam para a segunda fase, marcada para 9 de outubro. Nessa etapa, a prova será dissertativa e os estudantes deverão desenvolver propostas de soluções e modelos de negócios. Os 100 melhores colocados no ranking nacional serão selecionados para a fase final. O secretário nacional de Inclusão Socioprodutiva, MEIS e Cooperativismo, do Ministério do Empreendedorismo, da Microempresa e da Empresa de Pequeno Porte, Danilo Cabral, disse que os finalistas participam de um curso intensivo de curta duração voltado ao aprimoramento dos projetos, desenvolvimento de produtos e elaboração de planos de negócio.
5: É linkar aqueles que estão na escola, que precisam identificar essa vocação, qualificar, formar para poder empreender, com esse mundo do trabalho. É o papel do ensino médio, é formar para a cidadania e formar para o mundo do trabalho. Essa imersão vai durar 3 dias, onde aí sim os alunos já terão que apresentar um produto, um plano de negócio, e disso sairá 27 finalistas.
4: Além das provas, a programação prevê atividades de formação para estudantes, professores e escolas participantes. A etapa nacional será realizada em Brasília,

dia 10 de dezembro. As inscrições são gratuitas e podem ser feitas pela internet até 15 de setembro. O endereço é one.ufma.br. Com locução de Natália Koslick, reportagem Pablo Mundim.

0: Natália Koslick, reportagem Pablo Mundim.
1: O uso da biometria digital ou um reconhecimento facial já...
0: Natália Koslick, reportagem Pablo Mundim.
1: O uso da biometria digital ou um reconhecimento facial já...
0: Natália Koslick, reportagem Pablo Mundim.
1: O uso da biometria digital ou um reconhecimento facial já...
0: Natália Koslick, reportagem Pablo Mundim.
1: O uso da biometria digital ou um reconhecimento facial já...
0: Natália Koslick, reportagem Pablo Mundim.
1: O uso da biometria digital ou um reconhecimento facial já...
0: Natália Koslick, reportagem Pablo Mundim.
1: O uso da biometria digital ou um reconhecimento facial já faz parte da vida das pessoas hoje em dia?
2: Seja para fazer uma transação bancária ou para acessar o GOV.
3: O pessoal sensível pela Lei Geral de Proteção de Dados. As empresas são obrigadas a explicar o motivo da coleta, armazenar os dados de forma segura e excluí-los quando não forem mais necessários. Gustavo Henrique de Souto Silva, subsecretário de Planejamento e Tecnologia da Informação do Ministério das Comunicações, explica que essas informações são protegidas.
4: Quando a gente fala de segurança e as pessoas têm esse medo daquele dado vazar, é que esses dados, eles são muito bem protegidos, são criptografados. E assim, não é qualquer pessoa ou empresa que tem acesso a isso. E esses dados não é disponível, acessível de forma indiscriminada. Então, eles têm um controle de acesso.
3: E alguns procedimentos simples podem ajudar a proteger a identidade e os dados sensíveis no ambiente digital, como ativar a verificação em duas etapas em suas contas, usar um gerenciador de senhas para armazenar os dados e proteger o chip do seu celular nas configurações do telefone. Reportagem Luciana Colares de Holanda.
2: A identificação biométrica virou política nacional pelo Ministério de Portos e Aeroportos. O objetivo é modernizar o controle de acesso e ampliar a segurança nos sistemas de transporte do país.
1: A iniciativa padroniza o uso de tecnologias como reconhecimento facial e digital em aeroportos, portos, instalações portuárias e hidrovias.
2: E a biometria deixa o sistema nos aeroportos mais moderno, mas tem coisas que só dependem do ser humano para a viagem ser mais tranquila, como disciplina e educação.
1: Tumultos, brigas ou até mesmo piadinhas fora de hora em aeroportos ou aviões podem causar um verdadeiro transtorno para muitas pessoas, como atrasos de voos e até pousos de emergência.
2: Agora, os passageiros que não respeitarem as regras serão penalizados com multas altas e podem chegar a ficar proibidos de viajar por até um ano.
1: E para alertar os viajantes sobre essas mudanças, o Ministério de Portos e Aeroportos lançou a campanha Parece Exagero, é Segurança.
5: O passageiro indisciplinado é aquele que comete atos que violam e comprometem a segurança, a tranquilidade e a dignidade de outras pessoas. O analista de marketing João Gabriel Palhão conta que já presenciou um desses atos que provocou atrasos e estresse nos passageiros.
6: Vindo aqui para Brasília mesmo, presenciei isso com um caso de notebook. Desde o início do voo, a comissária já avisou para que ela passasse perto, o cara tirava, mas sempre voltava. Então foi o voo inteiro dando trabalho.
5: A campanha Parece Exagero, mas é Segurança foi motivada pelo aumento de episódios envolvendo passageiros indisciplinados a bordo das aeronaves e nos aeroportos do país. Segundo o Ministério de Portos e Aeroportos, o Brasil registrou 881 casos de indisciplina no transporte aéreo entre janeiro e junho de 2026. Desse total, 154 episódios poderiam comprometer de forma grave a segurança operacional. A assistente social Maria Bezerra afirma que essas atitudes prejudicam muitas pessoas.
7: A gente pode perceber em vários voos problemas com um ou outro passageiro, ou uma ou outra também, que pensam que o umbigo dela fala por todo mundo, não é? Então eu acho que é bastante interessante a gente pensar que um voo com mais de 100

0: pessoas além de mim, todos têm direito. E uma pessoa não pode impedir o bem-estar das demais.
1: Além da campanha, a ANAC, Agência Nacional de Aviação Civil, definiu um conjunto de medidas para enfrentar situações que possam comprometer a segurança e o funcionamento das operações aéreas por causa de passageiros indisciplinados. Entre as punições estão a aplicação de multas, além de ter o direito de viajar suspenso por um ano. Como explica o superintendente de infraestrutura aeroportuária da Agência de Aviação Civil, Giovano Palma.
2: Então, há uma multa de até R$17.500 para os casos graves. São aqueles casos de agressão do pessoal do balcão de check-in, agressão do pessoal que faz o controle de segurança, ou também informação falsa de bomba. E ainda nós temos os casos gravíssimos, que são aqueles casos a bordo da aeronave, em que há, por vezes, uma agressão ao tripulante, em que inviabiliza esse tripulante de continuar trabalhando dentro da aeronave. E se um tripulante ele acaba, por uma agressão, não podendo trabalhar, isso afeta a segurança, principalmente no momento de emergência. Que, além da multa, pode haver um impedimento de voar por até 6 ou 12 meses, né?
1: As novas medidas passam a valer a partir de 14 de setembro. Reportagem Cleide Lopes.
3: Para saber mais sobre a Resolução 800 da ANAC, que cria regras para atos de indisciplina, acesse pareceexagero.com.br.
4: Estudantes que ingressaram em cursos presenciais de licenciatura este ano já podem se inscrever no PEDMEIA Licenciaturas.
3: O prazo vai até o dia 19 de dezembro, enquanto houver vagas.
4: Podem participar estudantes que tiveram pelo menos 650 pontos no Exame Nacional do Ensino Médio, Enem, e foram matriculados por meio do Sisu, ProUni ou Fies.
3: A bolsa é de R$ 1.050 por mês durante todo o curso. Desse valor, R$ 700 podem ser sacados todo mês e R$ 350 ficam em poupança.
4: As inscrições devem ser feitas pela plataforma Freire no site freire.caps.gov.br.
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3: Hoje vamos viajar até o sertão do Nordeste, no interior do Piauí.
4: É na Serra da Capivara que encontramos a maior quantidade de arte rupestre no Brasil.
3: Além do valor histórico, por lá é possível fazer trilhas, escaladas, passeios de bicicleta e até voos livres.
6: Sinônimo de fofura e tranquilidade, a capivara virou febre mundial.
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6: Maria Luísa Fukushima Rodrigues, de 5 anos, é fã desse animal que vive perto de lagos e rios em várias partes do país.
8: Maria Luísa, qual é o seu bichinho preferido?
9: Capivara.
8: E por quê?
9: Porque eu gosto muito que ela me ensina a nadar, porque ela é bem fofinha.
6: Nas redes sociais, a capivara também virou fenômeno pop, com vídeos que mostram a rotina sociável dessas adoráveis criaturas.
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6: O sucesso é tanto que a capivara ganhou um dia mundial, comemorado na próxima segunda-feira. E no Brasil, a fama do bichinho não é diferente. E hoje vamos conhecer um lugar que leva o nome da nossa estrela. No interior do Piauí, a arqueóloga Niede Guidon encontrou em 1979 um verdadeiro tesouro da história. Vestígios humanos de mais de 50 mil anos atrás. Mais de 1.300 sítios arqueológicos já foram catalogados na Serra da Capivara. São pinturas rupestres que registram cenas de caça, rituais, danças e outras atividades do cotidiano de povos que viveram na região. E para preservar toda essa história, foi criado o Parque Nacional da Serra da Capivara, no meio da Caatinga brasileira. Em 1991, o local entrou para a lista de Patrimônio Mundial da Unesco. Quem conta a história do desenvolvimento do local é a arqueóloga e pesquisadora Gisele Felice.
10: A ideia era fazer com que tivesse alguma coisa que pudesse gerar renda, melhorar a qualidade de vida das pessoas e, ao mesmo tempo, preservar o patrimônio cultural, que seriam

0: sítios arqueológicos com as pinturas rupestres, que são magníficas, e preservar o patrimônio natural.
1: E quem vai visitar, é bom saber que tem bastante coisa para ver, hein? Como disse o professor de geografia e guia turístico Wilke Amorim Lopes.
2: Ele tem vários atrativos. Nós temos cânions, nós temos a fauna, nós temos a flora, temos as pinturas rupestres, que temos dois museus para proporcionar o turista, o visitante, a conhecer o Parque Nacional Serra da Capivara. Nós temos também fósseis da megafauna. Há 12 mil anos atrás, nós temos mais da megafauna, preguiça gigante, mastodonte, macrauchenha, iriamas.
1: A história a olhos vistos. Foi o que o professor universitário de Recife, em Pernambuco, Raimundo Nonato Ferreira, teve a oportunidade de mostrar ao filho de 10 anos na Serra da Capivara.
2: Ele mesmo disse que foi uma experiência sem igual, inclusive algumas coisas que ele tinha visto na escola. E agora ele pôde ter a oportunidade de visitar as pinturas rupestres, ver esses rastros deixados há mais de 5, 10, 15, 50 mil anos pelo homem americano. E ele pôde ver, não só como foi descrito na sala de aula, mas pôde ver em loco. Então, assim, para ele foi uma experiência única.
1: Ficou curioso? Para conhecer mais sobre a história do parque, que fica no meio da Caatinga, a visita está aberta todos os dias das 6 da manhã às 6 da tarde. Mas atenção, a entrada no parque só é permitida com guia credenciado do ICMBio. Tudo para proteger a biodiversidade do sertão e o legado das pinturas rupestres. Eu sou a Raquel Mariano e até a próxima viagem.
3: E na próxima sexta-feira, nós vamos celebrar o primeiro Dia Internacional das Cavernas, comemorado oficialmente em 13 de setembro. Até lá!
4: E essas foram as notícias do governo federal.
3: Fique agora com as notícias do Poder Judiciário e do Congresso Nacional. Boa noite, um bom fim de semana.
4: A gente volta na segunda-feira, uma boa noite.
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7: STF homologa planos estaduais contra violações de direitos no sistema prisional.
8: Telegram detalha ações contra desinformação em plano para eleições.
7: FGTS completa 60 anos neste mês.
8: Boa noite, eu sou Leandro Bezerra.
7: E eu sou Walter Lima.
8: STF confirma planos de reestruturação do sistema penitenciário de 14 estados.
7: Os demais estados e o DF tiveram os planos validados, mas com ressalvas. Carolina Chaves.
9: Em 2024, o STF homologou o Plano Pena Justa, que prevê medidas para enfrentar problemas históricos do sistema prisional. A partir dessas diretrizes, estados e Distrito Federal elaboraram planos locais. Agora, o Supremo também definiu como será feito o monitoramento das ações. Os tribunais de justiça terão que padronizar os procedimentos e monitorar o cumprimento das medidas previstas. Os corregedores gerais de justiça deverão acompanhar a execução dos planos com o apoio dos grupos de monitoramento e fiscalização do sistema carcerário. As informações deverão ser encaminhadas ao CNJ pelos comitês locais. Juízes corregedores de presídios e magistrados responsáveis pelas varas de execuções penais também poderão auxiliar na fiscalização.
8: Telegram apresenta plano de conformidade para as eleições.
7: A medida faz parte das ações do TSE para o combate da desinformação. Guilherme Firmino.
10: Segundo o plano, a plataforma poderá remover materiais potencialmente ilegais, restringir ou excluir contas em desacordo com o plano e usar marcadores para alertar os usuários sobre possíveis fraudes ou conteúdos falsificados. A plataforma também pode fazer a moderação de grupos, contas, bots e canais, através de denúncias ou por um sistema de detecção interna. A empresa deixa claro que as medidas abrangem apenas as funcionalidades públicas do serviço. As comunicações privadas permanecem protegidas e não são monitoradas.
8: Lei que criou o FGTS completa 60 anos no domingo, 13 de setembro.
7: O fundo foi criado em 1966. Larissa Batista.
11: Há 60 anos, o FGTS funciona como uma rede de proteção para quem trabalha. O empregador deposita todo mês e sem descontar do salário o valor em uma conta vinculada. Esse dinheiro

0: dinheiro pode ser sacado nas situações previstas em lei, mas é preciso ficar de olho. Cerca de 1,5 milhão de empregadores devem juntos 11 bilhões de reais em FGTS. Por isso, você deve prestar atenção e conferir os depósitos todo mês pelo aplicativo Meu FGTS.
1: Justiça recebe denúncia e ex-deputado TH Joias torna-se réu por corrupção.
2: A denúncia foi apresentada pelo Ministério Público Federal, Vanessa Pereira.
3: A denúncia contra o ex-deputado estadual TH Joias e outras quatro pessoas foi recebida pelo Tribunal Regional Federal da 2ª Região nesta semana. De acordo com o MPF, o esquema envolvia a ocupação de cargos públicos, o vazamento de dados policiais e a facilitação de vantagens ilícitas. Além da condenação pelos crimes imputados, o MPF requereu ao tribunal a manutenção das medidas cautelares pessoais e patrimoniais fixadas pela Justiça. O tribunal manteve a prisão preventiva dos acusados, ordenou a transferência do ex-deputado para a Penitenciária Federal e deu aval ao compartilhamento de provas e uso de bens apreendidos.
1: Medida protetiva não pode impor à vítima de crime sexual o ônus de se afastar do acusado no trabalho.
2: Essa decisão é do ministro Antônio Carlos Ferreira do STJ, Fátima Uchoa.
4: Inicialmente, a medida protetiva determinava que o acusado mantivesse distância mínima de 100 metros da vítima de crime sexual e não tivesse contato com ela, que trabalha na mesma instituição. Mas, devido à dinâmica profissional, o homem superior e hierárquico comparecia ao local de trabalho da mulher, o que a fazia se afastar das atividades para cumprir a ordem judicial. O ministro Antônio Carlos Ferreira ampliou a medida protetiva de urgência para proibir o investigado de ir ao local de trabalho da vítima. Segundo o ministro, a proteção legal não pode funcionar para obrigar a própria vítima a restringir atividades profissionais para não se encontrar com o investigado.
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1: A você uma boa noite.
2: Um bom fim de semana e até segunda-feira.
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7: Eu sou Humberto Pinheiro e estes são os destaques de hoje do Jornal do Senado, que começa agora. Projeto que autoriza trabalho com reciclagem a presos dos regimes fechado e semiaberto está pronto para votação. Sem aprovação pelo Congresso, 5 medidas provisórias perdem a validade. Congresso participa de campanha Setembro Amarelo de prevenção ao suicídio. Boa noite. Presos dos regimes fechado e semiaberto poderão trabalhar com reciclagem de materiais. É o que prevê um projeto que já foi aprovado pela Comissão de Meio Ambiente e agora está pronto para ser analisado pela Comissão de Constituição e Justiça. A proposta altera duas legislações para viabilizar o trabalho de pessoas presas na coleta e na reciclagem de materiais. Mais detalhes com o repórter César Mendes.
8: O projeto em análise na Comissão de Constituição e Justiça permite a participação de presos em atividades de limpeza urbana e de manejo de resíduos sólidos. Iniciativas que, segundo o autor, senador Sérgio Petecão, do PSD do Acre, vão contribuir para a ressocialização e para o desenvolvimento sustentável. O texto, aprovado pela Comissão de Meio Ambiente em junho, muda duas legislações para que isso seja possível. A Lei de Saneamento Básico, incluindo a possibilidade de que a triagem de resíduos seja realizada pelos condenados, e a Política Nacional de Resíduos Sólidos, para que o desenvolvimento de projetos de reciclagem por presos seja considerado como uma das iniciativas atendidas prioritariamente por linhas de financiamento público. O texto original previa ainda mudanças na Lei de Execução Penal, mas isso foi retirado da proposta sob a justificativa de que já existem normas legais que autorizam o funcionamento de oficinas de reciclagem nos presídios, como explicou o relator designado, senador Confúcio Moura, do MDB de Rondônia.
9: Devemos reconhecer que, pelo atual regulamento jurídico, não há vedação alguma para a implantação de oficina de reciclagem de resíduos sólidos.

0: em unidades prisionais, já existindo inclusive experiência nesse segmento.
1: Se for aprovado na comissão e não houver recurso para votação no plenário, o projeto seguirá para a Câmara dos Deputados.
2: Entre meninas de 15 a 19 anos, o Brasil registrou mais de 289 mil partos em 2023. O dado foi divulgado pelo Ministério da Saúde e alerta para a gravidez na adolescência. Para prevenir a gestação nessa faixa etária, o Senado analisa um projeto de lei que torna obrigatória a veiculação de campanhas educativas sobre a prevenção da gravidez na adolescência e os riscos físicos e mentais relacionados ao aborto. A divulgação deve ocorrer no rádio, na televisão, nas redes sociais, nos cinemas, nas lojas de aplicativos e em jogos eletrônicos voltados para adolescentes. A iniciativa já foi aprovada pela Comissão de Direitos Humanos, onde contou com parecer favorável da senadora Damares Alves, do Republicanos do Distrito Federal. Ela pontuou a importância de incluir também o público masculino nas ações de conscientização sobre a gravidez entre os adolescentes. Atualmente, a proposta aguarda a análise da Comissão de Assuntos Sociais.
3: Estudos apontam que campanhas que incluem os meninos e as meninas são mais eficazes, pois promovem uma cultura de responsabilidade compartilhada, empatia e respeito mútuo.
2: Sem aprovação pelo Congresso, cinco medidas provisórias acabaram perdendo a validade. Entre elas está a que trata do novo Desenrola Brasil, programa do governo federal voltado à renegociação de dívidas de pessoas físicas. Repórter Pedro Pincer.
4: Entre elas está a MP do novo Desenrola Brasil, programa do governo federal voltado à renegociação de dívidas de pessoas físicas. Os devedores que participassem do programa teriam o CPF bloqueado em plataforma formas de apostas de cota fixa no prazo de 12 meses após a assinatura do contrato de renegociação. Para o senador Paulo Paim, do PT do Rio Grande do Sul, essa exigência era acertada.
5: Quem já está endividado não pode ser empurrado para um ciclo ainda mais grave de perdas, especialmente em um ambiente como o das apostas online.
4: Também perderam validade quatro medidas provisórias editadas pelo governo para reduzir os impactos econômicos dos conflitos no Oriente Médio. Uma delas destinava 14 bilhões e meio de reais para financiar a compra de veículos como caminhões, ônibus e micro-ônibus.
2: A fachada do Congresso Nacional está com uma iluminação especial até domingo, em apoio ao Setembro Amarelo, campanha de prevenção ao suicídio. A ação acontece na semana em que o assunto foi debatido no Senado. Reportagem de Yasmin Rodrigues.
6: A iluminação especial amarela do Congresso reforça a campanha Setembro Amarelo, que busca reduzir o estigma e estimular a procura por ajuda. Um dos requerentes foi a senadora Damares Alves, do Republicanos do Distrito Federal, que nesta quinta-feira, 10 de setembro, data nacional de prevenção do suicídio, presidiu uma audiência pública sobre o assunto na Comissão de Direitos Humanos.
7: O Congresso Nacional está fazendo sua parte. Nós estamos aprovando leis todos os dias sobre o tema. Será que são só leis que nós vamos ter que construir ou nós vamos ter que fazer entregas de políticas públicas efetivas? Mas esse é um tema que não depende só do poder público.
6: Para quem precisa de apoio, o Centro de Valorização da Vida oferece atendimento gratuito e sigiloso pelo telefone 188, 24 horas por dia.
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8: Meu nome é Marta Garski, eu moro em Brasília e eu gostaria de saber por que nessas eleições serão escolhidos dois senadores.
2: Quem responde é o consultor legislativo Gilberto Gerzoni.
9: Marta, a nossa Constituição prevê que o Senado é renovado de forma alternada de um terço e dois terços. Então, a cada quatro anos, a gente elege senadores, alternadamente um senador e dois senadores, uma vez que cada estado e o Distrito Federal tem três senadores. Então, neste ano, nós vamos escolher dois senadores porque há renovação de dois terços da Casa.
2: 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E neste ano, fique atento. A votação é de dois senadores e serão dois votos para candidatos diferentes. Ou seja,

0: é preciso escolher um candidato ou candidata, confirmar o voto e depois registrar o segundo voto para outro candidato. Se o eleitor digitar o mesmo número duas vezes, o primeiro voto será considerado válido, mas o segundo será anulado. E tem outro detalhe importante. Na eleição para senador, não é possível votar apenas no número do partido. O voto precisa ser dado a um candidato. Se o eleitor digitar somente o número da legenda, o voto será considerado nulo. Para não esquecer os números, o eleitor pode levá-los anotados em um papel no dia da eleição. O primeiro turno será no dia 4 de outubro. E para ajudar o eleitor a se informar, o Senado Federal preparou uma página especial com informações sobre as eleições. O conteúdo está disponível em senado.leg.br/eleições. Com edição de Paula Groba e trabalhos técnicos de Eliseu Caires, o Jornal do Senado fica por aqui. Acompanhe agora as notícias do Tribunal de Contas da União e da Câmara dos Deputados. Boa noite e um bom fim de semana.
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2: No dia 17 de setembro, o Tribunal de Contas da União realiza o workshop sobre golpes digitais que usam nome de órgãos públicos para enganar cidadãos. O encontro vai apresentar formas de prevenir e identificar fraudes, além de técnicas para retirar páginas e conteúdos falsos da internet. Os principais golpes em instituições públicas envolvem programas sociais falsos, fraudes em benefícios, cobranças indevidas e páginas falsas do gov.br. Os criminosos também usam e-mails, SMS e WhatsApp para enganar as vítimas. O workshop é voltado a profissionais e gestores da área de segurança da informação, tecnologia e comunicação, mas aberto a toda a população. A transmissão será pelo canal do TCU no YouTube às 15h. Saiba mais em tcu.gov.br.
1: 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Jornal Câmara dos Deputados.
3: Deputados aprovam projetos para estruturar e incentivar o futebol feminino.
4: Câmara dá preferência a candidato afastado do convívio familiar no ProUni.
3: Povos tradicionais deverão autorizar empreendimentos em seus territórios.
4: Boa noite. Avança na Câmara projeto que prevê autorização dos povos tradicionais à realização de obras e empreendimentos em seus territórios. A repórter Silvia Munhato traz mais informações sobre a proposta.
5: A Comissão de Amazônia dos Povos Originários e Tradicionais da Câmara dos Deputados aprovou o projeto que exige consulta prévia e autorização de povos indígenas, quilombolas e outras comunidades tradicionais antes do licenciamento de obras e empreendimentos que possam afetá-los. Pela proposta, os povos e comunidades tradicionais terão acesso prévio às informações sobre o empreendimento e seus possíveis impactos, com prazo adequado para análise e manifestação. O texto prevê ainda que as regras da consulta sejam definidas em conjunto com os grupos potencialmente afetados, respeitando suas tradições, idiomas e formas próprias de organização social. Em caso de divergência entre os moradores impactados e o empreendedor, prevalecerá a decisão da população afetada. A relatora foi a deputada Célia Chacriabá, do PSOL de Minas Gerais.
6: Nós estamos protegendo com esse projeto o direito mais sagrado, também o território e também a prevenção da saúde. A instalação desses aterros contamina os lençóis freáticos, provoca a insegurança alimentar, nutricional e também o adoecimento da população, provocando um verdadeiro ecocídio. Nenhum empreendimento desse porte pode passar por cima da identidade e do bem viver de nossos povos.
5: A versão original do texto apenas proibia a instalação de aterros sanitários em territórios de povos e comunidades tradicionais. A relatora, no entanto, ampliou o alcance da medida para abranger qualquer empreendimento capaz de provocar impactos diversos sobre essas populações. A relatora afirmou que a legislação já garante a participação desses povos, mas essas consultas nem sempre são respeitadas. Por causa da alteração do texto, o deputado Capitão Alden, do PL da Bahia, requereu que o projeto também seja analisado pela Comissão de Desenvolvimento Econômico. Segundo ele, as mudanças afetam a segurança jurídica dos processos de licenciamento.

0: A proposta que condiciona a realização de empreendimentos em terras indígenas à concordância desses povos ainda deve ser analisada pelas comissões de Desenvolvimento Urbano e de Constituição e Justiça. Da Rádio Câmara de Brasília, Silvio Minhato.
1: Direitos Humanos. Raimundo, PT do Rio de Janeiro, defende a aprovação de projeto que cria uma política nacional para a população em situação de rua. Relator da proposta, ele afirma que um dos objetivos é combater a aporofobia, definida como medo, rejeição ou distanciamento em relação às pessoas pobres.
2: Aporofobia é um termo que poucas pessoas talvez tenham familiaridade com ele, mas é pavor aos pobres, isso é temor aos pobres, medo dos pobres, quer dizer, distanciamento dos pobres. E nós sabemos que há muitas pessoas empobrecidas no nosso país. A população em situação de rua, na última contagem que temos, ela chega a quase 350 mil pessoas no Brasil, e são homens e mulheres, nossos irmãos e irmãs, que merecem ser respeitados e que têm direito aos direitos que qualquer cidadão brasileiro tem.
3: Raimon pondera que a iniciativa busca não apenas assegurar direitos básicos, mas também promover uma mudança cultural que supere a aporofobia. O parlamentar reitera que quer garantir a dignidade da pessoa humana em todo o território nacional.
1: Segurança Pública. Guilherme Derrite, do PP de São Paulo, defende a criação de regras para investigar crimes digitais e ampliar a cooperação entre órgãos públicos e plataformas. A ideia é compartilhar dados em casos de situação de emergência, como abuso sexual de crianças e adolescentes e maus tratos contra animais.
3: Guilherme Derrite também quer reforçar o combate aos crimes digitais com estruturas especializadas dentro das secretarias estaduais de segurança pública. O projeto do deputado estabelece regras de transparência para as plataformas e atualiza a legislação sobre a exploração sexual infantil na internet.
1: Sóstenes Cavalcante, do PL do Rio de Janeiro, apresentou o projeto que proíbe a venda de réplicas da carteira de identificação da pessoa com transtorno do espectro autista e de documentos semelhantes. Ele explica que o objetivo é evitar a fraude do documento de forma gratuita.
3: Sóstenes Cavalcante afirma que essa comercialização pode levar famílias a comprar documentos sem validade oficial, além de abrir espaço para o uso indevido de benefícios. O projeto do parlamentar prevê multa de R$ 1.000 a R$ 10.000, com valor dobrado em caso de reincidência.
1: Projeto de Luísa Erundina, do PSOL de São Paulo, determina que o crime de feminicídio nunca seja considerado crime militar. A deputada entende que esses casos devem ser julgados pela justiça comum, mesmo que o crime ocorra em quartéis ou envolva integrantes das Forças Armadas.
3: Luísa Erundina argumenta que o feminicídio é motivado pelo ódio e pela violência de gênero e não tem relação com a disciplina militar. Para ela, a medida garante que os acusados sejam julgados pelo tribunal do júri para evitar decisões corporativistas.
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0: Protagonismo das mulheres no esporte passam pelo Congresso Nacional. Deputados e senadores já aprovaram leis que viabilizam a competição prevista para 2027 e analisam várias propostas de incentivo permanente às jogadoras desde as divisões de base. Uma das leis, já em vigor, permite que as 8 cidades-sedes da Copa deem isenção de ISS, Imposto sobre Serviços, para empresas envolvidas na organização do evento. Outra lei regulamenta direitos e deveres da União e da FIFA durante a Copa. A relatora do texto na Câmara, a deputada Gleisi Hoffmann, do PT do Paraná, destacou os reflexos positivos da competição para o Brasil.
1: Ao investir em um grande evento, cria empregos, estimula a economia do turismo e melhora a infraestrutura com o legado de obras. Contribuirá para o alcance de objetivos como viabilizar a entrega de infraestrutura esportiva e para esportiva e a fomentar a prática do futebol feminino em todas as regiões do Brasil.
0: A chamada Lei Geral da Copa Feminina traz regras sobre comércio nas áreas dos eventos, publicidade, exploração de marcas e imagens, concessão de vistos para trabalhadores estrangeiros, venda de ingressos, segurança pública e funcionamento de serviços durante a competição. A aprovação não foi unânime. O deputado Kim Kataguiri, do Missão de São Paulo, lembrou a Copa Masculina de 2014 para criticar o fato de o Brasil sediar outro evento da FIFA.
2: O discurso de que a Copa deixa infraestrutura, deixa legado é falacioso, a gente já escutou essa balela, não deixou nada. A FIFA vem, saqueia o país e depois vai embora.
0: O Brasil participou de todas as 9 edições anteriores da Copa Feminina e tem a maior artilheira da competição, a Alagoana Marta, com 17 gols em 22 jogos de 6 Copas. A Copa Feminina de 2027 será a primeira na América do Sul. Vai reunir 32 seleções entre 24 de junho e 25 de julho do ano que vem, com jogos em Belo Horizonte, Brasília, Fortaleza, Porto Alegre, Recife, Rio de Janeiro, Salvador e São Paulo. A Câmara ainda analisa vários outros projetos de lei para incentivar o futebol feminino. Os textos tratam de incentivos financeiros e superação da discriminação de gênero, entre outros temas. O deputado Marcos Braz, do PSDB do Rio de Janeiro, tem proposta com foco nas categorias de base.
3: Obriga que escolinhas de projetos de futebol financiados com dinheiro público federal ofereçam turmas femininas. Não dá mais para o Estado financiar projeto esportivo que só enxerga o menino. Se tem verba pública, tem que ter vaga para a menina também. Assim que a gente forma a próxima Marta.
0: A ex-deputada Carla Aires, do PT de Santa Catarina, atualmente vereadora em Florianópolis, é autora de projeto de lei que cria o marco legal do futebol feminino. Da Rádio Câmara de Brasília, José Carlos Oliveira.
4: Homenagem.
5: A Câmara realizou sessão solene para a entrega da Medalha do Mérito Evangélico Daniel Berg e Gunnar Wingren, por iniciativa de Raimundo Santos, do PSD do Pará. Ele lembra que 12 pessoas foram homenageadas com a medalha.
6: Então, o reconhecimento que a Câmara dá com essa medalha precisa reconhecer aquelas pessoas ou instituições que tiveram serviço de cunho evangelístico, mas com seus reflexos notadamente percebidos em favor da sociedade, levando não só o evangelho, mas levando a cidadania, a inclusão social, o apoio às pessoas desassistidas, onde o Estado às vezes não consegue chegar. É importante saber que essas igrejas não chegam sozinhas ali. Há líderes, há pastores, há pastoras, pessoas ou instituições que prestaram grandes serviços de evangelização, mas que os reflexos alcançaram centenas, milhares, milhões de pessoas.
4: A sessão solene para a outorga da Medalha do Mérito Evangélico Daniel Berg e Gunnar Wingren aconteceu em junho. Segundo Raimundo Santos, a escolha do mês é uma homenagem ao aniversário da Assembleia de Deus, fundada em 18 de junho de 1911, na cidade de Belém, no Pará.
7: Saúde.
5: A Câmara aprovou o projeto que obriga o acompanhamento em tempo real dos estoques de medicamentos do SUS. A reportagem é de Marcelo Larcher.
8: A Câmara dos Deputados aprovou o projeto que cria um sistema para acompanhar em tempo real o consumo, o abastecimento e o estoque de remédios e produtos do Sistema Único de Saúde, o SUS. O projeto, já aprovado pelo Senado, determina que o governo federal, estados e municípios devem manter em conjunto dados atualizados sobre a quantidade de produtos e medicamentos em estoque. Isso vai permitir um acompanhamento constante dos níveis de produtos à disposição, inclusive das farmácias populares. A administração do sistema será compartilhada entre os gestores federais, estaduais e municipais do SUS. A justificativa para o projeto foi um relatório do Tribunal de Contas da União que apontou falha do Ministério da Saúde no acompanhamento dos estoques de medicamentos usados durante a pandemia de Covid-19. A proposta foi aprovada de maneira simbólica pelo plenário da Câmara. Antes disso, o relator na Comissão de Seguridade Social e Família, deputado Luiz Lima, do Novo do Rio de Janeiro, disse que a criação de um sistema que possibilita

0: A consulta aos estoques públicos de medicamentos e produtos para a saúde contribui para a eficácia e transparência da gestão. Mauro Junqueira, secretário executivo do Conselho Nacional de Secretarias Municipais de Saúde, o CONASEMS, disse apoiar o controle de estoque, mas apontou problemas que precisam ser sanados para que haja um acompanhamento em tempo real. Ele explicou que o que foi acertado após o relatório do TCU foi a atualização diária dos dados na Base Nacional de Assistência Farmacêutica, o sistema atual, de modo que se saiba o nível de estoque relativo ao dia anterior. Para Mauro Junqueira, nem todos os municípios conseguem hoje fazer esse controle em tempo real.
1: Tem muitos municípios com dificuldade de conectividade, de infraestrutura. Além disso, o SUS gera diariamente um volume muito grande de dados que precisam ser armazenados, processados e integrados. CONASEMS, como a voz dos municípios no SUS, é totalmente favorável à transformação digital no SUS, mas para chegar ao controle em tempo real em todo o país, é preciso superar desafios importantes de conectividade, de infraestrutura e do subfinanciamento do Sistema Único de Saúde.
0: O projeto que cria um sistema para acompanhar em tempo real o consumo, o abastecimento e o estoque de remédios e produtos para a saúde no SUS será enviado para a sanção presidencial e já pode virar lei. Da Rádio Câmara de Brasília, com informações de Antônio Vital, Marcelo Larcher.
2: Paulo Soares, do Podemos de São Paulo, trabalha em projeto para atualizar a tabela do SUS e melhorar o financiamento de santas casas e hospitais filantrópicos. O deputado afirma que a defasagem nos valores pagos por procedimentos médico-hospitalares compromete o funcionamento dessas unidades.
3: São santas casas vivendo no sufoco, são hospitais filantrópicos à beira da falência, são irmandades tentando entregar a chave para a promotoria para ver o que se faz com aquilo, porque não há uma sustentabilidade financeira daquilo tudo. Como é que se sustenta hoje uma santa casa, um hospital filantrópico, sendo que alguns dos procedimentos prestados ali dentro estão com a tabela defasada perante o SUS há 20, 23 anos?
4: Paulo Soares defende revisões periódicas da tabela para que os hospitais não dependam de negociações políticas pontuais. Ele também aponta que a medida pode ajudar a descentralizar atendimentos, reduzindo deslocamentos de pacientes de cidades menores para polos regionais.
2: Economia. A Câmara aprovou o projeto que estabelece diretrizes para fortalecer a indústria brasileira com estímulos à inovação e à geração de empregos. Márcio Biolchi, do MDB do Rio Grande do Sul, apoia o texto que também busca reduzir a dependência de produtos e tecnologias estrangeiras.
4: Márcio Biolchi ressalta que, entre as medidas previstas, estão incentivos à produção nacional por meio de bens e serviços desenvolvidos no país. A proposta ainda reforça mecanismos de defesa da indústria brasileira diante de práticas comerciais consideradas prejudiciais no mercado internacional.
2: Delegado Caveira, do PL do Pará, apresentou o projeto para proteger consumidores que utilizam poços, cisternas ou outras fontes regulares de abastecimento de água. A proposta visa impedir que concessionárias obriguem esses usuários a desativar a fonte alternativa por existir rede pública disponível.
4: O texto de delegado Caveira também proíbe a cobrança de tarifa quando o serviço não é utilizado. De acordo com a proposta, nos imóveis abastecidos por fontes alternativas, a cobrança pelo esgoto deverá considerar o volume efetivamente medido ou outro método técnico de cálculo.
2: Transportes. Projeto de Fernando Monteiro, do PSD de Pernambuco, pune concessionárias de aeroportos por atrasos e falhas em serviços. A proposta autoriza a Agência Nacional de Aviação Civil, a ANAC, a aplicar sanções a concessionárias que descumprirem indicadores de qualidade em etapas como desembarque e restituição de bagagens.
4: Pelo texto de Fernando Monteiro, as penalidades variam de advertências e multas até a caducidade da concessão em casos graves. Para o congressista, a medida protege o passageiro e garante a eficiência no atendimento pós-pouso.
2: Educação. A Câmara aprovou a preferência no ProUni para candidatos afastados do convívio familiar. Conheça as medidas propostas com a repórter Paula Bittar.
5: A Comissão de Constituição e Justiça da Câmara aprovou uma proposta que dá prioridade em caso de empate na fase de pré-seleção do programa Universidade para Todos, o ProUni, a estudantes com histórico de afastamento do convívio familiar. O afastamento deverá ter sido motivado por negligência, discriminação, exploração, violência, crueldade ou opressão. O relator, deputado Roberto Duarte, do Republicanos do Acre, ressaltou que a proposta está alinhada a preceitos constitucionais, como o princípio princípio da dignidade humana, o direito à educação como dever do Estado.

0: e o princípio da igualdade.
1: Esses jovens enfrentaram barreiras imensas até aqui. Garantir o acesso ao ensino superior é dar a eles a oportunidade de reconstruir suas histórias com dignidade e conquistar a independência financeira. A educação transforma vidas e quando formamos profissionais que superaram tantas adversidades, fortalecemos toda a nossa sociedade.
0: A proposta que dá prioridade em caso de empate na fase de pré-seleção do programa Universidade para Todos, o ProUni, a estudantes com histórico de afastamento do convívio familiar vem do Senado, onde já foi aprovada. Portanto, já pode seguir para a sanção presidencial, a menos que haja recurso para votação pelo plenário da Câmara. Da Rádio Câmara de Brasília, Paula Bittar.
2: Felipe Francischini, do Podemos do Paraná, pede que a Câmara, com o apoio do Tribunal de Contas da União, fiscalize a aplicação de recursos da merenda escolar em Grajaú, no Maranhão. A ideia é apurar possíveis irregularidades em uma licitação de mais de 12 milhões de reais.
3: Para Felipe Francischini, há indícios de entrega de alimentos antes da conclusão da licitação e um aumento de mais de 500% no valor do contrato em relação ao ano anterior. Ele defende ainda a identificação dos responsáveis e eventual ressarcimento ao erário, caso as irregularidades sejam confirmadas.
2: A Câmara analisa projeto que altera a Lei de Diretrizes e Bases da Educação para garantir aos pais ou responsáveis o direito prioritário de orientar a formação moral e ética dos filhos. Márcio Onaiser, do Solidariedade do Maranhão, explica que o objetivo é exigir que as escolas deem transparência sobre temas sensíveis.
3: O texto de Márcio Onaiser proíbe que escolas imponham conteúdos que contrariem as convicções familiares ou façam direcionamento ideológico. De acordo com o autor, a medida não cria censura, mas reforça a parceria e o diálogo entre a família e a escola.
2: Termina agora o Jornal Câmara dos Deputados, produzido pela Rádio Câmara, com trabalhos técnicos de Everson Urani e a apresentação de José Carlos Andrade e Luciana Vieira. Uma boa noite para você.
3: Uma ótima noite. A Voz do Brasil está de volta na segunda-feira. Excelente fim de semana.
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1: Olá, apaixonados por pets. O fígado é um órgão vital que ajuda na desintoxicação do sangue e na remoção de impurezas do nosso corpo. Nos cães e gatos, não é diferente. É um dos órgãos mais vulneráveis dos nossos amigos peludos e propenso a desenvolver diversas doenças. São muitos os tratamentos para doenças hepáticas em cães e gatos. E atualmente, existem também métodos naturais. É aí que entra a silimarina, que é o extrato de uma erva floral da família das margaridas e da ambrosia americana, chamada cardomariano. É um fitoterápico muito utilizado para tratar distúrbios hepáticos e pode ser utilizado em cães e gatos também. Apresenta efeitos benéficos para a saúde, principalmente por proteger a função hepática contra substâncias tóxicas, inibindo a ligação das toxinas ao fígado. Portanto, é muito indicada como coadjuvante no tratamento de algumas doenças. Lembrando que a escolha do melhor tratamento deve ser sempre feita por um médico veterinário de sua confiança. Até a próxima dica!
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